0: eventos.
1: E eventos com mais de 1.000 pessoas devem distribuir água gratuita ou oferecer bebedouros. Ana Gabriela Salles.
2: Eventos com mais de 1.000 pessoas em locais abertos ou fechados devem permitir a entrada de garrafas de água próprias dos participantes ou oferecer água de fácil acesso.
0: Política Nacional de Biometria para aeroportos, portos e hidrovias.
1: Medida padroniza procedimentos para aumentar segurança e agilizar embarques. Gabriela Noronha.
3: A proposta prevê a ampliação do fluxo digital de identificação de passageiros em aeroportos, portos, instalações portuárias e hidrovias.
1: E hoje, na apresentação da Voz do Brasil, Luciana Vasconcelos e Luciano Seixas.
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1: O governo federal apresentou hoje ao Congresso a proposta de orçamento para 2027.
0: A previsão para 2027 é de saldo positivo de mais de 18 bilhões de reais nas contas públicas.
1: A proposta também estima o salário mínimo em R$ 1.741 no ano que vem.
0: Quem acompanhou e está ao vivo conosco é a repórter Graziele Bezerra. Olá, Graziele, boa noite.
4: Oi, Luciano. Boa noite para você, boa noite para a Luciana e para o ouvinte da Voz do Brasil. Pois é, o projeto de lei orçamentária piloa que prevê as receitas e fixa também as despesas do governo para o ano seguinte foi enviado hoje ao Congresso Nacional. É ele que detalha onde e também quanto, né, o governo vai poder gastar os recursos públicos. O documento aponta que o orçamento total previsto para 2027 é de 7 trilhões e 400 bilhões de reais. E prevê um superávit de 18 bilhões de reais nas contas públicas para o ano que vem, o que indicaria arrecadação superior aos gastos do governo. O ministro do Planejamento e Orçamento, Bruno Moretti, explica os motivos que apontam para um cumprimento deste valor.
5: Primeiro, um peso um pouco menor das despesas obrigatórias, que nos dá mais instrumentos de manejo do orçamento público. Segundo, nós não estamos prevendo nenhum tipo de receita que dependa de aprovação do Congresso, porque, né, em outros exercícios nós encaminhamos o PELOA e junto a ele outras medidas de arrecadação, e aqui nós não contamos com nenhuma medida nova, ao contrário.
4: Estão previstos no documento 272 bilhões de reais para a saúde, 141 bilhões de reais para a educação e 133 bilhões para investimentos. O projeto de lei orçamentária prevê ajuste de R$ 1.741 no valor do salário mínimo para 2026, o que representa aí uma alta de R$ 120 ou 7,4% em relação aos R$ 1.621 atuais. E um ganho real aí de 2,3% em relação à inflação. O documento também projetou alta de 2,46% para o Produto Interno Bruto, o PIB, do ano que vem, que é a soma de todas as riquezas produzidas no país. Eu volto com vocês aí no estúdio.
1: Obrigada, Graziele Bezerra, pelas informações ao vivo aqui na Voz do Brasil.
0: Um novo passo nas negociações entre Brasil e Estados Unidos sobre as novas tarifas aplicadas ao nosso país.
1: Na tarde de hoje, os ministros Mauro Vieira, das Relações Exteriores, e Márcio Elias Rosa, do Desenvolvimento, Indústria, Comércio e Serviços, se reuniram de modo virtual com o representante de comércio dos Estados Unidos, Jameson Greer.
6: De acordo com nota divulgada após o encontro, o Brasil reafirmou que está aberto ao diálogo, mas voltou a criticar as tarifas impostas pelos Estados Unidos. Segundo o governo brasileiro, as medidas são unilaterais e não estão de acordo com as regras do comércio internacional. As taxas adicionais estão em vigor desde o dia 22 de julho. O ministro do Desenvolvimento, Indústria, Comércio e Serviços, Márcio Elias Rosa, destacou a importância da negociação.
7: Nada do que possa causar dano aos interesses econômicos do país ou ao interesse do Brasil, nós vamos negociar, vamos colocar na mesa.
6: Os dois países concordaram em realizar novas reuniões técnicas nas próximas semanas e depois um novo encontro em nível ministerial para avaliar os avanços das negociações. O governo brasileiro afirma que continuará buscando um acordo equilibrado e mutuamente benéfico com os Estados Unidos, com respeito ao diálogo e à soberania nacional. Reportagem Raquel Mariano.
0: A venda de ingressos para shows e eventos vai passar por mudanças. Um novo decreto protege o consumidor do chamado cambismo digital.
1: E um outro decreto define regras para a distribuição de água em eventos culturais.
2: O novo decreto sobre a comercialização de ingressos para eventos foi resultado de denúncias de consumidores sobre a dificuldade de acesso a ingressos nas plataformas de venda oficiais. Isso porque uma prática chamada cambismo digital costuma fazer compras em massa dos ingressos disponibilizados e revender a preços mais caros, o que, de acordo com a Secretaria Nacional de Defesa do Consumidor, é uma prática abusiva. Agora, os vendedores e revendedores devem obedecer a regras que garantam a transparência. É o que explica o secretário da Senacom, Ricardo Morichita.
8: A primeira coisa, aquele que vende, que é aquele comercializador primário, ele tem que tomar cuidado. Ele tem que evitar que esses robôs, que esses programas tirem a oportunidade dos consumidores. A outra coisa, quando a gente olha para aquele que está revendendo, que a gente chama do intermediador secundário, é aquele que compra de quem não vai no show. Ele precisa dizer que ele não é a bilheteria oficial, que às vezes o consumidor se confunde e ele precisa fazer um alerta.
2: Outra regra prevista no decreto de comercialização de ingressos determina que haja clareza da destinação das taxas cobradas pelas plataformas. Os preços e taxas adicionais devem ser informados de forma visível em todas as etapas da compra no site. E uma novidade é o direito de arrependimento pela compra e de transferência do ingresso comprado para outro titular de forma gratuita. A advogada e representante dos consumidores em Minas Gerais, Luciana Ateniense, espera que as mudanças melhorem o acesso aos eventos.
9: Este decreto em relação ao evento realmente busca ajudar e ter acesso a todos vocês, fãs e nós consumidores que queremos apenas usufruir uma bela diversão, uma merecida diversão, que infelizmente o computador deixa a gente longe deste acesso. Nós temos direito também a transferir aquele meu ingresso para quem eu quiser.
2: Outro decreto assinado nesta segunda-feira amplia e torna permanente a obrigatoriedade de oferecer água potável aos participantes de shows e eventos. A morte da jovem Ana Clara Benevides Machado num show da cantora Taylor Swift no Brasil em 2023 por desidratação trouxe à tona a necessidade de uma legislação específica, que virou portaria naquele ano e agora vira lei. Eventos com mais de 1.000 pessoas, sejam festivais, congressos, feiras ou shows, por exemplo, em locais abertos ou fechados, devem permitir a entrada de garrafas de água próprias dos participantes ou oferecer água de fácil acesso. O secretário Ricardo Morichita detalha a medida.
8: Todas as pessoas têm direito a entrar com a sua garrafinha de água. E para eventos acima de 1.000 pessoas, duas possibilidades. Coloca bebedor para as pessoas beberem água ou distribua água. E se o preço for abusivo, a gente vai atrás.
2: As multas para empresas que descumprirem a lei podem chegar a 14 milhões de reais, de acordo com a Senacom. Reportagem Ana Gabriela Salles.
0: O Brasil vai adotar a biometria como sistema padrão de identificação em aeroportos, portos e hidrovias.
1: A utilização do modelo é voltada para o aumento da segurança e maior fluidez nos terminais.
0: A atual identificação manual será substituída em etapas.
3: Uma nova política estabelece diretrizes nacionais para a expansão do uso de biometria nos processos de embarque em terminais brasileiros. Segundo o ministro de Portos e Aeroportos, Tomé Franca, a proposta prevê a ampliação do fluxo digital de identificação de passageiros em aeroportos, portos, instalações portuárias e hidrovias.
10: A pessoa passa a ser a sua própria identificação. A partir de uma validação segura de identidade, a biometria poderá permitir que diferentes etapas da jornada sejam realizadas de maneira integrada. Uma viagem com menos necessidade de contato físico, com documentos, equipamentos ou atendentes.
3: A implementação será realizada por etapas e terá acompanhamento de um comitê técnico interinstitucional de identificação biométrica. O grupo reúne representantes do Ministério de Portos e Aeroportos, da Agência Nacional de Aviação Civil, da Agência Nacional de Transportes Aquaviários e de entidades dos setores aéreo, portuário e aquaviário. Entre as atribuições do

0: O comitê estão acompanhar a execução da política, propor aperfeiçoamentos e elaborar um plano de implementação para cada modal com o cronograma das ações. O plano deverá ser publicado em até 90 dias. De acordo com Thiago Feierstein, presidente da ANAC, as novas diretrizes levam a experiência a padrões internacionais.
1: O primeiro passo para que o Brasil entre numa tendência internacional. O embarque biométrico, o embarque facial é uma coisa que eleva muito o padrão do Brasil internacionalmente.
0: De acordo com o documento, todo o tratamento das informações seguirá rigorosamente as diretrizes da Lei Geral de Proteção de Dados. Para a Regina Alencar, diretora da Polícia Administrativa Substituta do Departamento da Polícia Federal, o uso da tecnologia reforça a segurança das fronteiras.
2: Afinal, estão sob a nossa alçada o controle migratório, o policiamento aeroportuário e marítimo, além do gerenciamento de estratégicas bases biométricas nacionais voltadas à identificação humana, à emissão de documentos de viagem e à proteção de nossas fronteiras.
0: Nos voos internacionais, a biometria é utilizada atualmente no controle migratório. Já nos voos domésticos, o passageiro pode utilizar a identificação facial ou o procedimento tradicional. Com a nova portaria, a biometria passa a integrar o fluxo padrão de embarque, conforme as condições estabelecidas no ato. Reportagem Gabriela Noronha.
3: Acompanhar os primeiros dias de um recém-nascido, o aleitamento, as primeiras vacinas.
4: Passando pelos marcos da primeira infância e monitoramento da estatura e peso ao longo dos anos.
3: Um acompanhamento que é feito pelo SUS.
4: E a caderneta da criança é uma importante aliada neste processo.
5: A caderneta da criança, entregue ainda na maternidade, acompanha meninos e meninas até os 9 anos. Ela reúne informações sobre vacinação, alimentação e saúde bucal, além de permitir o acompanhamento do peso, da altura e do desenvolvimento da criança. E cuidar de cada etapa desse crescimento faz parte da rotina de muitas famílias. A Bianca Povoa, moradora de Brasília, por exemplo, faz questão de acompanhar a evolução do filho Gustavo, de 9 meses. Todos os meses procura a unidade de saúde para manter os cuidados com o bebê em dia.
6: Primeiro é a prevenção, quando o bebê nasce a gente não sabe ao certo como lidar, o que fazer, então esse acompanhamento é importante, desde o primeiro atendimento, no geral a saúde deles é o que mais importa para a gente, né?
5: No Sistema Único de Saúde, esse acompanhamento começa nos primeiros dias de vida, com atenção ao recém-nascido, apoio ao aleitamento materno e às vacinas. A médica de família e comunidade, doutora Camila Damasceno, orienta as famílias a procurarem a unidade de saúde de referência para manter o acompanhamento em dia.
7: A gente avalia, primeiro, alimentação. Então, se a criança está amamentando ou se por algum motivo ela não pôde ser amamentada, se ela está usando uma fórmula adequada. A gente observa também peso, altura, tamanho do perímetro cefálico, né, que é o tamanho da cabeça da criança.
5: E os cuidados continuam durante toda a primeira infância. Além da alimentação adequada e da vacinação, brincar, conversar, ler e estimular a criança também são importantes para o desenvolvimento saudável. A técnica da Coordenação Geral de Atenção à Saúde das Crianças, Adolescentes e Jovens do Ministério da Saúde, Tatiana Selbman, explica que todos esses marcos de desenvolvimento são monitorados com a ajuda da caderneta.
8: E para o profissional de saúde, ela vai ser importante não só para acompanhar o crescimento, né, mas também para a vigilância do desenvolvimento infantil. Então, com a ajuda do cuidador, o profissional de saúde ele tem a possibilidade de avaliar os marcos de desenvolvimento, como aquela criança está se desenvolvendo, né, em cada momento da sua vida.
5: Para garantir esse acompanhamento e manter os registros atualizados, é importante que as famílias levem a caderneta da criança em todas as consultas. Reportagem Pablo Mundim.
3: O estudante que não recebeu parcela do programa PEDMEIA pode verificar a situação do pagamento e checar se há pendências ativas em seu cadastro.
4: Antes de qualquer coisa, é importante verificar o motivo pelos canais oficiais e gratuitos de consulta.
9: O pagamento da quinta parcela do Pé de Meia já está caindo na conta dos estudantes de todo o Brasil e os depósitos vão até 31 de agosto. Mas o que fazer se você ainda não recebeu o dinheiro na data prevista pelo calendário? Em primeiro lugar, calma. A ausência do depósito não significa que o benefício foi perdido. Fatores como dados de presença ainda não enviados pela escola, pendências no CPF ou atualização

0: do CAD único podem adiar a liberação. Como as redes de ensino possuem prazos para corrigir as informações, o valor retido pode ser pago de forma retroativa, como explica a Coordenadora Geral de Articulação com Redes e Beneficiários do PED 6 no MEC, Ana Cecília Vera.
1: Então, se o estudante ele não recebeu uma parcela naquele momento, isso não significa necessariamente que ele perdeu o incentivo. Por quê? As secretarias e institutos federais, eles têm períodos para corrigir, para complementar as informações. E quando isso acontece dentro das regras e dos prazos do programa, e o estudante cumpre todos os critérios, a parcela pode ser enviada para o pagamento em um ciclo posterior. Por isso, né, inclusive, tem os estudantes que podem receber mais de uma parcela em um determinado período de pagamento.
0: Antes de tomar qualquer providência, comece consultando os canais oficiais para identificar o motivo da retenção, como o extrato e a autorização de movimentação no aplicativo Caixa Tem. Ana Cecília Vera complementa a sugestão.
1: Principal orientação que eu dou é, antes de concluir que você perdeu uma parcela, né, primeiro espere o término do período de pagamento, olhe sempre a sua data de nascimento e, mais importante, consulta a sua situação no consulta PED6, tá? estudante.ped6.mec.gov.br, porque lá você vai conseguir acompanhar sua situação detalhada no programa e se existe, né, alguma pendência ou informação que ainda está sendo, né, enviada pela Secretaria de Educação, pela sua escola, tá bom? Para entender os próximos passos.
0: Então, vamos reforçar as dicas. Se identificar inconsistência de frequência, procure a secretaria da sua escola. Acompanhe seu benefício no aplicativo Caixa Tem e consulte sempre o portal estudante.ped6.mec.gov.br. Reportagem Gilberto Evangelista.
2: E celebramos em agosto o folclore brasileiro, uma época para lembrar das lendas e personagens que fazem parte da nossa cultura.
3: Quem gosta de histórias de Saci, Curupira e outras lendas brasileiras tem agora um espaço para conhecer mais sobre esses personagens.
2: Para ajudar a ter mais acesso a esse universo, a plataforma MEC Livros criou uma seção especial com 15 obras gratuitas.
4: O MEC Livros passou a reunir em uma sessão especial obras sobre lendas e histórias da cultura popular brasileira. A sessão Lendas do Brasil entrou no ar no dia 3 de agosto e reúne 15 livros que já faziam parte do acervo gratuito da plataforma do Ministério da Educação. A novidade está na organização dos títulos em um espaço específico, o que facilita o acesso dos leitores às obras. Segundo a Coordenadora Geral de Materiais Didáticos do MEC, Jaqueline Mello, a iniciativa ampliou a procura pelos livros.
5: O espaço organiza 15 obras que já faziam parte do acervo da plataforma e passaram a ser reunidas em uma mesma sessão. Desde então, os títulos somam mais de 2 mil aberturas realizadas por quase 2 mil leitores. O livro mais acessado é o Livro de Ouro do Folclore Brasileiro, com 682 aberturas. A iniciativa ganha destaque em agosto, o mês em que é celebrado o Dia do Folclore, na data de 22 de agosto.
4: A sessão Lendas do Brasil reúne títulos como Bestiário Brasileiro, de Luiz Antônio Simas, Lendas Brasileiras para Jovens, de Luiz da Câmara Cascudo e Histórias à Brasileira, de Ana Maria Machado. Também estão disponíveis obras de Roger Melo, como Curupira e Corre Cotia. O MEC Livros é uma plataforma gratuita do Ministério da Educação e está disponível para download nas principais lojas de aplicativos. A Biblioteca Digital do Brasil também pode ser acessada por meio de navegador de internet, como Google Chrome ou Firefox. Para mais informações, acesse as redes sociais do Ministério da Educação ou portalgov.br/MEC. Reportagem Júlio César de Oliveira.
3: E estão abertas as inscrições para bolsas de doutorado e pós-doutorado no exterior, voltadas a mulheres negras, quilombolas, indígenas e ciganas.
2: O objetivo é ampliar a participação de pesquisadoras brasileiras em redes internacionais de cooperação acadêmica.
3: E fortalecer políticas públicas voltadas a essas mulheres.
2: As inscrições vão até 30 de setembro e a previsão é de que as bolsas sejam implementadas entre março de 2027 e dezembro de 2028.
3: As informações sobre a chamada pública podem ser encontradas no endereço www.gov.br/cnpq.
2: Centenas de pessoas morrem diariamente em decorrência de doenças relacionadas ao tabagismo, segundo o INCA, Instituto Nacional do Câncer.
3: Uma campanha do Instituto reforça os riscos do cigarro e dos dispositivos eletrônicos, como os vapes, e destaca a importância da atividade física e do apoio profissional para quem quer abandonar o vício.
2: O cigarro...

0: cigarro contém, entre outras substâncias químicas, nicotina, monóxido de carbono e diversos compostos tóxicos e cancerígenos. Foi pensando nos malefícios provocados pelo tabagismo que o lutador de jiu-jitsu, Maicon Passos, decidiu procurar ajuda para parar de fumar pela segunda vez.
1: Eu botei na minha cabeça que não quero morrer de uma doença pulmonar. Eu acredito que com um acompanhamento psicológico, né, vai ser bem mais fácil.
0: A ajuda que Maico buscou foi na Unidade Básica de Saúde de Vicente Pires, onde uma equipe multidisciplinar acompanha o fumante por um ano para que ele possa abandonar o vício. A coordenadora do grupo, a farmacêutica Larissa Dutra, fala sobre os desafios para evitar uma recaída.
2: A gente insiste para que o paciente não desista, porque a dependência à nicotina, ela é muito difícil de ser vencida. Então a gente sempre fala para o paciente, não é uma questão de força de vontade, é dependência física e precisa ser tratada como uma doença.
0: Segundo o Instituto Nacional do Câncer, o INCA, por dia, cerca de 440 pessoas morrem em decorrência de doenças relacionadas ao tabagismo. O cigarro também aumenta o risco de desenvolvimento de diversos tipos de câncer. Para o médico Fernando Barros, da Gerência de Vigilância de Doenças e Agravos, uma das preocupações é o aumento do consumo de cigarros eletrônicos.
3: A experimentação do vape, que é uma quantidade muito grande de nicotina que tem nesses aparelhos, que leva o indivíduo a se viciar rapidamente. Esse é hoje o nosso grande desafio.
0: Em alusão ao Dia Nacional de Combate ao Fumo, celebrado no sábado, o Instituto Nacional de Câncer realiza a campanha anual de combate ao tabagismo. E o tema deste ano é atividade física e saúde. Treinar não combina com fumar. A coordenadora de prevenção e vigilância do Instituto Nacional de Câncer, Márcia Sarpa, fala sobre a campanha.
4: O uso de produtos de tabaco e nicotina compromete a capacidade respiratória, cardiovascular e o desempenho físico. Já a atividade física contribui para a saúde e é uma importante aliada para quem deseja parar de fumar, ajudando no enfrentamento da fissura e da abstinência.
0: A Organização Mundial da Saúde ressalta os riscos da exposição ao tabaco, em especial durante o período reprodutivo. Segundo a OMS, não existe nível seguro de exposição ao tabaco, seja pelo consumo ativo ou pela exposição à fumaça ambiental. Reportagem Cleide Lopes.
5: Hoje o IBGE disponibilizou os microdados do Censo 2022. Na prática, isso significa acesso ampliado a um conjunto mais detalhado de informações sobre a população brasileira.
6: Os dados permitem aprofundar estudos sobre temas como educação, trabalho, renda, condições de moradia, migração e as características da população.
5: Com essas informações, também é possível conhecer melhor as diferentes realidades do país e identificar necessidades específicas de cada região e grupo da população.
6: E essas foram as notícias do Governo Federal.
5: Uma realização da Secretaria de Comunicação Social da Presidência da República.
6: Com produção da empresa Brasil de Comunicação.
5: Fique agora com as notícias do Poder Judiciário e do Congresso Nacional. Uma boa noite.
6: Boa noite para você e até amanhã.
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9: CNJ inaugura ponto de inclusão digital em reserva indígena.
10: Discussões sobre gratificações pagas a bancárias vão ganhar análise mais ampla na Justiça do Trabalho.
9: STJ decide que vítima pode atuar como terceira interessada em processo administrativo disciplinar que apura assédio sexual.
10: Boa noite, eu sou o Arthur Filho.
9: E eu sou Walter Lima.
10: Conselho Nacional de Justiça inaugura ponto de inclusão digital em reserva indígena de Dourados, Mato Grosso do Sul.
9: A estrutura foi instalada no último sábado, dia 29, no terreno de uma escola estadual, na aldeia Jaguapiru, Ronie Cruz.
11: A inauguração dos equipamentos da Justiça contou com a presença do presidente do Supremo Tribunal Federal e do Conselho Nacional de Justiça, ministro Edson Fachin. Em seu discurso, o ministro destacou a importância de aproximar o poder judiciário dos povos originários dentro de seus territórios.
12: O ponto de inclusão digital indígena é mais do que tecnologia. É o Estado que inclui, é o Estado que abriga e, portanto, não exclui e não trata os povos indígenas com violência.
11: O espaço permite, por exemplo, o acesso ao balcão virtual de diferentes ramos da justiça. Na prática, a comunidade indígena pode receber orientação para consultar processos, participar de audiências virtuais e buscar informações ou atendimento jurídico, inclusive na língua materna.
10: Vítima de assédio sexual supostamente cometido por servidor público pode atuar como terceira interessada em processo administrativo disciplinar, ou PAD.
9: Essa conclusão é do Superior Tribunal de Justiça, o STJ. Fátima Uchoa.
13: Após manifestação favorável da Advocacia Geral da União e do Ministério Público Federal, a Corte Especial do STJ negou o mandado de segurança no qual a defesa de um servidor público alegava que a participação das denunciantes resultaria em indevida concessão de poderes semelhantes aos das partes ou do assistente de acusação, que não tem previsão no PAD. Mas, para o relator, ministro Antônio Carlos Ferreira, a atuação da vítima nesses casos, inclusive para fazer pedidos e se manifestar no processo, não viola as garantias da defesa nem o sigilo dos autos.
10: Duas discussões sobre gratificações pagas a bancárias vão ganhar uma análise mais ampla no Tribunal Superior do Trabalho.
9: A decisão foi tomada pelo Tribunal Pleno e envolve processos da Caixa Econômica Federal e do Banco do Estado do Pará. Samanta Flor.
14: Os ministros ainda não decidiram se as trabalhadoras têm direito a continuar recebendo gratificações. O que o Pleno definiu, por enquanto, é que essas discussões merecem uma análise mais ampla do TST. Um caso envolve uma empregada da Caixa, o outro uma trabalhadora do Banco do Estado do Pará. Agora os processos vão ser distribuídos para os relatores. Mais adiante, o TST vai julgar essas questões e poderá definir um entendimento para orientar outros casos parecidos.
10: Tribunal Superior Eleitoral, TSE, inicia a preparação dos sistemas que serão usados nas eleições 2026.
9: Assinatura digital e lacração dos sistemas eleitorais serão realizadas no dia 4 de setembro. Estevam Furtado.
15: De hoje até quinta-feira será feita a compilação dos programas eleitorais que reúnem os códigos e componentes necessários para gerar as versões finais dos sistemas. Já na sexta-feira será realizada a cerimônia de assinatura digital e lacração dos sistemas eleitorais. A assinatura digital permite verificar se o sistema usado nas eleições é o mesmo que foi testado e aprovado, sem alterações. A lacração garante a proteção dos sistemas contra modificações. As mídias com os programas ficam sob guarda do TSE e depois cópias são enviadas aos tribunais regionais eleitorais, que preparam as urnas com base nesse material oficial. Todo o processo é acompanhado por instituições fiscalizadoras, que podem verificar a integridade dos sistemas e participar das etapas de auditoria e fiscalização. Após a assinatura digital e a lacração, os resumos digitais dos sistemas são gerados, entregues às entidades presentes e publicados na internet.
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9: A você uma boa noite e até amanhã.
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16: Eu sou Paula Groba.
17: E eu sou Ricardo Nakaoka.
16: E estes são os destaques de hoje do Jornal do Senado, que começa agora.
17: Taxa das blusinhas e MP do mototáxi estão na pauta do plenário nesta terça-feira.
16: Comissão vota PEC da Segurança Pública na quarta-feira.
17: E já está em vigor lei que prevê redução de impostos dos combustíveis e apoio ao etanol.
16: Boa noite.
18: Boa noite.
16: Senadores e deputados retornam de suas bases eleitorais.

0: Nesta semana para o esforço concentrado de votações no Congresso. E a chamada MP da taxa das blusinhas volta ao centro das discussões do Senado nesta terça-feira. A medida zera a tributação de compras internacionais de até $50.
1: Outras medidas provisórias que também estão na pauta tratam da simplificação de exigências para atividade dos mototaxistas, motoboys e profissionais do motofrete, da criação de uma nova linha de financiamento destinada a motociclistas que atuam no transporte de passageiros e em serviços de entrega por aplicativos. Repórter Pedro Pincer.
2: Os senadores podem votar nesta terça-feira uma lista de pelo menos 9 itens, dos quais 5 são medidas provisórias. Considerada prioridade, uma delas é a MP que altera regras do regime de tributação simplificada para zerar a cobrança do imposto de importação para compras internacionais de até $50. Desde junho de 2024, é aplicada uma taxa de 20% de imposto de importação sobre essas mercadorias. Com a medida provisória em votação, a cobrança está suspensa, mas com validade até 8 de setembro. Caso se torne lei, o fim da chamada taxa das blusinhas será definitivo. O presidente do Senado, Davi Alcolumbre, ressaltou na semana passada a urgência da aprovação da medida.
3: Nós vamos deliberar, internar e ela virar lei para proteger milhões de brasileiros que usam desse instrumento para adquirir produtos muito baratos e terem qualidade de vida melhor.
2: Outras medidas provisórias dizem respeito à simplificação de exigências para a atividade dos mototaxistas, motoboys e profissionais de motofrete, a criação de uma nova linha de financiamento destinada a motociclistas que atuam no transporte de passageiros e em serviços de entrega por aplicativos, a modificação de procedimentos para reduzir as filas do INSS e a concessão de um adicional de fronteira de R$ 91,00 por dia para alguns servidores que atuam em localidades estratégicas. Quanto aos projetos de lei, um dos destaques é o que incentiva empresas a instalarem ou ampliarem os centros de processamento de dados no Brasil por meio de benefícios tributários sobre peças eletrônicas e produtos de tecnologia da informação. Davi Alcolumbre ressaltou a importância da proposta para a segurança nacional.
3: Nós sabemos da importância da matéria, nós compreendemos a importância da matéria para os investimentos no Brasil. Nós entendemos que isso dará segurança aos dados do Brasil estarem no Brasil.
2: 3 propostas fecham a pauta de terça-feira. A que estabelece um prazo de 5 anos para que ações administrativas sejam iniciadas contra notários e registradores. A que unifica os orçamentos de 4 órgãos da estrutura institucional do Mercosul. E a que autoriza um acordo para a reestruturação da dívida do Senegal com o Brasil.
0: E mulheres com medida protetiva de urgência poderão ter direito a porte de arma de fogo caso um projeto em análise no Senado seja aprovado. A proposta, que pode ser votada nesta terça-feira pela Comissão de Segurança Pública, reduz de 25 para 18 anos a idade mínima para aquisição e porte de arma nesses casos.
1: Pelo texto, mulheres interessadas ainda terão que cumprir exigências como comprovação de capacidade técnica e aptidão psicológica. Se aprovado, o texto segue para a Câmara.
0: E uma vaga de ministro será aberta no Tribunal de Contas da União após renúncia do ministro Bruno Dantas. Ele deixou o cargo nesta segunda-feira, depois de 12 anos no TCU.
1: Agora caberá ao Senado indicar o nome que vai ocupar a vaga. Repórter Rodrigo Rezende.
4: O consultor legislativo Bruno Dantas foi escolhido em 2014 pelo Senado Federal para ser um dos integrantes do Tribunal de Contas da União. Durante os 12 anos que ocupou o cargo, Bruno foi presidente do TCU de julho de 2022 a dezembro de 2024. Ao apresentar seu pedido de renúncia ao cargo de ministro, ele agradeceu a confiança do Senado Federal e afirmou que continuará atuando em outros projetos.
5: Aos 48 anos, sigo intelectualmente inquieto. Encontrei nos projetos que quero abraçar agora o feixe de motivação de que precisava. Aos colegas ministros, aos auditores, à minha equipe, ao Senado Federal e, mais importante, à minha família. Levo cada um de vocês comigo para sempre.
4: A vaga aberta pela renúncia de Bruno Dantas será ocupada por uma nova indicação do Senado Federal. O indicado pelos senadores passa por votação do plenário, onde precisa de pelo menos 41 votos favoráveis. O TCU é composto por 9 ministros, 3 indicados pelo Senado, 3 pela Câmara dos Deputados e 3 pelo Presidente da República.
0: E a segurança pública pode ganhar novas regras com a PEC que muda a atuação do governo federal e dos estados no combate à criminalidade.
1: A chamada PEC da Segurança Pública é uma das prioridades do esforço concentrado plenário do Senado e pode avançar nesta quarta-feira na Comissão de Constituição e Justiça. O repórter Márcio Maturana tem mais detalhes.
6: Punições mais severas para chefes do crime organizado, criações de polícias municipais e do Sistema Único de Segurança Pública, ampliação das atribuições da Polícia Rodoviária Federal. Tudo isso está na PEC da Segurança Pública, que está na pauta desta quarta-feira na Comissão de Constituição e Justiça e é uma das prioridades do Senado nesta semana de esforço concentrado, conforme anunciou o presidente do Congresso, Davi Alcolumbre.
3: A iniciativa de propor uma PEC da segurança que possa definitivamente esclarecer as atribuições dos entes subnacionais, municípios, estados e a União, naturalmente, era necessária para que o Estado brasileiro pudesse propor a criação de um Ministério da Segurança.
6: O relator, senador Rogério Carvalho, do PT de Sergipe, disse que pretende manter o texto aprovado em março pela Câmara dos Deputados para agilizar a tramitação.
0: Alertas de desaparecimento de crianças, idosos e pessoas com deficiência poderão ser enviados obrigatoriamente para celulares em todo o país. É o que prevê um projeto que pode ser votado pela Comissão de Segurança Pública do Senado.
1: O texto obriga operadoras de telefonia e internet a dispararem os alertas. Repórter César Mendes.
7: O projeto torna obrigatória a veiculação de avisos por todas as operadoras de telefonia e provedores de internet. Como explicou a senadora Damaris Alves, do Republicanos do Distrito Federal, relatora nas comissões de Direitos Humanos e de Ciência e Tecnologia.
8: Desapareceu uma criança aqui. Imediatamente, todos nós, no nosso celular, vamos receber um alerta que aqui na região uma criança desapareceu para que a gente já comece a ajudar a procurar.
7: O nome de alerta PRI, dado ao dispositivo, segundo Damaris, é uma referência a Priscila Belfort, desaparecida em 2004 no Rio de Janeiro, caso que permanece até hoje sem respostas definitivas da polícia. Depois de votado na Comissão de Segurança Pública, o texto será analisado pelo plenário.
0: O preço dos combustíveis pode cair ainda este ano com a possibilidade de redução de impostos federais.
1: Uma nova lei aprovada pelo Senado autoriza o governo a diminuir tributos sobre combustíveis para tentar conter os efeitos da alta internacional do petróleo. Repórter Patrícia Oliveira.
9: Já está em vigor a lei que permite ao governo federal reduzir impostos sobre a importação, produção e comercialização de óleo diesel rodoviário, biodiesel, gasolina, etanol e querosene de aviação. O objetivo é tentar reduzir os impactos do aumento internacional do preço do petróleo. A nova lei prevê que se os impostos sobre combustíveis fósseis, como a gasolina, forem reduzidos, a vantagem competitiva dos biocombustíveis terá que ser mantida. Assim, caso o imposto federal sobre a gasolina caia 30% ou mais em relação ao período anterior ao conflito no Oriente Médio, a cobrança sobre o etanol será zerada. Além disso, estão previstos até R$1,2 bilhão em auxílio para produtores e cooperativas de etanol hidratado. O projeto aprovado no Senado, que deu origem à lei, foi relatado pela senadora Tereza Leitão, do PT de Pernambuco, que apontou outros setores beneficiados.
10: Benefícios tributários relacionados à Política Nacional de Minerais Críticos e Estratégicos, ao Programa de Desenvolvimento da Indústria de Fertilizantes e à realização da Copa Feminina.
9: A lei ainda facilita a compra com suspensão de impostos de produtos agropecuários destinados à industrialização e à exportação.
1: Com edição de Paula Groba e trabalhos técnicos de Eliseu Caires, o Jornal do Senado fica por aqui. Acompanhe agora as notícias da Câmara dos Deputados. Boa noite.
0: Boa noite e até amanhã.
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12: O plenário da Câmara pode votar aposentadoria especial de várias categorias.
13: Avança projeto de lei que prevê punição maior para agressor de advogadas.
12: Deputados defendem melhorias na infraestrutura rodoviária e ferroviária.
13: Boa noite. Retomamos hoje o projeto de gravação de edições do Jornal Câmara dos Deputados em emissoras da Rede Câmara de Rádio. Este programa está sendo produzido diretamente da cidade de Salvador, com a participação do colega Samuel Barbosa, da Rádio

0: Câmara Salvador. Eu sou Márcio Aquelissardi, bem-vindo, Samuel.
1: Boa noite, obrigado, Márcio. É uma honra profissional participar da apresentação desta edição do jornal Câmara dos Deputados, dentro da Voz do Brasil. Vamos agora às notícias da Câmara dos Deputados. Coronel Crisóstomo, do PL de Rondônia, cobra a revisão dos valores de pedágio cobrados na BR-364 e a realização de obras na rodovia. Ele afirma que a situação precária da estrada prejudica o transporte de cargas, comprometendo a logística e repassando custos para a população.
2: Hoje, não se pensa em tirar a concessão, mas que seja uma concessão adequada. É caro do jeito que está. Portanto, é uma luta dos parlamentares, é uma luta do povo, porque a rodovia, que nenhuma obra foi executada, a empresa entrou e já entrou cobrando sem fazer nenhuma obra estruturante. O que queremos? Que haja obras imediatamente, obras de duplicação, obras que sejam estruturantes, que possa facilitar o acesso das cidades para a BR ou da BR para a cidade. Então, isso é necessário.
0: Coronel Crisóstomo ressalta que a BR-364 é a principal rota de escoamento da produção agrícola de Rondônia e de estados vizinhos. O deputado destaca também a importância das obras para a segurança das famílias que passam pela estrada.
1: Beto Preto, do PSD do Paraná, sugere a criação de uma subcomissão para avaliar a concessão da Malha Ferroviária Sul, já que o contrato atual vence no início de 2027. Ele defende uma parceria entre órgãos de controle, trabalhadores e concessionárias para definir o novo modelo de operação.
3: Nós temos diversos pontos para serem debatidos e estamos já no final da concessão e não temos ainda um modelo que foi colocado às claras para o entendimento de todos. Veja, eu fui prefeito de um município ferroviário, que é o município de Apucarana, no norte do Paraná. Lá nós temos 12 quilômetros do perímetro urbano cortado por linhas férreas. Isso nós podemos transferir para outros municípios. Curitiba, por exemplo, tem várias linhas passando pelo perímetro urbano. Ponta Grossa também, no Paraná. Isso tudo tem que ser discutido, porque nós temos que entender qual é o projeto, modelo de concessão para os próximos anos.
0: Beto Preto alerta para os riscos diários da passagem de composições de carga dentro de grandes centros urbanos. O parlamentar acredita que a subcomissão vai colaborar para garantir transparência nos prazos contratuais e propor contornos ferroviários que reduzam acidentes nas cidades.
1: Justiça. Projeto que prevê punição maior para agressor de advogadas avança na Câmara. A repórter Maria Neves tem os detalhes.
4: A Comissão de Defesa dos Direitos da Mulher da Câmara dos Deputados aprovou o projeto que aumenta as penas para crimes cometidos contra advogadas. Pelo texto da deputada Dandara, do PT Mineiro, a punição será maior quando o motivo da agressão envolver a condição de mulher da vítima ou a atuação dela na defesa de outra mulher. A proposta aprovada aumenta de um terço até a metade a punição prevista no Código Penal para o crime de coação no curso do processo. Hoje, a pena para o delito é de 1 a 4 anos de reclusão e multa. Com a mudança, quando houver agressão ou ameaça a advogadas, poderá variar de 1 ano e 4 meses a 6 anos mais a multa. De acordo com a relatora na comissão, deputada Jaque Rocha, do PT do Espírito Santo, é comum que advogadas também recebam ameaças dos agressores como forma de intimidação, principalmente quando defendem vítimas de violência doméstica.
5: Quando uma profissional é ameaçada por defender uma mulher, a mensagem que o agressor tenta passar é de que ninguém está seguro para enfrentar a violência. Dificultar o trabalho da defesa ou até mesmo desestimular outras mulheres a denunciar os seus agressores. É isso que a gente visa coibir nesse projeto. Por isso, combater a intimidação, garantir que as vítimas tenham acesso à justiça e à proteção dos seus direitos, estendendo também às advogadas.
4: Ainda de acordo com Jaque Rocha, pesquisa da Universidade Federal de Alagoas aponta que 80% das advogadas já foram ameaçadas ao defenderem vítimas do sexo feminino, sobretudo em casos de violência doméstica e direito de família. O projeto aprovado também aumenta a pena para os crimes de feminicídio cometidos contra uma advogada pelo fato de estar defendendo outra mulher. Hoje, a condenação para feminicídio é de 20 a 40 anos de prisão. O texto prevê que a reclusão poderá variar entre 26 anos e meio e 60 anos. A proposta altera ainda a Lei Maria da Penha para garantir

0: penas para agressores de advogadas ainda será analisado pela Comissão de Constituição e Justiça. Se aprovado, terá de ser votado também pelo plenário da Câmara antes de seguir para análise do Senado. Da Rádio Câmara de Brasília, Maria Neves.
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2: Educação.
3: Maurício Neves, do PP de São Paulo, apresentou o projeto que reserva uma parcela dos recursos da educação para fortalecer a inclusão escolar de alunos com deficiência e autismo. Ele explica que a ideia é investir em profissionais de apoio, acessibilidade e salas de atendimento especializado.
4: Para Maurício Neves, a proposta também reforça a transparência na aplicação dos recursos e prevê formação continuada para professores da rede pública. O deputado acrescenta que a medida busca garantir que a inclusão escolar tenha estrutura adequada e acompanhamento permanente.
2: Agricultura.
3: Fabricantes de produtos derivados de cacau terão até 8 de maio de 2027 para se adaptar às novas regras para a produção e comercialização de chocolates e derivados no país. Daniel Almeida, do PCdoB da Bahia, destaca a importância da matéria aprovada na Câmara e no Senado este ano.
5: Hoje nós temos no mercado muito produto que se apresenta como chocolate e que não tem cacau. Então a regulamentação busca exatamente corrigir isso. Então quais são os principais beneficiários disso? Primeiro, o produtor de cacau, que está vivendo uma situação de preço baixo, exatamente porque estão substituindo o cacau com outras coisas na formulação desses produtos. Esses produtores vão se beneficiar. Na Bahia nós temos muitos produtores de cacau. E o consumidor, que terá, a lei também estabeleceu, no rótulo de cada produto um espaço de pelo menos 15% daquele rótulo com as informações precisas sobre a composição desse produto.
4: Daniel Almeida explica que para ser denominado chocolate, o produto deve ter pelo menos 35% de cacau em sua formulação e 25% para a versão ao leite. Ainda segundo o parlamentar, a nova lei prevê sanções para quem descumprir o padrão exigido.
2: Meio ambiente.
3: Padre João, do PT de Minas Gerais, alerta para os impactos das mudanças climáticas sobre populações vulneráveis. O deputado apresentou o projeto que insere na Política Nacional de Recursos Hídricos o programa Barraginhas e outras ecotécnicas para a recuperação hídrica.
6: O mundo passa por uma mudança e as pessoas não estão percebendo. E quem é mais prejudicado são os mais pobres, os vulneráveis, que às vezes estão em área de risco. Então, a iniciativa nossa tem sido um pouco na contenção de enchentes. Tem um projeto de lei nosso que cria o programa de barraginhas e as ecotécnicas. Ou seja, tanto evita as enchentes, porque segura a água de chuva, e ao mesmo tempo ela vai infiltrar durante dias ou até meses, e perenizando as nascentes e recuperando nascentes. Então, é uma ação de duplo efeito, e que tramita e que já é reconhecida da sua importância.
4: Padre João também é autor de projeto que proíbe a pulverização foliar de agrotóxico que contenha o ingrediente ativo fipronil, para evitar a morte de abelhas. Ele explica que a medida busca proteger os polinizadores, preservar a produção de alimentos e fortalecer a agricultura familiar.
2: Economia.
3: O Congresso Nacional aprovou em 2025 a ampliação da faixa de isenção do imposto de renda para trabalhadores que recebem até R$5.000 por mês. Para Reginaldo Lopes, do PT de Minas Gerais, a medida representa mais justiça tributária e redução das desigualdades.
4: Reginaldo Lopes reitera que a mudança vai reforçar o orçamento das famílias. O deputado acrescenta que o aumento da renda disponível pode se traduzir em mais qualidade de vida e em estímulo à economia com fortalecimento do consumo doméstico.
7: Tive a alegria de participar ativamente do projeto de

0: de reforma tributária sobre a renda, do imposto de renda. O que que significa na prática? É como se nós tivéssemos criado o 14º salário, essa renda disponível, que não será pago para o governo, vai transformar em qualidade de vida para as pessoas e para as famílias brasileiras. Portanto, um grande avanço na luta, no combate à desigualdade e na luta pela justiça social e justiça tributária.
1: Rodrigo Hollenberg, do PSB do Distrito Federal, defende a atualização do limite de faturamento anual do microempreendedor individual, que hoje é de R$ 81 mil. Autor de proposta que eleva o teto para R$ 120 mil, ele afirma que a medida traz mais segurança jurídica aos pequenos empreendedores.
2: Rodrigo Hollenberg comemora o anúncio da criação de uma comissão na Câmara para discutir o tema e diz que está confiante na aprovação da mudança. Na avaliação do deputado, a atualização do limite é necessária após anos sem reajuste no valor permitido para o MEI.
3: Isso será extremamente importante para dar segurança jurídica e para garantir que aquelas pessoas que batalham e batalham muito, utilizando de toda a sua capacidade de empreender, mas que são pequenos, que possam ali estar numa faixa de pagamento de imposto que seja correta, que não seja abusiva. Nós já estamos há muitos anos com esse limite de R$ 81 mil por ano e, portanto, nós precisamos atualizar esse limite.
1: Dal Barreto, do União da Bahia, apoia a lei complementar que ajusta as regras fiscais para viabilizar despesas com a ampliação da licença paternidade. A norma permite que os gastos com o benefício fiquem fora de uma das limitações previstas no arcabouço fiscal.
2: Dal Barreto avalia que a medida amplia a proteção aos pais, permitindo a licença paternidade de até 20 dias com pagamento durante o afastamento. O benefício dá maior participação nos cuidados com os filhos nos primeiros dias após o nascimento ou a adoção.
4: Votação.
1: A Câmara pode votar um projeto que reduz tempo de contribuição para a aposentadoria especial de diversas categorias. O repórter Antônio Vital tem os detalhes.
5: O plenário da Câmara pode votar projeto que reduz o tempo de contribuição para a aposentadoria especial de diversas categorias de trabalhadores expostos a riscos. A proposta já recebeu parecer favorável da Comissão de Previdência, Assistência Social, Infância, Adolescência e Família da Câmara. Nessa comissão, o texto apresentado pelo relator, deputado Pastor Eurico, do PSDB de Pernambuco, definiu o tempo de exposição a agentes nocivos que dá direito à aposentadoria especial de acordo com a profissão. Para trabalhadores que operam no interior de Minas, esse tempo de serviço passa a ser de 15 anos. Já para aeronautas, técnicos radiológicos e fiscais agropecuários expostos a agentes biológicos, o tempo é de 25 anos. Também ganham direito à aposentadoria especial depois de 25 anos de serviço, vigilantes patrimoniais, encarregados de transporte de valores, guardas municipais, fiscais do trânsito, trabalhadores que operam geradores e linhas de transmissão elétricas, bem como aqueles que transportam pacientes, órgãos e insumos hospitalares. O projeto ganhou regime de urgência, o que permite que seja votado diretamente no plenário, sem passar pela análise das comissões permanentes da Câmara. O autor da proposta, deputado Alberto Fraga, do PL do Distrito Federal, explicou que diversas categorias perderam direito à aposentadoria especial com a reforma da Previdência em 2019. Ele pediu apoio do governo para a aprovação da proposta.
6: O governo vai ter que entrar nessa negociação porque é um projeto que visa tirar algumas injustiças que foram cometidas. Não se admite que alguém que exerce a sua profissão com risco de vida, ele não tenha uma aposentadoria especial. Não se admite que aquele que exerce a sua profissão sofrendo os riscos de uma grave doença, ele não tenha o amparo do governo federal ou da nossa legislação.
5: O regime de urgência foi aprovado de maneira simbólica pelo plenário, com voto contrário apenas do Novo. Deputados da base do governo também defenderam urgência para análise da proposta, mesmo sem se comprometer em manter o texto original. Foi o que disse a deputada Jandira Fegali, do PCdoB do Rio de Janeiro.
7: Ele trata dos trabalhadores de transporte de valores, cujo risco é a vida, a integridade física, para além de outros agentes nocivos à vida e à saúde. Portanto, é muito importante que a gente consiga recuperar essa dificuldade desses trabalhadores que perderam a sua aposentadoria especial, que já tinham, e que perderam por conta da reforma da Previdência do ano de 2019. Com a reforma da Previdência, a situação deles piorou muito.
5: Ainda não há data para votação no plenário da Câmara do projeto que reduz o tempo de contribuição para a aposentadoria especial de diversas categorias de trabalhadores expostos a riscos. Da Rádio Câmara de Brasília, Antônio Vital.
4: Previdência.
2: Hilton Rocha, do MDB do Maranhão, apoia projeto que estabelece reajuste anual das aposentadorias acima de um salário mínimo, com base no Índice Nacional de Preços ao Consumidor. Ele argumenta que a medida preserva o poder de compra dos aposentados ao longo dos anos.
4: Para que você tenha uma ideia, hoje o teto da aposentadoria é R$ 8.475,55. Daqui a 5 anos, esse aposentado ele vai estar recebendo 60% só do que ele recebe hoje. Ou seja, ele vai ter uma diminuição de quase 40%, ou mais de 40% do que ele recebe hoje. Então, para que não haja tanta perda do poder de compra, que nós estamos estabelecendo em lei que o Índice Nacional de Preço ao Consumidor, o INPC, seja adotado anualmente para o reajuste das aposentadorias.
1: E o do Rocha garante que a proposta não compromete o equilíbrio da Previdência, uma vez que há mais contribuintes do que beneficiários. Ele acredita que o combate às fraudes e às aposentadorias irregulares também é fundamental para evitar prejuízos ao sistema previdenciário.
2: Eunice Oliveira, do MDB do Ceará, apoia a votação do projeto que regulamenta a aposentadoria especial para os agentes comunitários de saúde e de combate às endemias. Pelo texto, mulheres poderão se aposentar aos 50 anos e homens aos 52, desde que comprovem no mínimo 20 anos de atuação.
1: Eunice Oliveira explica que a votação é necessária para dar efetividade a um direito já previsto na Constituição, mas que ainda depende de lei complementar para valer. De acordo com o parlamentar, a medida faz justiça a profissionais que atuam na linha de frente da saúde pública.
2: Termina agora esta edição especial do Jornal Câmara dos Deputados, produzida e apresentada pela Rádio Câmara de Brasília, em parceria com a Rádio Câmara Salvador, integrante da Rede Câmara de Rádio.
1: Eu agradeço ao Samuel e a toda a equipe da Câmara de Vereadores de Salvador pelo excelente trabalho conjunto.
2: Obrigado à Câmara dos Deputados por esta oportunidade. Este programa teve trabalhos técnicos de Wellington Teles e apresentação de Samuel Barbosa e Márcio Aquiles Sardi. Boa noite.
1: Muito boa noite. O Jornal Câmara dos Deputados volta amanhã. Você fica agora com o Minuto do TCU.
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1: 22:05.
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0: 22h28.
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0: 22 horas e 43 minutos.
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2: 23 horas e 9 minutos.
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0: 23 horas e 23 minutos.
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1: 23:50.
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0: E 2 minutos.
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0: 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E a hora certa.
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1: 5 horas e 34.

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2: Oi, Tumbiara, alô, região, alô, amigos, o meu bom dia está começando aqui pela Paranaíba, o nosso programa é o Bom Dia Sertanejo, né? As Campeãs Sertanejas é todo domingo a partir das 5 da manhã. A apresentação é seu amigo Franklin Gaspar. Vamos juntinhos até às 7 da manhã com muita música para você, né? E vamos seguindo em frente com o nosso programa, começando muito bem o nosso programa com Palmeira e Luizinho, a música Cantando Sempre, depois o Jacó e Jacózinho, Caboclinha, em seguida Tunique e Tinoco, Rancho Velho e fechando com as irmãs Castro, Xalana.

0: 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E a hora certa.
1: 5:48.
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5: Você está na sintonia da Paranaíba 94.7, o programa O Bom Dia Sertanejo. São 6h49, né? Eu quero abraçar minha amiga Nelcina do bairro Planalto, né? Tá lá curtindo o nosso programa. Bom dia para você, minha amiga. Tudo de bom, né? Eu quero abraçar também a Marlene Bonifácio na sintonia, né? Grande abraço para você, minha amiga. Alô, minha amiga, a Yolanda Quintino, né? E o Divino Luiz lá no Selma de Ângeles. Bom dia para você, minha amiga Yolanda. Também abraçando o Francisco da Capina e a esposa Dona Anitta, né? Lá no Norma de Balde. Bom dia. Eu quero abraçar também o meu amigo Valdemar daqui Pé Calçado, né? O popular Lanzudo. Meu amigo Coelho também, né? Bom dia para você, meu amigo Coelho. Eu quero abraçar também a minha amiga Dirce, lá do Jucarantes, né? Sempre na sintonia. Grande abraço para você, minha amiga. Também o Niltinho também. Bom dia. Alô, meu amigo Zezão da Walter Barra, né? Ligadinho aqui na Paranaíba. Grande abraço. Meu amigo Jadir de Oliveira do bairro São Sebastião. Bom dia. A Célia Maria do Alcides Rodrigues na sintonia. Grande abraço. Obrigado pela audiência. E eu quero pegar um abraço agora lá do meu amigo Domingão Berranteiro, né? Fala, meu amigo, bom dia.
6: Meu grande amigo Frank Gaspar, bom dia, meu bom amigo. Rei da audiência, campeão da audiência. Você é um cara nota 10, amigo de verdade, não tem falsidade com você. Se puder mandar a música Tordil Negro, quero oferecer pro meu grande amigo Alas Automecânica. Alas Automecânica ali na Celso Maeda. 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Lá é verdura, giló, é quiabo, é abóbora, é muita coisa. 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Pacotão R$5. Também quero oferecer pro André, pro meu amigo Otávio Rastrello, meu amigo Deusdete, meu amigo Juquinha da Saúde, meu grande amigo. Meu grande amigo Lanzudo daqui Pé Calçado,

0: Bem, meu grande amigo Batuta do Milho. Batuta do Milho.
1: Grande abraço, amigo Domingão. Boa terça-feira, meu amigo. Daqui a pouquinho eu quero atender meu amigo Wellington Tomás, lá de Ituiutaba, Minas Gerais, né? Sempre na sintonia também. No próximo bloco eu já te atendo, viu, meu amigo? É, vamos de música, então. Trazendo agora a música lá do meu amigo, né? É o Teixeirinha com a música Tordilho.

0: 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E a hora certa.
1: 6:03.
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6: Você está na sintonia da Paranaíba, 94.7, o programa O Bom Dia Sertanejo. São 6:04, 6:04, vamos seguindo em frente com o nosso programa, trazendo mais música, né? Eu quero abraçar lá o meu amigo Décio Eustáquio, da rua Arlindo Vilela, né? Lá na sintonia. Grande abraço para você, meu amigo. Meu amigo Luciano do Frango Assado, bom dia. O Heleno do Morado dos Sonhos, lá na sintonia, né? Meus amigos aí, o Ricardo e o Marcos, lá da Panificadora Pedacinho do Céu, em Araporã, grande abraço. A Joana também, lá na sintonia, grande abraço para você, minha amiga. A Glória Maria de Centralina, um abração para você também. Minha amiga Salma, da Rua Goiás, né? Tá lá curtindo o nosso programa, sua filha Ana Marta, o Martelinho, doutora Camila, doutor Felipe, né? Toda a família sempre curtindo o nosso programa, obrigado pela audiência. Meu amigo Juquinha da Saúde, também sempre curtindo o nosso programa, um grande abraço para você. E eu quero abraçar também lá meu amigo Hélio da Rua Leopoldo de Bulhões, né? O Gerci da Hortaliça, o Zé do Rádio, Luiz do Jornal Plural, também o Zé Paulo da Encomenda, também curtindo o nosso programa. Aquele abraço, pessoal. Vamos de música, então, no nosso programa. Eu quero atender agora meu amigo Wellington Tomás, lá de Ituiutaba, Minas Gerais, e tá a fim de ouvir uma música, mandou uma mensagem, né? Bom dia, meu amigo comunicador. É, da Rádio Paranaíba FM 94.7, Franklin Gaspar. Passa para a nossa apreciação a música com o Lio e Léo, Sonho de Caboclo, né? Um forte abraço, tchau e obrigado pela atenção e gentileza. Fica com Deus, sou o Wellington Tomás, da cidade de Ituiutaba, Minas Gerais, do bairro Alcide Junqueira. Grande abraço para você, meu amigo, bom dia. Depois eu quero abraçar também minha amiga Célia Maria, né? Grande abraço para você, minha amiga.
7: Meu amigo Franklin Gaspar, tô de caça daí, 1º de setembro. Vai trabalhar, né? Não recebe mesmo. Oferece a programação pro meu irmão, lá na Fazenda Vitória da Conquista. Ronaldo Bochecha, ele tá lá te ouvindo. Falou, meu amigo, bom trabalho para você.
6: Então, um grande abraço lá para o Ronaldo, né? O popular Bochecha, né? É o irmão da minha amiga Célia Maria, né, lá na sintonia. Grande abraço, obrigado pela audiência. E vai a toda a programação para você, minha amiga. Eu quero abraçar também o João Batista do bairro Santo Inês, na sintonia, né? Bom dia. A Joyce da Fazenda Águas da Prata, né? Também na sintonia. E um grande abraço, né? Daqui a pouco eu atendo meus amigos aí que estão pedindo música agora, o Jardim de Oliveira, também o Zezão do bairro Planalto, que agora está na Ponte Funda, né? E o Heleno do Morado dos Sonhos, né? Porque agora eu vou atender o meu amigo Edson Tomás, né? Com a música

do Liu e Léo, Sonho de Caboclo. Em seguida, tem o Delmiro e Delmon, Me Leva, depois o Raul Torres e Florencio, Futebol da Bicharada, e fechando com o Zilizalo, Crepúsculo. São 6:08 agora.

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3: Você está na sintonia da Paranaíba e o programa O Bom Dia Sertanejo, né? São 6:22, 6:22. Eu quero abraçar agora a minha amiga, a Salma da Rua Goiás, né? Que está lá curtindo o nosso programa. Grande abraço para você, minha amiga. Também a Sileuza da Avenida Pitangui, curtindo o nosso programa. Minha amiga Dorinha da Cidade Jardim, né? Sua filha Elaine, bom dia. Minha amiga Dirce, o seu esposo João Ismael, aí na Cidade Jardim também, né? O Berchó e a sua esposa Luzia também, né? Sempre na sintonia. Grande abraço para você, meu amigo. O João Batista e a sua esposa Edna Vieira Melo, né? Grande abraço para você, meu amigo. E vamos seguindo em frente, então, trazendo mais música aí para o pessoal. Eu quero abraçar agora, deixe-me ver aqui, o meu amigo Edson Gonçalves, né? O Edson Gonçalves.

Tá a fim de ouvir o Menino do Sexto, né? Com o Lourenço Lorival, né? Oferecendo aí para todos os ouvintes do programa. Depois tem o Serrinha e Zé do Rancho, o Caboclinha Mavada, também lá para meu amigo Edson Gonçalves. Em seguida tem o Dino Franco e Moraí, Granfino na Roça, e fechando com o Mocoque Moraci, Filho Pobre. São 6h23 agora.

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1: E a hora certa.
2: 6:35.
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0: Você está na sintonia da Paranaíba 94.7, o programa O Bom Dia Sertanejo. São 6 horas mais 36 minutos, daqui a pouquinho, a partir das 7 da manhã, tem o horário eleitoral gratuito, né? E aí, em seguida, o Jornal da Paranaíba com o amigo José Carlos Carol, né? Vamos seguindo em frente com o nosso programa. Eu quero atender agora meu amigo Jadir de Oliveira, do Bar São Sebastião. Ele está a fim de ouvir a música Serenata do Amor, né? Oferecendo aí para todos que gostar. Grande abraço para você, meu amigo. E em seguida, né, tem a música lá do meu amigo Décio Eustáquio, né? O Décio Eustáquio tá a fim de ouvir a música do Tunique Tinoco, né? É, grande abraço para você, meu amigo. Daqui a pouquinho eu rodo a sua música, né? E em seguida, né, eu quero abraçar também o meu amigo que tá lá curtindo o nosso programa também, né? Que é o Zezão, né? Fala, meu amigo, bom dia.
1: Bom dia, é o Zezão aqui da Ponte Funda. Queria te pedir uma música aí com Darlene, Darlene, a hora chegou. Acrescentar minha paixão, o meu irmão Antônio e minha mulher Tereza na Jandara, com meu filho Rodrigo, Patrícia, Ren, Nedinho, o Helena Morado Sonho, o Pedro aqui na Fazenda Trindade, Luciano Frango Assado, família. Para vocês aí da rádio, todos que gostarem da música. Um bom dia, muito obrigado.
0: Grande abraço para você, meu amigo. Tudo de bom, uma ótima terça-feira. Depois do meu amigo.

0: Zezão, né? Eu quero abraçar aqui o Heleno do Morado Sonhos, né? Bom dia para você, meu amigo.
1: Bom dia, meu grande amigo Franklin Gaspar. Bom dia com alegria. Feliz terça-feira para todos. A canção hoje que volta tudo na vida do José Augusto. Acompanhando o Bolidade da 5 da manhã, Celcinho das Antigas, Edson Zé Queré de Merval, Manezão do Açougue, Sainó, Zezão na Ponte Funda, os comandantes da Arena de Santo, Capitão do Narciso, Juquinha da Saúde, mais experiente, Toninho Joia de Viagem, meu amigo Vânio do Bar Paranaíba, Carim Carfão, Celso Rosa, Casimiro e Lulu do Frango Assado e Família na 27 na Batalha, na região da Fazenda Trindade, meus irmãos Pedro Igor, Chiquinho Marilhante, Chicão do Altino Marcos, João Paz da PI, o cantor das multidões, Neném do Panamá, Maguela Azudo, e meu primo João Batista Fernandes, tocador de violão do Baixo K3. Baixa agulha que a moda é boa.
0: Grande abraço para você, meu amigo. Tudo
1: Ô,
0: de bom.
1: Frank, tô esquecendo o seu João da região da fazenda Corvo Grande. Seu João Vaqueiro. Ele vai ser ouvindo todos os dias.
0: Grande abraço, um abraço então para o seu João. Grande abraço, meu amigo. Daqui a pouquinho eu atendo então meu amigo Otávio Rastreado, né, lá na sintonia, o José Eurípides Borges, né? A Maria Aparecida, lá da Fazenda Bom Jardim, tá lá na escuta, né? Bom dia. Meu amigo Luciano Frango Assado também, o Luiz Gomes também na sintonia. Bom dia para você, meu amigo. E daqui a pouquinho então atendo o resto de vocês, então, viu? Então, vamos ouvir então o Tonico Tinoco, o Caboclo. Essa música vai lá para o meu amigo Décio Eustáquio, da rua Arlindo Vilela. Ele está oferecendo aí para mim, muito obrigado, para Salma, da rua Goiás, né? Para o amigo Pedrada e a esposa Isabel, né? E também para o Juquinha da Saúde. Em seguida, tem o Pedro Bento Zé da Estrada, Serenata do Amor. Depois, amiga, a música lá do meu amigo, o Heleno, do Morado dos Sonhos, né? Deixa eu só ouvir aqui de novo qual que é a música que ele pediu que eu não entendi. Meu amigo, repete para mim, por favor.
1: Bom dia, meu grande amigo Frank Gaspar. Bom dia com alegria. Feliz terça-feira para todos. A canção hoje que volta é tudo na vida do José Augusto.
0: Isto, é o José Augusto com a música de que vale ter tudo na vida, né? E fechando o nosso bloco, tem o Vieira e Verinha, a resposta da marreta. Bom dia.

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7: É a Paranaíba de Itumbiara, 94.7, o programa Bom Dia Sertanejo, né? Daqui a pouquinho tem um horário político, né? Antes eu quero abraçar minha amiga Cibele, né? A Cibele Bruxinha aqui do centro, tá lá curtindo o nosso programa. Um grande abraço para você, minha amiga. E vamos com as últimas músicas, a última música do programa, né? Eu quero abraçar lá o meu amigo Otávio Rastrello. Bom dia, meu amigo.
8: Meu amigo Frank Gaspar, bom dia. Manda uma música aí, o carteiro, mandar pro Juquinha da Saúde, mandar pro Domingão Berranteiro, o Tino do Pregão lá do outro lado, Colégio Zé Gomes, Paulinho Pedreiro, meu amigo, o Chãozinho Mestre Óbvio da 16, e também ali pro nosso amigo Peninha do Bar Fonsena, né? Fica todos estão com o rádio ligado, vamos ouvir. Pra minha mãe também, né? O Arthur Luiz. Pra minha tia Lúcia. E pro Zezão da Voltebarra. E pra todos aqueles que eu não tô lembrando o nome. Mas estamos juntos aí. Vamos ouvir o carteiro. Você manda pra nós aí, falou? Meu amigo Fred Gaspar. Então, bom dia, meu amigo.
7: Grande abraço, meu amigo Otávio. Quero desde já abraçar meu amigo José Eurípides, né? Não vai dar tempo de rodar sua música, que estamos em cima da hora, meu amigo José Eurípides Borges, né? Fala, meu amigo, bom dia.
9: Bom dia, Fred Gaspar, tudo bem? Acordou cedo, hein?
7: Agora
9: José
7: sim.
9: José Borges de Subiara. Roda aí pra nós com Sérgio Reis e participação do Zezé Camargo, todas as manhãs. Eu falei a todos os seus ouvintes, um bom dia a todos. Te ouvindo sempre, companheiro. Bom dia, bom trabalho.
7: Grande abraço, meu amigo. Vou ficar te devendo a música, viu? Como eu falei, um grande abraço pra você. Boa terça-feira, né? Abraçando aí meu amigo Luciano do Frango Assado também na sintonia, né? O Eurípides do bairro Novo Horizonte, né? Lá na sintonia, grande abraço. Também ligado a Elaine, a filha da Dorinha, né? Grande abraço para você também. E o meu amigo João Batista Silva. Bom dia, gente. Eu estarei de volta às 11 horas com o programa o Paranaíba nos Esportes, né? Eu, Jair Rezende. E um grande abraço. Bom dia, sertanejo. De volta amanhã a partir das 5 da manhã. Grande abraço. Fiquem com Deus. E agora com a última música, né? O carteiro lá para o meu amigo, o Otávio Rastrello.

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1: 7 horas e 25 minutos.
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7 horas 27 minutos. Olá, bom dia. Hoje, 1º de setembro de 2026, terça-feira. Confira as principais manchetes de hoje do Jornal da Paranaíba. Retomada da guerra entre Estados Unidos e Irã já impacta preço do petróleo. Valpere suspende propaganda eleitoral de presidenciável Wilson Grazi. Casos de sífilis passam de 12 mil em Goiás, com aumento de 19%. Setembro terá...

0: A realização do 39º Jesus está vivo em Tumbiara. Remo é derrotado em casa em jogo de viradas e afunda no Z4. 7h28, está começando o Jornal da Paranaíba.
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0: Bom dia! Hoje, 1º de setembro, comemora-se o Dia do Profissional de Educação Física. A data marca o dia em que entrou em vigor a Lei de 1º de setembro de 1998, que regulamentou a profissão de educador físico e criou o Conselho Federal e os Regionais de Educação Física. O dia homenageia os profissionais que promovem a saúde, o bem-estar e a qualidade de vida da população por meio de exercícios físicos e do esporte. Hoje, academias, clínicas de reabilitação, centros de treinamento e orientação de grupos de corrida estão entre aqueles que fazem parte do Dia da Educação Física. 7h29. De acordo com o site climatempo.com.br, a previsão do tempo para hoje em Tumbiara é de sol com muitas nuvens, pancadas de chuva à tarde e à noite. Temperatura mínima na madrugada foi de 23 graus e a máxima pode chegar a 35 graus. Umidade relativa do ar variando entre 34% e 88%. Ventos com velocidade média de 10 km por hora. O sol nasceu às 6 horas e 25 minutos. Irá se pôr às 18 horas e 9 minutos. 7 horas 30 minutos.
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0: O número de mortos nas devastadoras enchentes repentinas e no deslizamento de terra ocorridos na semana passada no Nepal e na China ultrapassou a 1.000 pessoas. Foi confirmado nesta terça-feira. Enquanto prosseguem as operações de resgate dos mais de 4.400 pessoas que continuam desaparecidas, o Departamento de Turismo do Nepal divulgou uma lista com nomes de 583 estrangeiros desaparecidos após as devastadoras enchentes repentinas. A lista evidencia a dimensão global da tragédia. Cidadãos de 38 países, incluindo os Estados Unidos, estão entre os desaparecidos. Pelo menos 461 estrangeiros de 23 países estão desaparecidos do lado chinês da fronteira, segundo as autoridades. Equipe de resgates nepalesas construíram pontes temporárias para chegar a áreas remotas e escavar os escombros de projetos hidrélicos e hidrelétricos para resgatar cerca de 300 trabalhadores presos, quase uma semana depois que enchentes devastadoras deixaram um rastro de destruição por cidades e vales do país. Cerca de 600 profissionais continuam presas em várias usinas hidrelétricas devastadas que se tornaram o foco das operações de resgate. O primeiro-ministro afirmou que mais de 11 mil pessoas foram resgatadas em toda a região afetada e que as redes de energia e comunicação foram restabelecidas em algumas áreas. 7 horas 31 minutos. Venezuela. Aliás, né? Voltar aqui. Retomada da guerra entre Estados Unidos e Irã já impacta preço do combustível.
8: Depois de um período de cessar fogo cheio de ameaças, Estados Unidos e Irã voltaram a trocar ataques neste final de semana. A retomada da guerra já teve reflexos no preço do barril de petróleo. Os ataques americanos atingiram lançadores iranianos na ilha de Larak, que, segundo Washington, seriam uma ameaça à navegação pelo Estreito de Hormuz. 2 pessoas morreram. Teherã retaliou, lançando mísseis contra bases americanas na Jordânia. A troca de ataques deixa mais distante uma solução diplomática para a guerra, que pode se arrastar por mais tempo. No final de semana, o presidente Donald Trump publicou ameaças feitas com inteligência artificial à ilha iraniana de Karg, responsável pela maior parte das exportações de petróleo do Irã. Entre intimidações e ataques, o preço do barril de petróleo do tipo Brent voltou a subir mais de 5% hoje, voltando a ficar acima dos 90 dólares. Nesta segunda-feira, as Nações Unidas fizeram um novo apelo para a retomada das negociações entre Irã e Estados Unidos. Também no domingo, drones russos atingiram

0: Giram Kiev, a capital ucraniana. Uma densa fumaça obrigou a população a se proteger dentro de casa. Várias pessoas precisaram de atendimento médico. O presidente ucraniano, Volodymyr Zelensky, disse que conversou com representantes do governo americano para pressionar a Rússia a negociar. No Nepal, o número de mortos em decorrência das inundações e deslizamentos de geleiras do Himalaia subiu para 903. Mais de 4.200 estão desaparecidas. Equipes de resgate correm contra o tempo para alcançar centenas de trabalhadores presos em túneis, bloqueados de projetos hidrelétricos. Na província de Sichuan, militares recuperaram do rio Narayani quase 200 corpos de vítimas. Com informações da agência Reuters, da TV Brasil em Brasília, Antônio Trindade.
1: Às 7 horas 34 minutos, o presidente Xi Jinping situou a relação da China com a Rússia de Vladimir Putin no patamar da reestruturação da ordem internacional durante a reunião da cúpula da Organização da Cooperação de Xangai, realizada nesta segunda-feira. Apesar do discurso grandioso, Xi não cedeu, ao menos publicamente, às condições esperadas por Putin para a construção do gasoduto Energia da Sibéria, que ligaria os dois países, deslocando o gás russo da Europa, onde é objeto de sanções para a China. O chinês aprova a ideia, mas exige pagar o preço subsidiado oferecido aos consumidores russos, 50 dólares por metro cúbico, em vez do valor que a China paga atualmente pelo gás transportado de energia. Ainda o preço cobrado pela Rússia de outros países de 420 dólares. As pressões de Putin para assinar a construção do gasoduto com preços de mercado é a forma como Xi tem se esquivado delas, se tornando o termômetro da relação entre os dois países. A questão sublinha a dependência econômica da Rússia frente à China, a sua condição de fornecedora de bens primários. O comércio agrícola bilateral cresceu 34%. Claro que as relações bilaterais não se resumem à energia e alimentos. Putin destacou que em meados de agosto começou o primeiro serviço regular chinês de porto pela rota marítima no norte russa, que passa pelo Ártico. Com o degelo causado pelo aquecimento global, essa parceria se torna estratégica no contexto da disputa entre China e Estados Unidos. Daí a importância que o presidente americano Donald Trump dá à Groenlândia e ao Canadá. 7 horas 36 minutos.
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1: Pelo menos 7.500 agentes de segurança pública das 27 capitais brasileiras e de 81 cidades no interior vão passar na próxima quarta-feira, amanhã, por um dia de capacitação via transmissão simultânea para atendimento de mulheres vítimas de violências. A Diretoria de Ensino e Pesquisa da Secretaria Nacional de Segurança Pública explica que pelo menos outros 2 mil profissionais já realizaram esse curso ao longo dos últimos 3 meses. Esse dia C de capacitação é uma grande mobilização educacional e nacional, com foco no atendimento, na proteção e na perspectiva de gênero na segurança pública, acrescentou. O ministro da Justiça e Segurança Pública, Wellington César Lima e Silva, considera o dia de capacitação fundamental para colocar em prática as iniciativas de proteção, visto que são necessários profissionais preparados. 7 horas mais 37 minutos. Toffoli suspende propaganda eleitoral do presidenciável Wilson Grassi. Pedro Lacerda.
5: O ministro Dias Toffoli, do Tribunal Superior Eleitoral, suspendeu nesta segunda-feira a propaganda eleitoral do candidato à presidência da República, Wilson Grassi, do Partido Democrata, na internet. A decisão também bloqueia os repasses do Fundo Especial de Financiamento de Campanha ao candidato e o proíbe de participar de debates transmitidos por televisão, rádio e podcasts. As restrições valem até o julgamento final do caso pelo TSE. Segundo a legislação eleitoral, candidatos precisam informar à Justiça, logo após o registro da candidatura, todos os endereços que vão usar na campanha digital, como perfis em redes sociais e blogs. Essa exigência existe

0: justamente para impedir que esses conteúdos sejam impulsionados pelos algoritmos das plataformas. No caso de Wilson Grassi, o TSE apurou que ele só comunicou os 8 perfis usados na campanha 17 dias depois de pedir o registro. Para Toffoli, esse atraso pode ter beneficiado o candidato, já que ao menos um dos perfis, com milhares de seguidores, teria sido usado de forma irregular e pode ter sido favorecido pelas recomendações automáticas das redes sociais. Com informações da Agência Brasil, da Rádio Nacional em Brasília, Pedro Lacerda.
1: 7:38. Criado pela reforma tributária, o imposto seletivo, apelidado como Imposto do Pecado, deverá arrecadar 41,9 bilhões de reais em 2027. A previsão foi incluída no projeto da Lei de Lei Orçamentária Anual, enviado nesta segunda-feira ao Congresso Nacional. O tributo será aplicado a produtos e atividades consideradas prejudiciais à saúde ou ao meio ambiente. Entre eles estão cigarros, bebidas alcoólicas, refrigerantes, alguns tipos de veículos, além da extração de bens minerais, loterias, apostas e jogos de fantasy esportes. A cobrança começa em 2027, mas a regulamentação do imposto ainda precisa ser aprovada pelo Congresso. O governo ainda não enviou a proposta específica que definirá as regras de funcionamento do tributo. Segundo o Ministério da Fazenda, a estratégia inicial é preservar, durante o período de transição, uma carga tributária semelhante à atualmente aplicada aos produtos. Em uma etapa posterior, as alíquotas poderão ser elevadas pelo chamado efeito regulatório, com o objetivo de desestimular o consumo de produtos considerados nocivos. Em entrevista coletiva para explicar, o ministro da Fazenda, Dário Durigan, afirmou que a estimativa de arrecadação busca preservar a carga atual incidente sobre setor que são distribuídos pelo Imposto sobre Produtos Industrializados. No caso das apostas, a tributação será uma novidade, porque as chamadas bets não estão sujeitas ao IPI. Segundo Durigan, o governo pretende evitar uma alíquota tão baixa que seja irrelevante ao tão alta que estimule a migração das plataformas para a ilegalidade. O governo utiliza também argumentos relacionados aos custos provocados pelo consumo desses produtos para justificar a tributação. Segundo o Ministério da Saúde, um estudo da Fundação Oswaldo Cruz estimou que o consumo de álcool gerou, em 2019, 18,8 bilhões de reais em custos. Desse total, 1 bilhão e 100 correspondeu às despesas federais diretas com hospitalizações e procedimentos ambulatoriais no SUS. 7:41. Proposta de orçamento para 2027 prevê salário mínimo de R$ 1.741. Gésio Passos.
2: O projeto de lei orçamentária anual PELOA para 2027 prevê cerca de 7,5 trilhões de reais de despesas, sendo quase metade desse valor para o pagamento da dívida pública. O texto foi apresentado nesta segunda-feira pelo governo federal e enviado ao Congresso Nacional. A proposta é que o salário mínimo cresça acima da inflação, chegando a R$ 1.741, uma alta de 7,2%. O projeto também estima um superávit primário de 0,5% do PIB, o Produto Interno Bruto, o que representa para o governo uma economia de R$ 83 bilhões, gastando menos do que está previsto arrecadar, como explica o ministro do Planejamento, Bruno Moretti.
3: Quando a gente olha o resultado para efeito de meta, ou seja, descontando aquilo que não está na meta, a meta é de 73 bilhões e nós temos uma folga de 10 bilhões, então o resultado descontando as despesas que não são da meta é um resultado superavitário de 83 bilhões. Mas, novamente, quando a gente pega os descontos e considera, ou seja, tratando-se do resultado primário cheio, considerando o total das despesas, total das receitas, como eu disse, nós estamos projetando aí um superávit primário para o ano que vem de 18,6 bilhões.
2: Se considerados os gastos fora do arcabouço fiscal, com precatórios e algumas despesas com saúde, defesa e educação, a estimativa de superávit cai para 18 bilhões de reais para o próximo ano. O governo estima ainda queda de despesas

0: obrigatórias, com menor aumento de gastos com pessoal e saúde. Também não haverá aumento de recursos para o Bolsa Família. As despesas projetadas com educação para 2027 serão de 141 bilhões de reais, com saúde, 272 bilhões e 133 bilhões para investimentos em diversas áreas. A PLOA precisa ser votada pelo Congresso até o final do ano, mas antes disso, os parlamentares precisam votar a Lei de Diretrizes Orçamentárias, que define os parâmetros gerais para os gastos do governo. Da Rádio Nacional em Brasília, Gésio Passos.
1: 7h43.
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1: 7h44. Anápolis alcançou uma população estimada de 424.647 habitantes em 2026, segundo dados divulgados pelo Instituto Brasileiro de Geografia e Estatística. O município teve crescimento de 1,03% em relação ao levantamento anterior e apresentou um ritmo de expansão populacional superior ao registrado em Goiânia e Aparecida. A estimativa considera a população existente em 1º de julho deste ano. No mesmo período de 2025, Anápolis tinha 420.300 moradores. Assim, a cidade registrou um acréscimo de 4.347 habitantes em 12 meses. Mesmo com o crescimento, Anápolis permanece como o terceiro município mais populoso de Goiás, liderado no ranking por Goiânia com 1.511.000 e seguido por Aparecida de Goiânia, que chegou a 560.996 moradores. A diferença está na velocidade de crescimento. Enquanto Anápolis avançou 1,03% entre 2025 e 2026, Aparecida de Goiânia registrou alta de 0,89%. Goiânia, por sua vez, teve aumento de 0,56% na população estimada. O crescimento de Anápolis também ficou ligeiramente acima da média. Goiás registrou um aumento populacional de 0,96% no período e alcançou cerca de 7.490 milhões de habitantes. O desempenho colocou Goiás entre as unidades da federação com maior crescimento populacional no levantamento. Em nível nacional, a população brasileira chegou a 214 milhões e 210 mil habitantes, com expansão de 0,37% em comparação com o ano anterior. Os moradores de Goiás representam aproximadamente 3,5% da população brasileira. Considerando os 20 municípios com maior população em Goiás, Goianira cresceu a maior taxa de crescimento no período analisado pelo IBGE. A cidade cresceu 3,28% e passou a ter uma população estimada de 84.170 habitantes. Senador Canedo aparece logo depois com um aumento de 2,90%, alcançando 180.111 moradores. Cidade Ocidental teve crescimento de 2,50% e chegou a 104.114 habitantes. Goiânia manteve sua posição entre os maiores municípios brasileiros e atingiu mais de 1,5 milhão de habitantes. Já Aparecida de Goiânia continua entre as cidades com não capitais com população superior a 500.000 de moradores. As projeções divulgadas anualmente pelo IBGE são utilizadas como referência para políticas públicas e planejamento administrativo. Os dados também têm impacto na definição e distribuição de recursos destinados pela União aos estados e municípios. 7h47. Casos de sífilis passam de 12 mil em Goiás, com um aumento de 19,3%. Andressa Calassi.
5: A sífilis bateu recorde em Goiás. Em 2025, foram mais de 12 mil casos, o que significa 19,3% a mais do que no ano anterior. Os jovens concentram a

0: maior parte dos registros, entre 20 e 29 anos. Foram 4.544 casos, 37,8% do total. O problema é que a sífilis pode não apresentar sintomas e, mesmo assim, continuar sendo transmitida. Por isso, a testagem é fundamental para identificar a doença e iniciar o tratamento.
1: A sífilis também tem uma característica intrigante de sumir em todos os sintomas. Então, às vezes, aparecem os sintomas, o paciente não sabe o que é. Esses sintomas desaparecem e ele acha que foi curado, não descobre o que ele tem, mas na verdade a sífilis continua ali.
0: No início pode surgir uma ferida que desaparece mesmo sem tratamento. Sem acompanhamento, a bactéria pode permanecer no organismo por anos e atingir órgãos como cérebro, olhos, coração e sistema nervoso.
1: A indicação é para a população em geral, para a realização dos testes, né? Inclusive a gente conta com o CTA itinerante, que é um micro-ônibus, em que nós vamos em populações de mais vulnerabilidade. Então, em mutirões da prefeitura, escolas, faculdades, feiras livres, a gente faz todas essas testagens porque justamente são agravos que a gente diagnostica, mas que muitas vezes não tem sintomas.
0: A orientação é usar preservativo e fazer o teste regularmente. Quem teve relação desprotegida ou contato com alguém diagnosticado deve procurar uma unidade de saúde.
1: Nós temos as populações vulneráveis, né? Profissionais do sexo, enfim, pessoas que têm múltiplos parceiros, que necessitam dessa testagem com um período mais curto de tempo, né? O indicado de 6 em 6 meses, e para a população em geral a indicação é pelo menos uma vez ao ano.
0: Andressa Calassi, Agência Brasil Central.
2: 7:50. O presidente da Câmara de Corumínia, Renato Lúcio de Brito, foi flagrado trocando socos com outro homem durante uma confusão em frente a um bar do município. O episódio foi registrado em vídeo por uma pessoa que acompanhava a situação do outro lado da rua. Nas imagens, Renato, que aparece usando uma camisa rosa, entra em confronto físico com um homem. Pessoas que estavam próximas tentam intervir e separar os dois, mas a briga continuou por alguns instantes. O confronto termina após a chegada de duas viaturas da Polícia Militar. Os policiais se aproximaram do grupo e os envolvidos se separaram. O jornal Opção procurou a Câmara Municipal de Corumínia para solicitar um posicionamento sobre o caso, mas não obteve resposta até o fechamento desta matéria. 7:50.
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2: Vem aí, dos dias 4 e 5 de setembro, a Feira do Artesanato na Praça da República, das 9 às 19 horas. O melhor artesanato você encontra aqui na Associação de Artesanato e Manualidades de Itumbiara. Portanto, nos dias 4 e 5, das 9 às 19 horas. Festa de Nossa Senhora da Guia, de 11 a 20 de setembro, no Centro de Eventos Chico do Pinho, em Araporã. Tá, começa na sexta-feira, dia 11, com a abertura da festa novena com o padre Jurandir de Araújo. E você esteja devidamente convidado. Todos os dias, celebração religiosa e logo depois a parte festiva. Matrículas abertas para o EJA semipresencial noturno, etapa 2, do 6º ao 9º ano, etapa 3 da 1ª à 3ª série, no Colégio Estadual Damores do Amaral Medeiros, na Rua Atenas, bairro Nossa Senhora da Saúde. Campanha Fralda Solidária do Rotary Clube Itumbiara. Faça suas doações. 649-9662-8878. Terço das Crianças, no dia 5 de setembro, na rua Lucília Araripe, no bairro São João. Esteja convidados a levar as suas crianças. E começa hoje a Semana da Pátria, aqui na cidade de Itumbiara, às 8 horas, na Praça da Bandeira. Começa, então, portanto, as comemorações. 7:52.
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2: Remo é derrotado em casa em jogo de viradas e afunda no Z4. Daniele Esperon.
4: A última partida da 25ª rodada do Brasileirão foi um confronto cheio de viradas. O Coritiba bateu o Remo no Mangueirão em

e embalou mais um bom resultado na competição. O Coxa chegou a 37 pontos e está na sétima posição, sonhando com o G5 e, consequentemente, uma vaga na Libertadores. Já o Remo, que deixaria o Z4 em caso de vitória, segue na 19ª posição. O volante do time

0: Nesta terça-feira, a bola rola para o início da definição dos semifinalistas da Copa do Brasil. Na Arena MRV, o Atlético recebe o Cruzeiro no jogo de volta das quartas de final, partida que acontece às 9 horas da noite. Como no Mineirão, a partida terminou empatada, quem vencer avança. Em caso de um novo empate, a vaga será decidida nos pênaltis. Agência Rádio Web, com informações do Campeonato Brasileiro e da Copa do Brasil, Daniel Esperon.
1: 7 horas e 54 minutos, ponto final em mais uma edição do seu Jornal da Paranaíba, que volta amanhã, às 7 da manhã. Eu volto logo mais às 12h30, com Oitumiara ao meio-dia. Vem aí, Lindamar Medrada e o Show da Manhã.
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4: 7 horas, 55 minutos.
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2: 8 horas e 4 minutos.

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0: Vai começar o programa que está mexendo com toda a cidade e região. Show da Manhã. Utilidade Pública. Rádio Serviço. Informações. É a força do rádio chegando até você. Bom dia.
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2: Com muita alegria, chegando em seu rádio, para te desejar, meu amigo trabalhador, para te desejar, minha amiga dona de casa,

0: Bom dia pro sol da manhã.
1: Bom dia pros homens.
0: Bom dia aos homens da terra.
1: Bom dia, irmão.
0: Bom dia, meu irmão. Bom dia, minha irmã.
1: Bom dia pra quem.
0: Principalmente meu bom dia vai pra quem não faz guerra. Só planta o amor. Só planta a união, carinho. Bom dia. Bom dia pra mãe natureza.
1: Bom dia
0: ao nosso Pai, nosso Salvador, Jesus Cristo. Bom dia a todas as pessoas que só plantam amor. Né? Maravilha. Um bom dia para você, meu amigo. Bom dia, minha amiga. Estamos chegando em seu rádio nesta linda terça-feira de muito calor na cidade, né? Muito calor. 1º de setembro, primavera chegando, hein? Primavera. É, 1º de setembro. De 2026. Eu sou Lindomar Pedrada e, claro, você pode me chamar de amigo. Estamos juntos aqui na Paranaíba e vamos aí até às 7 horas com muita alegria, tá bom, amigos? E, claro, contando aí com a sua participação, tá bom? Nós temos o WhatsApp da emissora, que é o 3431-8485 ou 3431-8888, como queira, né? E vamos juntos aí com muita alegria em seu rádio, abraçando você. Vindo pro seu trabalho, né? Bom trabalho, obrigado pela carona. Você deixando o seu trabalho, vai descansar, tá bom? 8 e 9, 8 e 9.

9 horas de Brasília, matando saudades, recordando o passado, a primeirinha de hoje, na voz dela, a cantora Diana. Bom dia. Bom dia com muita alegria. 8 e 9 é o show da manhã, que está só começando, hein?

0: Às 8 horas mais 12 minutos, 8:12 na Paranaíba, abrimos o programa com a cantora Diana, Por Que Brigamos? 8:12, bom dia.
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2: 8:12.
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0: 8:14 da Paranaíba, 8:14. Chegou a hora e o momento, minha amiga dona de casa. A hora e o momento, meu amigo trabalhador, para nós fazermos aqui a nossa oração da manhã, né? Com muito carinho, né? Vamos agradecer o nosso Pai, o nosso Deus Todo-Poderoso.

mais um dia que está nos entregando, que vem uma terça-feira de bênçãos, né? De paz, de harmonia nos lares, de união, amor ao próximo. Vamos falar com o nosso Deus. Você já falou com Deus hoje? Ainda não? Chegou a hora e o momento. Vamos falar com o nosso Pai, o nosso Criador do céu e da terra? Bom dia.

Que a graça e a paz do nosso Senhor Jesus Cristo esteja convosco, esteja no seu lar. Que a paz do nosso Deus esteja no seu trabalho. Querido Deus, neste momento elevo minha voz em gratidão e peço que abençoe abundantemente nosso trabalho e todas as atividades que realizo. Dai-me sabedoria, discernimento para enfrentar os desafios e superar as adversidades que surgirem em nosso caminho. Fortaleça as minhas habilidades e talentos para que possamos desempenhar nossas responsabilidades com excelência. Que o fruto desse trabalho seja recompensado com sucesso e realizações. Que sejamos luzes inspiradoras para os nossos colegas de trabalho e fonte de bênçãos para todo o nosso redor, em teu nome, Senhor. Ó Senhor, Criador do céu, Criador da terra, o nosso querido e amado Jesus Cristo, o único e o verdadeiro, venho até ti pedir sabedoria, proteção. Venho te pedir a paz nos lares de Itumbiara e toda a região. Que o Senhor derrama bênçãos nas famílias que estão precisando muito de ti, Senhor. Aquelas famílias amparadas, não tem onde comer, não tem onde dormir, não tem o que comer. Senhor, abençoa os leitos hospitais, meu Pai. Muitos irmãos estão entregues em suas mãos. Muitos irmãos estão entregues nas máquinas respiratórias, né? Respirando por aparelhos. Abra o caminho, meu Pai, para que eles possam se recuperar com a tua proteção, com a tua bênção, Senhor. Só o Senhor é dono de tudo, Pai. Só o Senhor pode fazer o milagre, fazer a bênção, fazer o milagre. Ó Senhor Jesus Cristo, nosso Pai Todo-Poderoso, Criador do céu, Criador da terra, obrigado por tudo, meu Pai. Obrigado, em tua mão, em tuas mãos entregamos a nossa vida, o nosso espírito, Senhor. Glória a ti, Senhor, para que sempre seja glorificado. Que Deus abençoe todos nós, abençoe os lares de Itumbiara e toda a região, e tenhamos uma segunda-feira, aliás, uma terça-feira linda e abençoada, Pai. Obrigado por mais um dia, em nome de Jesus, agora e sempre. Amém. Obrigado, Pai. Muito obrigado. 8:18. Bom dia com alegria.

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0: Hoje não, o nome do lançamento aqui na Paranaíba, Israel Rodolfo, né? 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Um bom dia lá para a Elaine, a Cecília, né? A Esther, da Lip Clean. Os amigos do Bar Giovanni também ouvindo a gente, do Bar Giovanni, na Rua Paranaíba. Aquele abraço. Um ótimo dia, tá bom? 8 horas mais 28 minutos, hora de Brasília.
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2: 8 horas e 28 minutos.
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1: 8h31 na Paranaíba, setembro chegou e com ele chega o aniversário da Lojas Casa Nova, né? 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Raimundo e a Sebastiana, bom dia pra vocês. Um dia abençoado, Raimundo e a Sebastiana, mandando pra nós aqui, ó. Bom dia, desejo um dia maravilhoso e abençoado pra você. Pra você também, Raimundo, pra você, Sebastiana, da Rua Teutaba. O nosso amigo Raimundo, meu amigo Raimundo também, tá ligadinho, Raimundo Piqui também, né? Abraço, Raimundo Piqui, tá aí, né? Em frente o Reis, em frente o Baiotel, tá trabalhando nosso amigo Raimundo Piqui. Um abraço, amigo. Muito obrigado aí pelo rádio ligado, viu? E vamos aí em frente, né? Quero agradecer também a companhia do pessoal lá da Fazenda Águas da Prata, tá lá curtindo a gente, o Adenilson, a Joyce, a Maria Eduarda, na Fazenda Águas da Prata, e também um bom dia pra Cleus e o Maurício, né? A Cleus e o Maurício, aí na Chácara Santa Clara. Alô, Cleus e o Maurício, da Chácara Santa Clara, bom dia pra vocês. No bairro Planalto, o senhor José Luiz do Peixe, o senhor José Luiz do Peixe e a dona Maria Cândida, na Rua do Brás, também tá ouvindo pedrada, né? E o Alain, rei do queijo, né, Alain? Rei do queijo na Chácara, trabalhando, ouvindo a gente. A Jônia de Araporã, dedicando a música pra Jadilma. A Jadilma de Araporã, Jacilma, né? Jacilma. A Jacilma de Araporã. Alô, Jacilma de Araporã, aí no trabalho. Essa música é pra vocês, seus colegas de trabalho, Jacilma. Quem dedica é a Jona. E dedica também para o Oswaldo e Centralina, né, Oswaldo e Centralina? Bom dia. Obrigado, Joana, pelo rádio ligado. 8h33. Pra você. A nossa melodia preferida. Bom dia.

Tá aí o pedido da Joana de Araporã, dedicou lá pra Jacilma no trabalho e as amigas do trabalho, né? Em Araporã, também dedicou pro Oswaldo e Centralino, né? 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Mandando bom dia lá pro meu amigo Perereca. O Perereca e o Edinho, lá na rua 8, estão trabalhando e com rádio bem alto aqui no programa, né? Alô, Edinho, pintor, e o Perereca, bom dia pra vocês aí, bom trabalho, viu? Dorinha da Cidade de Jardim, bom dia, Dorinha da Cidade de Jardim. Adirso João Ismael, também da Cidade de Jardim. O Brechó, a Luzia da Rua B15, a Ângela, a Josiane, a Kênia Andrade, também curtindo a gente, né? A Elaine Machado, a filha do Dorinha, mandando um bom dia também lá para a Fazenda Caridade. Na Fazenda Caridade, o Daniel e a Vilma, pai e filha. O Daniel e a Vilma na Caridade, um abraço. Os irmãos Willy e

Cleusa, alô William e Cleusa, aí na Fazenda Lagoa Seca. Bom dia, William. Bom dia, Cleusa. Fazenda Lagoa Seca, tá trabalhando ouvindo a gente. Aleir, meu amigo Aleir da Rua 11. Alô, Aleir da Rua 11. Quero abraço, Aleir. Bom trabalho, amigo. Aí na oficina da Rua 11, né, Aleir? Um abraço. Essa música, a Maria da Horte de Araporã, dedicando a música lá pro José Wilson e a esposa Francinete, lá no Colônia dos Pescadores. José Wilson e a Francinete, para vocês, hein? Quem dedica é a amiga de vocês, a Maria da Horta, da cidade de Araporã, nas Minas Gerais. Bom dia. É o tal do Chapeludo.

0: Nando Moreno, Rio Negro e Solimões, chapeludo, né? Quem pediu a Maria da Horta, de Araporã, dedicou os amigos José Wilson e a esposa Francinete, lá na Coluna dos Pescadores, né? É, o chapeludo. Minha amiga Maria Sônia, também tá me ouvindo, né, Maria Sônia? É, filho do saudoso JB, nosso abraço. A Sônia Marta, daqui a pouquinho eu vou atender a Sônia Marta, né? E o Zé Ribeirão, meus amigos da Fazenda Boa Vista. Mas antes, vou vender, vou comprar e vou alugar. É os classificados.
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0: A diretoria do Sereia convida a todos para reunião no Sereia, quarta-feira, dia 2, amanhã, 19h30. E na quinta-feira, matinê dançante do Sereia, 12h30. Matinê animada por Pedro Henrique e Rafael, né? Pedro Henrique foi um sanfoneiro dos Filhos de Goiás, né, Pedro Henrique? É, desapareceu um cachorro shih tzu do bairro Planalto, próximo ao supermercado Opa. Porte pequeno, cor branco com caramelo, claro, né? Característica marcante, não tem rabo. Qualquer informação do paradeiro desse cachorro, informar no 992366678. 992366678. Depois vou pegar o nome do cachorro, né? Olha, deixa eu mandar um bom dia lá pra equipe da NC Produtos Agropecuários da Rua da Mar, que tá lá curtindo a gente, né? O Everton, Emanuele, o Paulo, um abraço a vocês aí na Rua da Máquina. E obrigado pelo carinho de vocês, tá bom, turma? 8h44, bom dia.
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2: 8h44.
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0: Bom dia, meu amigo. Bom dia, minha amiga do signo de Áries. Vamos ver como é que tá a sua terça-feira? Vamos lá? No trabalho e no dinheiro, olha só. O dia favorece decisões práticas do serviço e com o seu dinheiro também, viu? Tudo indica que vai organizar as tarefas, ter ideias eficientes e ganhar um extra. Mas misturar grana e amizade pode dar bode de manhã, viu? Cuidado, não misture grana e amizade. Família e amizade. Pode precisar de altas doses de paciência com os parentes, mas um papo sincero de manhã promete resolver as bagaças e aproximar. Já nas amizades, vejo o risco de pintar ciúme ou duelo de teimosia. No amor, auto-enciumeiro, hein? Mas antes de transformar qualquer coisinha numa tempestade em copo d'água, vale conversar e confiar mais, viu? Tá na pista? Com seu lado seduzente ativado, pode atrair, pegar e se apegar demais. Sua cor é amarelo. Seus números 12, 48 e 10. Tá bom, Áries? Para você de Touro. Você de Touro, bom dia. No trabalho, sua força e determinação estão em alta hoje. Reuniões, boas ideias, entrevistas de emprego ganham um belo impulso de manhã, viu? mas tenha jogo de cintura, pois bater de frente com chefes ou colegas pode dar ruim para você. Na sorte, a sorte sorri para você hoje, hein, Taurino? Mas é de manhã e à noite que as melhores oportunidades prometem pintar. Sobretudo se confiar no seu taco e bom gosto. Conversar e diversões podem render ótimas surpresas para hoje. No amor, tudo indica que seu charme vai ser difícil de ignorar. Então, bora aproveitar. Se tá frio, um papo envolvente promete virar um dado caliente. Se já tem um amor, o romance entra em cena e o clima tende a esquentar. Sua cor é verde. Seus números 06, 31 e 04, Touro. Gêmeos, bom dia, Gêmeos. Dinheiro. Marte atiça a vontade de aumentar o saldo bancário, mas a quadratura com Saturno pede cautela com promessas, empréstimos ou gastos em rolês, né? Pode ter boa notícia de manhã, viu? Inclusive um financiamento familiar, que bom, hein? No bem-estar, o dia te convida a...

0: desacelerar e descansar e cuidar tanto da mente quanto do corpo. Mas preocupações podem pintar de manhã. À noite, o aconchego do lar ajuda a renovar as energias e trazer paz de espírito. No amor, sua impulsividade tende a ficar off, dando lugar a um vibe calma e reservada, viu? Seja com love, flerte ou ficante. Um gesto de carinho pode dizer mais do que mil palavras. Romance discreto ou secreto ganha força. Sua cor lilás, seus números 22, 58 e 13. Meu amigo e minha amiga do signo de Gêmeos. 8h50, bom dia.
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0: fazenda ouvindo a gente, nosso amigo Joaquim. O Joaquim é o namorado, é o esposo da Herta, né? Alô, Joaquim, na fazenda, bom dia para você, bom trabalho. Bom dia, Herta, na rua Caixa Dourada, bom dia, Herta. Bom dia também para o Paulo Pintor, né? O Paulo Pintor, bom dia para Marinês. O Vanilson Pintor, né? O Levi e a Maria da rua João Manuel de Souza, aquele abraço, né? O nosso amigo Peninha, alô, Peninha. É, bom dia, meu querido amigo. Tudo bem com Vossa Excelência? Tudo bem, Peninha. Um dia desse vamos cantar os parabéns da nossa rainha do lar, a nossa Luciana Ferreira, do Guri Rodrigues. Tá certo. Um abraço aí a toda a turma curtindo a gente aí. Muito obrigado pelo carinho. Meu amigo Eurípides Fraga. Alô, Eurípides Fraga. Bom dia para você, amigo.
1: Bom dia, meu caro amigo, irmão Lindomar Pedrada. Tudo bem, né? Com
0: tudo
1: você
0: bem.
1: Toda a equipe da Paranaíba, né?
0: Tudo bem.
1: Com meu querido. Primeiramente, né, eu quero desejar a você um excelente dia, né?
0: Amém.
1: A toda a equipe.
0: Amém.
1: Seja um dia abençoado mesmo por Deus, né?
0: Para todos nós.
1: Seja muito protegido, tá bom, meu querido?
0: Amém.
1: E dizer a você que hoje é o aniversário da minha senhora, né, Luciana, lá no Guri Rodrigues, né? Se puder a lembrar da gente aí, manda os parabéns aí para ela, tá bom, meu querido? Muito obrigado, um forte abraço, fica com Deus.
0: Falou, meu grande amigo. É um prazer mandar os parabéns para sua esposa, né? A dona da pensão, né? A dona do hotel. A Luciana Ferreira, lá no Guri Rodrigues, né? É, a Luciana Ferreira é a esposa, é a namorada do meu amigo Eurípides Fraga. Alô, Luciana Ferreira, do Guri Rodrigues.

0: Luciana Ferreira, Guri Rodrigues, que Deus te abençoe, minha amiga. Dê muita saúde pra você, viu? Parabéns, beijos e abraço ao seu esposo que te ama. Eurípides Fraga, né? Tá no casulo ouvindo a gente, né, Eurípides Fraga? Um abraço a você, parabéns a Luciana Ferreira, né? Tudo de bom, que Deus abençoa. Sueli do Remy Martins, minha grande amiga Sueli.
1: Bom dia, Pedrão.
0: Bom dia, amiga.
1: Tô aqui ouvindo seu programa.
0: Obrigado.
1: Tô aqui fazendo meus tapetes.
0: Ô, oh, beleza. Tá certo.
1: É tapete bonito, viu?
0: É?
1: Ó. Oh. Pode falar aí pra turma aí.
0: Ah.
1: É aqui na Rua Japão, número 35, Remy Martins,
0: tá? Certo, certo.
1: Quero oferecer o programa para todo que está ouvindo o programa.
0: Beleza.
1: O meu irmão lá na Jacinta Engenharia.
0: Oh.
1: Os meus vizinhos também, que estão aqui ouvindo o programa seu. Tá
0: um abraço.
1: Bom?
0: Abraço
1: que
0: a todos.
1: Que Deus abençoe.
0: Amém.
1: Estou aqui trabalhando, tá?
0: Tá certo, vamos trabalhar.
1: E a gente tem que trabalhar, né?
0: Tem que ir à luta, né?
1: A gente não dá conta de trabalhar mais doméstica, vamos
0: isso.
1: Trabalhar em
0: casa
1: mesmo,
0: é,
1: né?
0: Fazer o tapetinho.
1: Então tá bom, fica com Deus, que Jesus te abençoe aí.
0: Amém,
1: tá?
0: Amém.
1: Abençoa todos da rádio aí, Paranaíba, tá bom?
0: Amém. Que Deus abençoe a todos nós, né, Sueli do Remy Martins? Alô, Gorete do Marulina, bom dia, Gorete do Marulina. Bom dia pra minha amiga Selma, do Norma Gibaldi. Alô, Selma, do Norma Gibaldi. Francisa Capina, dona Anitta, também do Norma Gibaldi, né? A Margarida, Margarida é a filha do Dom Veloso. A Rita Peixoto e o Chico da Rua 17. Um bom dia para o Vanilson Pintor. Paulo Pintor, aquele abraço. A Nilda Abreu, o Elcio do Granville, a meus

amigos, Nilda Abreu, Elcio do Granville, bom dia. Bom dia também pra Jandirinha, amiga Jandirinha, lá do Jardim Liberdade. Jandirinha, bom dia pra você, minha amiga. E um bom dia pra minha amiga Sônia Marta e o esposo Zé Ribeirão na Fazenda Boa Vista. Tá lá curtindo a gente, a Sônia Marta e o Zé Ribeirão na Fazenda Boa Vista. A Sônia Marta dedicando a música para todos os amigos de Itumbiara e de toda a região. Obrigado, Sônia Marta.

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1: E a hora certa.
2: 8:57.
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11: 8:59, deixa eu mandar um bom dia pro meu grande amigo empresário Júnior Fiuza, né? Tá indo pra capital, né? Fazendo bem, né? É, só fazendo aí o favor, né, Júnior Fiuza? Essa é a nossa meta aqui na Terra, né? Fazer o bem, senhora da quem? Júnior Fiuza é uma pessoa do coração, do tamanho do Brasil, né? Mandou uma foto pra mim que tá indo pra Goiânia, né? Com a família aí, ó. Né? Vai com Deus, meu amigo, vai com Deus e volta com Deus, viu? Você e os nossos amigos aí com você no seu carro, viu? Tá indo pra capital, né? Sempre fazendo favor, né, Júnior Fiuza? Isso é muito bom. Você só ganha com Deus, viu? Quem faz o bem só tem a ganhar com Deus, né? Júnior Fiuza é uma pessoa muito caridosa, muito bondosa, né? Coração muito bondoso. Um abraço, Júnior Fiuza, para vocês.

0: amigos aí, boa viagem, que Deus te acompanhe. Vai e volta com Deus, tá certo? Mas, meus amigos, vamos falar de beleza? Vamos falar de beleza, falar de promoção, né? 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
1: 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Bom dia a todos os ouvintes da Rádio Paranaíba. Feliz dia de hoje, beleza, meu povo!
0: Beleza!
1: Terçou, né, Pedrada?
0: Terçou,
1: comecinho de mês aí, né?
0: Isto.
1: Que esse mês seja um mês abençoado pra todos nós, né?
0: Primavera chegando,
1: um calor já tá fazendo, né? Nossa, tá fazendo um calor de lascar. À noite, durante o dia, já tá calor hora dessa, né?
0: Pior.
1: Mas, se Deus quiser, a gente vai passar por esse El Niño aí, com tranquilidade e serenidade.
0: Tem sinal de chuva logo mais?
1: Amém.
0: 60%.
1: Amém.
0: 60%.
1: Amém.
0: Tomara que venha.
1: Já é alguma coisa, né?
0: Já, ô. Beleza.
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0: Tchau, vai pela sombra, vai pela sombra. 9h08. Se bem que não tem sombra, né, gente? Tem sombra não, né? 9h08 na Paranaíba. 9h08, né? É, bom dia pra você, meu amigo. Bom dia, minha amiga. Júnior Fiuza. É, o Júnior Fiuza fez um sucesso no Sereia Domingo, rapaz. Tava parecendo candidato, né? Cantou as músicas lá com o Jorge lá, né? O pessoal gostou muito. Depois desceu do palanque, cada um queria falar com o Júnior Fiuza, tirar foto com ele, né? Fez sucesso, Júnior Fiuza do Sereia, né? É amizade, né, Júnior Fiuza? Com os amigos, atende todo mundo muitíssimo bem, né? Dá atenção pra todo mundo. O Júnior Fiuza, neste momento, tá indo pra capital do estado, ao lado do meu grande amigo, meu centroavante, o matador, Radar. Aí fez gol à vontade e faz até hoje, viu? Tem preguiça de fazer gol não, Radar. Pois na área, rede, partir pro abraço, né, Radar? A gente tem preguiça de fazer gol, nosso amigo Radar, né? Um abraço, Radar, muito obrigado, Radar é sucessor do Júnior Fiuza, né? E juntamente com ele está minha amiga Jane, a Jane de Leide e o Wilson, tá indo pra Goiânia. Que Deus acompanhe vocês, viu? Vai e volta com Deus, tá bom? Deus está no comando de tudo aí, tá bom? Júnior Fiuza, de Leide, Wilson, Radar, um abraço a vocês, um bom dia e boa viagem. Segura aí, Júnior Fiuza. Bom dia, amigo.

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1: 9 horas e 12 minutos.

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3: 9:14.
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3: 9h16, o nosso amigo Zé Luiz está trabalhando no Lava Jato, né, Zé Luiz? Aí na Rua Rio Verde, o Zé Luiz ligadinho comigo. Bom dia, Zé Luiz. E a esposa do Zé Luiz, a minha amiga Nilva, também está ligadinha comigo, né, Nilva? Bom dia, Nilva.
4: Oi, Pedrada, bom dia, tudo bem? Aqui é a Nilva. Pedrada, pode te agradecer, viu, da bengala que eu fui lá pegar, viu? Muito obrigada, viu? Que Deus abençoe você.
3: Amém, conseguimos a bengala, né? Graças a Deus, né, Nilva? Um abraço a você, obrigado pelo carinho, minha amiga Nilva. Tudo de bom pra você. Precisando, estamos aqui, viu, amiga? Tá bom? Daqui a pouquinho a Vitória fala com a gente, da Óticas Vista, né? Tá por aqui também no estúdio. Já, já ela fala com a gente aqui na Paranaíba, no nosso Show da Manhã. Bom dia para você, meu amigo trabalhador. Bom dia, minha amiga dona de casa. Bom dia para todos que estão curtindo a gente aí na Paranaíba. Deixa eu falar com a Vitória já, para me despachar ela, porque o dia tá muito corrido hoje, né? Ô, minha amiga Vitória, da Óticas Vista, garota propaganda, né? Fez uma boa viagem, família tá tudo bem em Ituiutaba, tudo, né, nos conformes. O mais difícil é o calorão. Ela falou para mim que em Ituiutaba também está um calorão danado, né? A exemplo de Tumbiara, né, Vitória? Bom dia, amiga.
5: Bom dia, meu amigo. Bom dia a todos os ouvintes. Mas tá quente. Vamos ver se Deus prepara uma chuvinha para nós.
3: Com certeza.
5: Incrível. E Ituiutaba tá quente. Mas aqui tá mais quente do que lá.
3: Mesmo?
5: Mesmo.
3: É, Minas é mais fresco, né?
5: Sim. Lá tá um pouquinho mais...
3: Pouquinho.
5: Do que aqui. Aqui tá um pouquinho mais quente. É. Mas acho que nada que, que uma chuva aí que nosso Papai do Céu mande pra gente pra dar uma amenizada nesse calorão, né?
3: Com certeza.
5: Com certeza.
3: E tá chegando, viu?
5: A gente também tem que agradecer. Em todo momento a gente tem que agradecer, louvar a Deus.
3: Isso.
5: Né? Agradecer, tá quente, a gente agradece, tá chovendo, a gente também tem que agradecer.
3: Isso.
5: É, faz parte, acho que tudo que vem de Deus é uma bênção. Né?
3: Amém, glória a Deus. 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
0: 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E a todos nós, né, meu amigo?
1: Amém. 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
1: Um abraço a você, um bom dia.
0: Bom dia, tchau, tchau.
1: Tchau, tchau. São 9 horas mais 22 minutos. É a Paranaíba de Itumbiara, o programa Show da Manhã. É, bom dia para você de rádio ligado, onde quer que você esteja, nosso abraço, nosso carinho, né? É, aquele abraço todo especial. Bom dia, agora é hora e vez de classificado da Paranaíba, vá com Deus. Classificado aqui na Paranaíba, bom dia.
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1: Gino. Tá aí, são 9 horas mais 23 minutos, 9h23. A diretoria do CEREA convida a todos para participar da reunião no CEREA, quarta-feira, amanhã, 19h30, e na quinta-feira, matinê dançante, meio-dia e 30. Matinê animada por Pedro Henrique e Rafael. Olha, desapareceu um cachorro Shih Tzu do bairro Planalto, próximo ao supermercado Opa. Porte pequeno, cor branco, com caramelo claro. Característica marcante, não tem rabo, viu? Qualquer informação, eu sou o Paradiso Cachorro, entrei em contato 99236-6678. 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

0: 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Bom dia lá para o Everton, bom dia para o Paulo e a Manuele, aí na NC, na Rua da Máquina, curtindo o nosso programa. Inclusive, ontem foi encontrado lá na porta um capacete azul, viu? Um capacete azul foi encontrado aí na porta aí da NC Produtos Agropecuários, né? Na Rua da Máquina, tá bom? 9h25 na Paranaíba, 9h25, bom dia para você de rádio ligado, onde quer que você esteja, obrigado pelo carinho, obrigado pela companhia, né? É o nosso show da manhã. Bom dia lá pra Carme, a Carme, o Antônio Artesanato, a Iriguri Rodrigues. Bom dia pra minha amiga, a minha amiga Ione, a Ione Antônio Salles, né? Inclusive, precisamos de ganhar uma bicicleta, viu, gente? Precisamos de ganhar uma bicicleta pro nosso amigo Valtinho. Se você tem uma bicicleta pra doar aí, ó, entre em contato comigo aqui. O Valtinho tá precisando urgentemente de uma bicicleta, né, Ione? Antônio Salles, um abraço a vocês, viu? Meu amigo Toninho Leiteiro. Alô, Toninho Leiteiro. Um abração, Toninho Leiteiro também. Tá ligadinho comigo, viu, Toninho Leiteiro? Um abraço a você e a Neuza, aí no Zenon Borges, né? A Vera, o Mozair também, tá ouvindo a gente. Alô, Vera. Alô, Mozair. Um abraço a vocês aí. E obrigado pelo carinho da audiência. Tá lá, Vera e o Mozair também, curtindo a Paranaíba, né? 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Meu amigo Lázaro Neto, já está a postos, né? 928 da Paranaíba, é o show da manhã, em nome de Lojas Casa Nova, Limp Clean, Irios Perfumaria e também Óticas Vista, nossa missão é te ver bem. O Aleir da Rua 11, alô Aleir da Rua 11, o Willi e a Cleusa da Fase Lagoa Seca, o Daniel e a filha Vilma na Caridade, o Baroninho Sanfoneiro e a Sônia da Rua Mutirão, o Chico Cumbu que é da Porã também ouvindo a gente, né? Bom dia lá para minha amiga Maria da Horta, também curtindo o programa. A Sônia Marcos Ribeirão na Fazenda. O Dionildo, abraçando aí a Zenaide, a Vitória, a Zeneide, o Zenaldo, né? Um abração para a família Zenaide, Zeneide, Vitória, Zenaldo e o Dionildo também está ligadinho comigo, né? O Manezão do Açougue e a Zélia na Rua 10. O Edmilson Açougueiro também está ouvindo a gente, né? Chegou não. Não, agora tem que tocar a moto, como é que faz aqui agora? Como é que faz o sistema aqui agora? Vamos voltar? 9h29 na Paranaíba, 9h29, bom dia para você de rádio ligado, obrigado pelo carinho, obrigado pela companhia, né? 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
0: Ares foi às

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4: 9 horas e 29 minutos.

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3: Muito bom dia, bom dia, bom dia, com muita alegria, né? Agora eu vou falar com você do signo de Câncer. Alô, Câncer! Trabalho e dinheiro. Desafios profissionais e financeiros não estão descartados, mas a persistência deve ser o seu maior trunfo. Aposte, contatos, conversas e até entrevistas de emprego fica mais favorecido pela manhã. Amizades, encontros com amigos e projetos em grupo estão incentivados. Mas amanhã pode trazer à tona intenções escondidas e até tretas. À noite, o diálogo promete fluir super bem e fortalecer laços sinceros. No amor, a química pode ser forte com alguém do seu círculo social, viu? E vejo chance de ir em frente com seu love. Mas o ciúme tende a bombar e azedar o clima, principalmente de manhã. Bora deixar tudo acontecer com leveza, tá bom? Sua cor é branco, os seus números 54, 11 e 36, tá bom, Câncer? Para você de Leão. Trabalho. Pode ficar com hiperfoco na sua carreira e ambições, buscando crescer e conquistar reconhecimento. Mas a maneira de se relacionar com os colegas e parceiros pede mais fineza e flexibilidade, sobretudo de manhã, viu? Dinheiro. Tudo indica que vai dar um jeito de organizar as contas e sair da pindaíba. Com seu lado estratégico e prático afiado, pode ter boas sacadas e decisões certeiras. O resultado? Reflexos positivos no bolso, viu? Amor. Mais jogo de cintura promete fortalecer a relação. Então, evite tretar para que tudo seja do seu jeito. Pode pintar um clima com alguém ligado ao trabalho. Se não rola impedimento, só chutar a bola para o gol. Sua cor azul claro, seus números 35, 44 e 05. Para você do signo de Virgem. Bom dia, Virgem. Trabalho e dinheiro. Terçou com os astros pedindo paciência e cautela, especialmente em negociações e tarefas. Podem rolar mudanças, cobranças e pressões, mas evite abraçar o mundo com as pernas, viu? Vá no seu ritmo, valeu? Amizade, você pode contar com mais essa iniciativa e participar de projetos em grupo. Só cuidado para não carregar responsabilidades que são dos outros. Bate-papos sinceros tendem a aproximar pessoas e fortalecer. Amor, seu brilho ganha força e você pode ganhar likes, inclusive de contatinho de longe. Romance à distância tem tudo para se firmar. Mas tenha calma ao lidar com expectativas, ciúme, assuntos profundos ou íntimos. Sua cor azul, seus números 07, 25 e 38, meu amigo e minha amiga do signo de Virgem. Bom dia com muita alegria, né? Paranaíba de Itumbiara, o programa Show da Manhã. Já, já, a gente começa atendendo aí os WhatsApps, né, da Rádio Paranaíba.
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4: 9 horas e 34 minutos.
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3: Bom dia, meu amigo Pedrada. Bom dia, Show da Manhã. Pedrada, seu amigo Leandro Frete. Estou ligado no 94.7, curtindo seu programa. E o tempo está ficando bonito, Pedrada. Lá vem chuva.
4: Tomara, meu amigo. Notícia boa, hein? Que notícia boa você traz pra nós, Leandro. Obrigado, viu, amigão? Tomara que venha mesmo. Tá marcando pra tarde chuva, né? Pra tarde e pra noite. Meu amigo Lázaro Neto, né? O Lázaro Neto.
5: Que nem dá pra isso.
4: Ô, Lázaro, tá tudo bem com você, Lázaro? Fala comigo, garoto. Bom dia.
6: Fala, meu amigo Lindomar Pedrada. Como é que você tá por aí?
4: Tá tudo bem, por aí.
6: Tá tudo chegando bem aí?
4: Tá chegando bem, tá beleza.
6: Coisa boa. Deixa eu te falar, Pedrada. Vamos comentar sobre a previsão do tempo, porque tá muito quente, não tá?
4: Tá muito quente, quentíssimo.
6: Quente demais.
4: É verdade. Então,
6: vamos lá. Ó, nesse momento agora, 29 graus é a temperatura, aí parcialmente nublado. Ô, Pedro, só vou te pedir para desligar seu microfone pra gente fazer um teste aqui, pra ver como é que tá saindo os nossos microfones aqui, porque pra mim tá dando um retorno aqui, um eco de retorno. Desligou seu microfone? Pedrada?
4: Desliguei.
6: Ah, então beleza. Então. Não, pode deixar ligado agora. Então, ó, nesse momento, Pedrada, 9h36 da manhã, 29 graus, acredita?
4: Quentíssimo isso. Quente mais, né?
6: Quente. Mas hoje, Pedrada, tem uma esperança para nós. 60% de chuva. 60% de chuva hoje aqui para nossa região, né? A mínima aí será de, a máxima, né, de 33 graus, com mínima de 19. Então temos uma esperança aí de uma chuva ao mais tardar aí, por volta aí de 3 da tarde. Começa a cair algumas gotinhas aqui na nossa região.
4: Ô Lázaro, então logo mais temos previsão de chuvas, né?
6: Previsão de chuva, vamos pegar aqui, por volta de 5 horas da tarde, está marcando aqui a meteorologia.
4: Pois é, rapaz, coisa boa, hein? Notícia boa, né? Tomara que venha mesmo, Lázaro.
6: Excelente essa notícia, estamos todos aí felizes, porque ontem, vamos dizer assim, foi o pico do calor, né? Para quem estava aí trabalhando, sentiu, né, o tempo quente, muito vento, com poeira, né, o tempo seco, aquela vontade imensa de beber água, né? E lembrando também que você aí, né, trabalha no dia a dia, no sol quente. Não esqueça de beber água, tem que hidratar. E também sobre questões dos raios, né, UV, que tem também, por conta da questão do sol, né? Vamos cuidar da pele, né, ô Pedrada?
4: Tá certo. A gente fala assim, tem que beber líquido. A pessoa pergunta, vou beber cerveja. Cerveja não é água, né, Lázaro?
6: Não, Pedrada, não. Tem que beber água. Água que é o saudável, entendeu? Tudo certo?
4: Falou, meu amigo, um abraço a você, viu?
6: Obrigado pela participação, Pedrada, estamos aqui fazendo um teste.
4: Isso.
6: Direto do estúdio de esportes aqui da Rádio Paranaíba, localizado aqui na rua Minas Gerais. Um abraço, Pedrada, obrigado pelo espaço aí no Show da Manhã.
4: Então tá bom, amigo, um abraço a você também, obrigado pelo carinho.
6: Eu que agradeço.
4: Tá aí, ó, nosso amigo Lázaro Neto participando do estúdio, né, do estúdio 3, né, da Paranaíba. Olha, tem uma boca de lobo aqui próximo à rádio, na rua, deixa eu ver aqui. Rua que é mesmo? De frente Arte Estofado. É da rua Damas Marquês, antigo Tubarão do Cecido. Ali em frente a Arte Estofados, viu, gente? Na rua Damas Marquês. Atenção, Saneago, tem a boca de lobo lá rompida, viu? Tá esparramando água pra todo lado, mau cheiro danado, né? É resgoto, né? Resgoto, tá entupida lá. Então tá bom. Tá feito o seu pedido, viu? 9h40 na Paranaíba. Luciano do Frango Assado. Cadê a chuva, Luciano? Fala comigo, amigo. Bom dia, Luciano, meu grande amigo. Caba bom.

0: Bom.
1: Luciano, que frangaçado, tô aqui te ouvindo, hein? Toca uma moda pra nós aí, do Tião Carreiro Pardinho, Carro Velho. Parece aí pro Zé de Brito, Juquinha da Saúde, meu pai Anísio, o Heleno Morado de Sonho, Chicão, da 28, Mário Fofoca, André do Planalto, Zezão do Dom Bosco. Pra quem gosta da moda, tamo junto, hein? Terçou. Bora agir, bora trabalhar.
0: Tá certo, amigo. Bom trabalho pra você, bom dia pra Marlene, viu? Muito obrigado a vocês pelo carinho, né, da audiência do nosso programa Show da Manhã. E pediu com Tião Carreiro Pardinho ou com os Gargantas de Ouro, hein? Mandar com Gargantas de Ouro, viu, Luciano? Você adora, né? Alô, Salma da Goiás, a Salma da Goiás, a Jerominha da Rua Tiradentes, bom dia pra vocês, hein? 9h40.

0: Aê, 9h41 na Paranaíba, 9h41. Hora e vez de mais classificados para vocês de rádio ligado aqui na Paranaíba, né? 9h41. Bom dia, Wilson.
1: Bom dia.
0: Bom dia, tricolor roxo, né? 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Nosso amigo, meu amigo Cleides, né? Ouvindo o programa aí, aquele abraço. Muito obrigado pela companhia de vocês aí, tá bom, turma? É o show da manhã aqui na Paranaíba.
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0: Tudo enrolado aqui, viu? Bom dia pra você de rádio ligado, obrigado pela companhia de vocês, tá bom?
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0: Tá aí. Deixa eu mandar um abraço também especial. O pessoal tá curtindo a gente lá nas fazendas, né? Nos sítios, nas fazendas. Obrigado pelo carinho. Obrigado pela companhia de vocês aí, tá curtindo a gente aí. Nosso amigo Lázaro Neto, 204. Ô Lázaro, faz favor aqui no estúdio, Lázaro Neto.
4: Vou chamar ele aqui.
0: Ó. Ah, chamar aqui. Ah, tá certo. Lázaro Neto, de volta no programa. Bom dia, Lázaro.
5: Bom dia, Pedrada. Bom dia aos ouvintes da 94.7. Estamos de volta aqui, né? 9h42, realizando novamente os testes aqui ao vivo pela 94.7. Tá chegando bem aí, Pedrada? Pedrada, eu não consigo escutar o Pedrada. Pedrada, alô, Pedrada.
0: E aí, tá chegando bem aí?
5: Tá chegando, agora eu consigo te escutar, Pedrada. Tá tudo certo?
0: Tá tudo beleza, pura, tudo beleza.
5: Tudo certo, então.
0: Aí, ó, 9h43, estamos trabalhando para Óticas Vista, a Modelar Magazine, também com a gente aí, Nilson Perfumaria, Lip Clean. E Óticas Vista, né? O Lázaro... Vou rolar a música, a gente volta já. Põe a música pra nós aí, Lázaro. Consegue uma música pra nós aí, por favor?
5: Logo sim, Pedrada. Só um minutinho aqui.
0: Isso.
5: Vamos lá, então.
0: Deixa eu pegar. DJ Lázaro. Isso. Aí, ó. Mandando um bom dia, um abraço. O pessoal curtindo a rede do Bar Giovanni, na Rua Paranaíba. Alô, meus amigos do Bar Giovanni, bom dia pra vocês. Do Bar das Chagas também, ouvindo a gente, né? Lá no Bar das Chagas também, aquele abraço. E obrigado pela companhia de vocês aí no Bar das Chagas, tá bom?
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0: Lázaro?
5: Tá chegando aí.
0: Coloca uma música pra nós aí, por favor.
5: Daqui a pouquinho tem gine e geno aqui.
0: Eu tô me organizando aqui, viu? Então, já.
5: Então nós estamos nos organizando aqui, Pedrada também.
0: Beleza.
5: Só um minutinho, tá bom?
0: 9h44, hora de Brasília, terça-feira, 1º de setembro, primavera chegando, né? Um bom dia pra você, amiga dona de casa, bom dia, amigo trabalhador.
5: Bora lá, então.
0: E aí, colocou a música? Coloca a música pra nós. Aqui no estúdio.

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2: 9:51.
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1: Nove horas mais 56 minutos, 9h56, bom dia para você de rádio ligado, né? 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

0: 10 horas em Itumbiara, 10 horas. Bom dia para você de rádio ligado. De volta aqui no programa, mais uma vez a participação do nosso amigo Lázaro Neto. Alô, Lázaro, é com você, garoto.
1: Olá, Pedrada, como é que você está? Estou novamente aqui ao vivo.
0: Tá saindo a música junto, Lázaro. Tá saindo a música junto com você aí.
1: Perdão. Oh, agora tá tudo certo?
0: Agora sim.
1: Tudo certo, estamos de volta aqui, né? Aqui pelas ondas da 94.7, mais uma participação ao vivo, né, aqui dos estúdios do esporte

0: e da Nova Paranaíba, a 94.7. Tá saindo tudo bem, Wilson? Pedrada, como é que tá por aí?
1: Tá beleza.
0: Os quatro canais modulando, tudo certo?
1: Tá modulando aqui devagarzinho, né?
0: Tá tudo certo, então vamos novamente fazer os testes aqui para que a partir das 11 horas esteja inaugurado aí o estúdio de esportes da Nova Paranaíba, a 94.7. E voltando ao assunto, ô Pedrada, retornando ao assunto da previsão do tempo, né? A felicidade muito grande. Agora, Wilson, depois, só passando uma informação aqui, depois tem que... Opa!
1: Sim.
0: Oi.
1: Sim.
0: Oi.
1: Tá no ar.
0: Oi, tudo certo?
1: Tudo certo.
0: Eu tô escutando... Tá falhando muito aqui. Acaba que eu não tô... Agora sim ficou melhor. Tá 100% agora, Wilson. Sem, agora, interferência. Sem interferência. Segue normalmente. Então vamos lá então, referente à previsão do tempo, Pedrada, novamente, para essa semana. Ô Pedrada, você acha que essa semana, agora, né, porque hoje é terça-feira, não é?
1: Terça.
0: Hoje é terça-feira. Ó, nós vamos ter chuva a partir de sábado novamente, viu? Sábado, domingo e segunda-feira teremos novamente chuvas aqui para nossa região. E no domingo, 43% de chuva. É uma felicidade muito grande, né, Pedrada?
1: Verdade. Tá quantos graus agora, Lazinho?
0: Nesse momento, 30 graus e a temperatura 10:02 da manhã.
1: É...
0: E as temperaturas seguem aumentando por volta, eu penso que por volta de 15 horas, deve ter chegado nos seus 37 graus.
1: Porque com certeza.
0: Porque se agora tá 30, imagina, 3 horas da tarde que é o pico maior do sol.
1: Aí é difícil,
0: né?
1: Viu?
0: Ou meio-dia, 12 horas. Né?
1: É verdade.
0: Então, eu penso que seja dessa forma. Aqui na previsão do tempo, está dizendo que hoje o máximo aí é 33. Mas vamos ver a questão das temperaturas aqui para a nossa região. Né? Mas eu vejo que nós chegamos novamente aos 37 graus. Ontem marcamos em 37, Pedrão.
1: É, e hoje logo mais está marcando também. A chuvinha aparece por aí, né?
0: Isso mesmo.
1: 60% de chuva, né?
0: Isso. Hoje temos 60% de chuva. Com trovoadas e ventanias também aqui na nossa região.
1: Tá certo.
0: Temos aí ventos aí, 46% de umidade. Portanto aí, o índice de UV tá zero, é muito baixo. Então por isso que a gente sempre pede a posse de boas umidade. Bem?
1: Tá certo. Daqui a pouco a gente chama de volta. Eu vou faturar aqui já, viu, Lázaro?
0: Eu agradeço.
1: Fica por aí, viu?
0: Daqui a pouquinho a gente está de volta novamente.
1: Então tá bom. Fica por aí.
0: Os estúdios do esporte aqui da Nova Paranaíba.
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5: 10 horas e 4 minutos.
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10 horas mais 6 minutos, 10 e 6 na Paranaíba. Igual os 4, tá beleza agora, Wilson. 10 e 6 na Paranaíba. Ó, gente, moradores da região ali do Fórum, né? Aqueles bairros ali perto do Fórum, Dom Bosco, né? Novo Horizonte, estão reclamando. E ontem teve um acidente, aconteceu um acidente ontem, lá naquela avenida do Fórum. Um caminhão bateu nos postes lá, uma carreta bateu nos postes, e ficaram vários bairros sem internet ontem, né? E segundo informações de moradores, tem fio espalhado para todo lado lá naquela pista ali, viu? Tá? Então, gente, muito cuidado. Pedimos aí, ó, as empresas, né, autorizadas aí, ó, né, competentes aí, dessas, né? Que dá um jeito lá para tirar aqueles fios lá, porque é um perigo danado. Se alguém cair de moto ali, né, até uma criança passar por ali, esbarrar algum fio lá, é um perigo danado, né? Mas tem fio para todo lado lá. Então pedimos às operadoras aí, as operadoras, né? De celulares aí, para dar uma assistência lá, tirar aqueles fios de lá, viu? Que tá um perigo danado. Tem fio para todo lado lá, desde ali do começo, perto do fórum, até na ponte. Até chegando na ponte ali. Ali é a Avenida Paulo VI, né? Aquela avenida ali, Papa Paulo VI, né? Então tem fio espalhado para todo lado, segundo informação de morador daquela região ali. Do bairro Dom Bosco, né? Ali do bairro Santos Dumont também, né? Novo Horizonte, Planalto, tá um perigo danado ali. Gente passar ali e, né, esses fios trazer alguma tragédia pior, né? Fazer vítimas fatais. Então, antes que o mal aconteça, vamos pedir às operadoras aí, né? Que dá um cheguinho lá para dar uma organizada aqueles fios lá, tá bom? Então, perigo total. 10 e 8 na Paranaíba, 10 e 8, mais um lançamento chegando em seu rádio, já já. Deixa eu atender mais um pedido aqui, porque nós atendemos só os dois pedidos hoje, né? Depois acumula aqui, deixa eu ver com quem eu vou falar agora. A Vitória tá ligadinha comigo, a Vitória e o Zenaldo, né? Alô, Vitória. Oi, Vitória. Cadê a Vitória, hein? Vitória não tá falando comigo, né? Então tá bom. Vitória, já eu falo com você, tá bom, amiga? Tá certo? Um bom dia pra você de rádio ligado. Ouvindo da Paranaíba, aquele abraço, né? Deixa eu atender aqui agora um pedido aqui da minha amiga que tá ouvindo a gente, né? A minha grande amiga, a minha amiga Maria das Graças Pascoal. Maria das Graças Pascoal tá ligadinha comigo, né, Maria das Graças Pascoal? Um abraço a você, minha amiga. Também essa música, a minha amiga Marilda Pascoal, ela está dedicando essa música para o nosso amigo João Nildo, né? O João Nildo está ouvindo a gente, o João Nildo lá da Paranaíba Botulatas, né? Alô, João Nildo! Um abração para você da Paranaíba Botulatas, né? Com os parabéns da esposa Alessandra, do filho João e da sogra, a Marilda Pascoal, né? Abraçando o João Nildo pelo seu nível hoje. Desejando a ele muita saúde, paz e felicidades, né? Grande amigo João Nildo, aí da Paranaíba Autolatas, né? Ligadinho comigo aqui na Paranaíba, aquele abraço. Muito obrigado, João Nildo, pelo carinho, tá bom, amigo? E a música vai também lá pro nosso amigo Alan Rei do Queijo, ouvindo a gente, né, Alan? Vai para você também, o Alan Rei do Queijo. E pro pessoal que tá curtindo a gente lá em Centralina, nas Minas Gerais, né? Aí, ó. Deixa eu cantar os parabéns pro João Nildo. Cadê o João Nildo? Cantar parabéns para ele. Da Paraíba Botulatas, né? Parabéns, amigo João Nildo. Tudo de bom, que Deus te abençoe, amigo. Muita saúde e felicidade, tá bom, João Nildo? Parabéns a você. Que Deus te abençoe hoje e sempre, tá bom, João Nildo? Parabéns e felicidades.

João Nildo, Baixote, a sua sogra Marilda Pascoal, a sua esposa Alessandra, o seu filho João, a sua tia Maria das Graças Pascoal, amigo Pedrada, dedicamos essa música para você com muito carinho, tá bom, João Nildo? Parabéns e felicidades, amigo, que Deus te abençoe, muita saúde!

0: Música linda da Paranaíba, Gandoleiro do Amor, né? A Paranaíba de Itumbiara, o programa Show da Manhã. Meu amigo João da Cabrita. Alô, João da Cabrita, Dona Maura, estão ligadinhos comigo, né? Meus amigos, na Cidade de Jardim, João da Cabrita.
1: Nós estamos na tua escuta aí também, dentro das 5 horas, falou, meu irmão?
0: Bom dia.
1: Que Deus abençoe você com tudo que você merecer, falou, meu irmão?
0: Obrigado. Fica
1: com Deus aí, tchau, tchau, um abração pra nós, uma música bonita pra nós também, falou? A Dona Maura, falou? A Dona Maura tá aqui, tá escuta também, falou, meu filho? Fica com Deus. Hoje o horóscopo dela é o Virgem, viu? Virgem é o da Maura, Maura Maria.
0: Certo. Para você também, meu amigo João da Cabrita, Dona Maura. É, um abração para vocês, obrigado pelo carinho, viu? Tá aí curtindo a gente da Cidade de Jardim, né? Aquele abraço. 10h15. Chuva de bênçãos.
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0: 10h18 na Paranaíba, 10h18.
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0: Classificados aqui na Paranaíba. Bom dia para você de rádio ligado. Obrigado pelo carinho, obrigado pela audiência, né? É o nosso show da manhã. A diretoria do Sereia convida a todos para participar da reunião no Sereia amanhã, quarta-feira, dia 2, 19h30. E na quinta-feira, matinê da Sante, meio-dia e 30. A matinê na quinta-feira é animada por Pedro Henrique e Rafael. Desapareceu um cachorro shih tzu do bairro Planalto, próximo ao mercado Opa. Porte pequeno, cor branco ou caramelo claro. Característica marcante? Não tem rabo o cachorro, viu? Qualquer informação sobre o paradeiro do cachorro, entre em contato 99236-6678. Repetindo, 99236-6678. 10h19 na Paranaíba, 10h19. 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Trazendo mais um bloco de classificados em seu rádio. 10h19. Bom dia lá pro Baixote, da Paraíba Tulato. Parabéns, Baixote. Parabéns da sua esposa Alessandra, do seu filho João, de sua família, né? Parabéns da sua sogra Marilda Pascoal, da sua tia Maria das Graças Pascoal, toda a família abraçando aí o nosso amigo João Nildo, né? O Baixote, nosso amigo Lázaro Neto também participando. Alô, Lázaro, bom dia, mais uma vez, bom dia, garoto.
2: Bom dia, Pedrada, bom dia aos ouvintes.
0: Nada.
2: 94, 7, tá sendo bem aí, Pedrada?
0: Muito baixo.
2: Muito baixo. Vamos
0: baixo.
2: Aham.
0: Uhum. Ainda não.
2: Nada.
0: 10h19 na Paranaíba. É o nosso programa show da manhã, fazendo os testes aí, né? Nosso estúdio 3, no térreo, aqui da Nova Paranaíba. Oi. Deixa eu ver como é que se melhorou. Nada. Tá baixo ainda. Tá muito baixo. Não, também não. Isso. Eu vou faturar se voltamos já. Tem o nosso fazer ainda, tá bom?
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3: Capricórnio no trabalho. Parcerias e relações profissionais pedem calma. Confiança e cooperação. Problemas em casa todo mundo tem, né, claro? Mas não deixe de interferir no seu serviço. Pode arrasar, tá? E fechar um acordo sólido, tá bom? Sorte e grana. A lua no paraíso astral faz sua estrela brilhar, mas a quadratura com Plutão de manhã alerta para ter bom senso e evitar riscos financeiros. Já o trígono com o sol à noite tende a abrir caminhos promissores. Amor, flertes, diversões e um date gostosinho, né? Estão previstos. Aguarde boas surpresas, inclusive um lovezinho à distância. Se já tem humor, questões familiares ou financeiras, cobranças e ciúmes podem atrapalhar. Cuidado, viu? Sua cor é magenta, os seus números 45, 21 e 54, Capricórnio. Para você de Aquário, é agora você de Aquário, né? Atenção, aquariano, atenção, o Aquário. Trabalho e grana, o serviço tende a exigir foco. Organização e cautela ao se expressar, mas pode dar bons resultados, viu? Negociações ideais e apoio financeiro da família prometem te ajudar a estabilizar as contas. Família, a lua taurina favorece momentos de acolhimento e sossego no lar, mas a quadratura com Plutão de manhã pede cuidado com reações teimosas. Já o trígono com o sol à noite facilita reconciliações e fortalece os laços. No amor, a vontade de se amarrar está on. Pode até ter lembranças de um ex ou alguém do passado. Os astros estimulam conversas íntimas e entrega àqueles que pegam, que deixam até a alma sem fôlego, sobretudo de manhã à noite. Sua cor amarelo claro, seus números 19, 46 e 37. Para você de peixes, alô peixes! Trabalho. Contatos, reuniões, negociações e entrevistas de emprego estão favorecidos. Pode ter ideias criativas e firmar bons acordos ou parcerias. Só vale redobrar a atenção com preocupações excessivas e mal entendidos. Sorte e dinheiro. A sorte pode sorrir para você, só que a prudência deve ser a maior aliada ao lidar com grana. Transações e parcerias prometem render bons frutos, desde que aproveite as oportunidades com o pé no chão. Amor, a paixão está on e você pode ficar de lovezinho, né? Mas tretas por ciúme, insegurança ou cobranças não estão descartadas. Ainda bem que o diálogo promete facilitar o entendimento e colocar as relações nos trilhos. Sua cor é prata, seus números 27, 20 e 11, meu amigo e minha amiga de peixes. Bom dia, com muita alegria, né?
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4: Alô? 10 horas e 24 minutos.
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0: A minha amiga Hilda Vila Vitória, ligadinha, né, Hilda? Bom dia pra você. Ela não ouviu o signo de Libra, né? No amor, equilíbrio emocional, harmonia com a luta, aliás, equilíbrio emocional, harmonia com a lua, favorece o amadurecimento e ajuda a transformar padrões antigos nos vínculos afetivos. No diálogo, evite impulsividade e respostas defensivas ao conversar sobre o que causa incômodo na relação. Dinheiro, cautela financeira, o momento pede atenção aos gastos e revisão de planejamento para manter as contas no azul. No trabalho, novas perspectivas. Sua intuição está forte para lidar com tarefas complexas e ver velhos problemas de maneira diferente. Sua cor para hoje é verde. Os seus números é o 15, 23 e 42, minha amiga Libra. Bom dia, Hilda, da Vila Vitória. Um abraço a você, amiga.
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2: 10 horas e 31 minutos.
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0: Obrigado.
1: É, para todos nós, né? Beleza.
2: Quer ocupar de vinho, tá com você?
1: Isso.
2: Você passa uma música boa aí, então. Pra eu, pra mim, pra mim. Qualquer uma deles é boa, né? Vou passar qualquer um aí. Então falou. Tudo de bom pra você.
1: Falou, meu compadre divino. Um abraço a você, viu, compadre? Muito obrigado pelo carinho da companhia, viu? É, a Irene do Jardim América. Alô, Irene do Jardim América. A Romilda, do Norma Gibaldi. Alô, Romilda. Cadê a Romilda, hein? É, agora não tá saindo o zap aqui. É, então tá aí. 10h35 na Paranaíba. O zap não tá saindo não, Wilson. Deixa eu mandar um abraço aqui pra turma que tá curtindo a gente. Rosilda, bom dia, Rosilda.
3: Né, uma boa semana, um bom mês de setembro. Pedrada, toca pra nós aí, é, Manhãs de Setembro com a saudosa Vanusa.

0: oferece para todos os ouvintes, para as minhas amigas, para as minhas coleguinhas de trabalho ali do Clube de Mães, da paróquia de Nossa Senhora das Graças, viu? Para todos os ouvintes que gostaram da música, para vocês aí, fica com Deus, tá? Que Deus abençoe vocês aí, o trabalho de vocês. Fica com Deus.
1: Com Deus também, Rosilda. Muito obrigado a você, o Tino, ouvindo a gente aí no bairro da Aurora. Aquele abraço a vocês, obrigado pelo carinho, viu? Até curtindo a Paranaíba, né? É, minha amiga Rosilda, meu amigo Tino, gente finíssima, né? Um abraço a vocês aí e obrigado pelo carinho da companhia, tá bom? Até curtindo o nosso show da manhã aqui na Paranaíba. Bom dia pra vocês, obrigado pelo rádio ligado, viu? Aquele abraço todo especial aí, tá bom? É, deixa eu ver quem mais fala comigo. Depois chama o Caio pra mim lá, pra dar um socorro aqui que tá... Deixa eu ver aqui, o Reginaldo da Chácara Alves.
2: Bom dia, meu amigo Pedrada. É, você tá falando uma situação aí que... Esses fios, não sei se é de telefone, não sei que caramba é, esse fio preto. É, eu vi aí que a cidade inteira tem esses fios jogados na calçada aí, no meio da rua aí. É, isso aí é um perigo. As empresas que é responsável por isso aí, eu acho que iria tomar providência e tirar esses fios pendurados aí. Você entendeu? Pode pegar um menino de bicicleta aí, uma senhora andando de a pé e gastando um trem desse aí, um carro. Você entendeu? Eu acharia que tinha que ter uma fiscalização desse tipo de coisa aí. Você entendeu, Pedro? Inclusive, eu quero reclamar também sobre a nossa feira lá no estádio JK. Os meus companheiros lá, meus amigos lá, que tá, tá fazendo a feira lá, domingo lá teve um problema grande lá. A maioria, a feira ficou sem energia. 11 horas foi apagada a energia dela lá. Viu, Pedrada? Os meninos lá, açougueiro, menino de chope, muitos barraqueiros lá, que necessita da energia, ficou sem energia. Eu não estou participando da feira, só estou indo lá levar uns trezinhos, os meninos lá. Até inclusive eu, no passado aí, eu tinha duas quadras, hoje eu não tenho nenhuma. Eu acho que eles pegaram aquele papel que as pessoas que eram cadastradas lá anos atrás, acho que eles pegaram aquele papel e embolou e pôs no lixo. Viu? Eu acharia que quem tinha temporalidade ali era o Fernando mais antigo, que era cadastrado, você entendeu? Aí um bom dia pra você aí, Pedrada.
1: Obrigado, irmão. Obrigado. Tá feito seu apelo aí, tá bom, amigo? Um abraço a você na Chácara Alves. 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

0: 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Bom dia para você. Olha, é a Paranaíba trazendo mais uns classificados para você aqui, né? É, desapareceu um cachorro Shih Tzu no bairro Planalto, próximo ao supermercado Opa. O cachorro é porte pequeno, ele é branco caramelo claro. Característica marcante, não tem rabo cachorro, viu? É rabicó. Mais informações, entre em contato 992366678. 992366678, que será gratificado. A direção do Seré convida a todos para a reunião do Seré amanhã às 19h30 e na quinta-feira, matinê da Santo Seré, meio-dia e 30. A matinê é animada por Pedro Henrique e Rafael, né? Bom dia para toda a turma de Goiatuba. Pedro Henrique é de Goiatuba, né? Ele que fez parte dos Filhos de Goiás, foi sanfoneiro muitos anos com o trio de Goiás, né, Pedro Henrique? Um abraço a você. Todo o pessoal de Goiatuba está aí curtindo o nosso show da manhã, né? Deixa eu mandar um bom dia também para a turminha que está curtindo a gente, o Paulo Pintor, o Vanilson Pintor, trabalhando, o Gésio Construtor. Alô, Gésio Construtor, um abraço a você, amigo, muito obrigado pelo carinho, viu? Aquele abraço. O meu amigo baiano, né? O João da Cabrita e a dona Maura, o Valtinho do Bairro da Saúde. Alô, Valtinho e Ivane do Bairro da Saúde, um abraço a vocês aí, viu? A Nilva ouvindo o programa, o Zé Luiz do Lava Jato também, a Vera, o Mozair na Rua da Máquina. Um bom dia também lá para Yolanda e Chiquinho da Rua 16, né? Ouvindo a gente. A Herta da Rua Caixa Dourada. Alô, Herta, bom dia para você, viu? A Margarida, Dom Veloso. Dá um recadinho pra gente aqui, a Margarida. Ô Margarida, bom dia, amiga.
1: Bom dia, meus amigos da Rádio Paranaíba. Tudo bem com vocês? Espero que sim. A gente vai ter o festival domingo na Capela de Santa Luzia, que fica lá na Vila Mutirão, na Rua Benedito Paulo, número 19, Vila Mutirão. Essa igrejinha, ela fica ao lado do Colégio Flávio Soares. Então, a gente vai ter um festival domingo, sábado lá, né? E a gente está precisando de óleo, doação de óleo. Quem puder nos ajudar, com litro, 2 litros, o que puder, é bem-vindo. Qualquer coisa, ou leva lá na capela, não fica quase ninguém. Mas pode levar no escritório da paróquia de Santo Antônio, que é na Vila Vitória 2, ou ligar que eu busco, ou levar na Rádio Paranaíba também. Que esses meninos da rádio são meus irmãos, meus filhos, meus netos, são tudo. E eles acolhem para mim lá e eu busco lá na rádio, tá bom? E desejar meu muito obrigado a todos e a todas que vão participar com nós. Festival do Meio, na Capela de Santa Luzia, na Vila Mutirão. Um abraço, obrigado.
0: Tá bom, Margarida. Então, quem puder doar o óleo para, né, o Festival do Milho, né? Entrei em contato com a Margarida, com a gente aqui na rádio também, tá bom? Tá certo? Um abraço, obrigado a todos pelo carinho da companhia. Deixa eu ver mais quem participa comigo. A Francisca tá ligadinha comigo, né, Francisca? Bom dia para você, amiga. Tá lá curtindo a gente, obrigado pelo carinho, Francisca. Também ouvindo o programa Irene, do Jardim América. Alô, Irene, bom dia, Irene. O meu compadre Divino também tá ligadinha. Romildo, do bairro Paranaíba, né? Romildo também tá ligadinho comigo, né, Romilda? Um abraço a você, meu amigo. Obrigado pelo carinho. Romildo, lá do bairro Paranaíba.
2: Oi,
1: Pedrada. Bom dia. Você esqueceu.

0: seu o signo de Libra, Escorpião e Sagitário? Tô aqui aguardando, não passou.
1: O Libra já fiz, tem, Romilda? Um abraço a você, meu amigo, obrigado pelo carinho, viu, Romilda? Tá aí curtindo o nosso show da manhã, né? Um abraço a vocês aí, obrigado pelo carinho, viu? Deixa eu falar aqui agora, Romilda, do signo de Libra, né? Libra, Escorpião e Sagitário. Libra já falei, agora Escorpião. Para você, Escorpião, bom dia. Ô, Escorpião, trabalho, relações e parcerias ganham destaque e podem render bons acordos, desde que haja jogo de cintura. Perrengues, divergência tendem a surgir, sobretudo de manhã, exigindo a postura mais equilibrada e paciente, viu? Família e amizade. Amizade, projetos em grupo e novas conexões favorecidos. Aguarde bons encontros, apoios e conversas inspiradoras no ambiente familiar, porém, assuntos antigos podem vir à tona e causar fozuê. No amor, a chance de ficar namoradinho, inclusive com alguém conhecido ou amigo, ou dar um passo mais sério na relação aumentam. Mas uma questão do passado pode teimar e aparecer, causar furdunço, viu? Furdunço. Calma, minha amiga. Sua cor para hoje é preto. Seus números 36, 19 e 18. Tá bom? Agora é o nosso. Sagitário. Alô, sagitariano. Trabalho e dinheiro. Você conta com força para botar o serviço em ordem. Mas conversas e reuniões pedem atenção. Sinal de notícias boas, inclusive reconhecimento em negociação ou decisão financeira e agir por impulso. Saúde, a lua taurina te ajuda a desacelerar, mas estresse e excesso de preocupações podem impactar a saúde pela manhã, inclusive do esôfago, viu? Já o trígono com o sol à noite fortalece a resistência e favorece a recuperação. No amor, terçou com a paixão se intensificando aí, mas vejo o risco de tensão. Bora controlar a ansiedade, respeitar o tempo de cada um, viu? Conversar abertamente sobre o que deseja, inclusive no bem bom. Promete dar bom, viu? Sua cor para hoje é salmão. Seus números 19, 46 e 36. Meu amigo e minha amiga de Sagitário, bom dia. São 10 horas mais 48 minutos, 10h48 na Paranaíba. Bom dia para você. É o show da manhã.
2: 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E a hora certa.
3: 10 horas e 48 minutos.
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3: 10 horas e 49 minutos.

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0: 13h50.
1: Quebrada, que vocês aí tenham um bom dia, né? Uma boa semana, um bom mês de setembro. Quebrada, toca pra nós aí, Manhãs de Setembro com a saudosa Vanusa. Oferece pra todos os ouvintes, pras minhas amigas, pras minhas coleguinhas de trabalho ali do Clube de Mães, da paróquia de Nossa Senhora das Graças, viu? Pra todos os ouvintes que gostaram da música, pra vocês aí, fica com Deus, tá? Que Deus abençoe vocês aí, trabalho de vocês. Fico com Deus. Oi.

0: É, matando saudades, a Vanusa, lá pra Rosildo Prutinho, né? Ouvido a Paranaí, matando saudades. Vanusa, manhã de setembro. Alô, Silvio! Papai do Lázaro Neto. Alô, Silvio!
1: Bom dia, Pedra. Bom dia, Lazinho. Bom dia, meu filho. Abração pra vocês aí. Tô aqui no Mato Grosso do Sul, ouvindo vocês aí, dando suporte ao cliente. E ouvindo a melhor do Brasil, que é Paranaí 94, né? E matando um pouquinho a saudade da cidade aí, de Itumbiara, né? Um abraço pra vocês e boa terça aí. Tudo de bom pra vocês aí, uma boa semana.
0: Falou Silvio Luiz, em Mato Grosso do Sul, né? Ouvindo a Paranaíba. Grande Silvio Luiz, papai do Lázaro, né? Uberlândia, em Uberlândia também, né? Nosso amigo Francisco e a Tatiana em Uberlândia também estão ouvindo a gente. Deixa eu ver quem fala comigo.
2: Eu sei que você é uma pessoa muito ocupada, meu amigo. E quando eu lhe conheci, parecia que eu conhecia você há milhares de anos. O Senhor Deus mostra todos os corações bons da vida. O que o Senhor Deus abençoe você e toda a sua família, meu amigo.

0: Eu quero a música do padre Zezinho, meu amigo. Que essa música é muito bonita. Ofereço a todos.
1: Com a música?
0: Bom dia, meu amigo Pedrada.
1: Bom dia.
0: Fala aqui a Tereza. Eu peço a você para você passar a música de Padre Zezinho. Ofereço para você, meu amor, no trabalho dele e todo o pessoal da rádio. A paz do

0: Osco, né?
1: É, meu nome é Rony Volta, eu sou ouvinte de vocês da rádio aí. Tô passando por um momento difícil agora. Mas queria pedir uma ajuda a vocês aí, quem puder ajudar, sabe? Para as despesas de hospital, despesa de fralda, de alguma coisa que for precisando, sabe? Porque por enquanto minha mulher teve de abandonar o serviço para cuidar da minha filha. Então, o único recurso que eu tenho agora é vocês aí. É, quem puder ajudar, achar o Pix tá aí. Não importa o tanto, gente. O que é importante é que cabe no bolso da pessoa.
0: É isso mesmo.
1: Eu só agradeço vocês aí.
0: O pouco se torna bom, dando com carinho, né, Rony? Um abraço a você, amigo. Vamos conseguir sim, pode ter certeza, viu? É Maria Barbosa, do bairro Paranaíba. Alô, Maria Barbosa!
2: Pedrada, bom dia. Aqui é Maria Barbosa, do bairro Paranaíba. Pedrada, deixa eu te perguntar. Aquelas consultas que foi feita ali no Capim de Ouro, para vista...
0: Até hoje, né?
2: Vista, onde é que vão entregar esses óculos? Que até hoje não falaram, meu menino fez e falou que ia entregar e não falou aonde que é que vai entregar.
0: É até hoje, né?
2: Eu queria que você passasse uma música pra mim, Meu Castelo de Sonho. Eu ofereço pra minha amiga Cida do Dionara Rocha e minha amiga Maria do Dionara Rocha e pra todos os ouvintes que gostam da música e pra Chiquinha e seu Geraldo lá no Boqueirão.
0: E eu tô indo embora, gente, tô indo embora. Obrigado pelo carinho, missão cumprida, graças a Deus, né? Mais uma manhã que a gente trabalhou com carinho, com amizade, com alegria, levando até você o melhor da música, o melhor da informação. Fiquem agora na companhia de Jair Rezende e Fran Gaspar com o programa esportivo da Paranaíba Esportes, tá bom? Um abraço, obrigado pelo carinho, boa manhã para todos, bom almoço. Às 4 horas a gente se encontra aqui na Paranaíba, se Deus permitir, é claro, né? Bom dia com alegria. Fiquem todos na paz e que Deus abençoe todos nós.

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1: 11 horas e 3 minutos.
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5: Alô, galera! Muito bom dia! Estamos chegando com mais uma edição do programa Paranaíba nos Esportes, o mais completo programa esportivo do interior do Brasil, na emissora mais querida e mais amada da cidade. Alô, Franklin Gaspar! Bom dia, meu querido! Tudo bem, Franklin?
6: Bom dia, Jair! Bom dia, os ouvintes aí do Nova Paranaíba nos Esportes. Graças a Deus, tudo bem, tirando o calorão, estamos
5: Rapaz,
6: aí.
5: Rapaz, mas o negócio esquentou mesmo, hein? Bota essa noite só deu para dormir com o ar ligado a noite toda e haja energia, né? Um abraço aí para o xodó da galera, né? O xodó também tá ouvindo a gente, tá em Goiânia, viu? Paulo Fidel, sempre Paulo ouvindo o nosso programa, ouvindo. Falei com ele ontem, tá sempre ligado aqui, um abraço para ele lá. Mas eu quero mandar um abraço pro nosso querido Gesmar Ricardo, que agora entrou de férias, né? Vai gozar as suas merecidas férias aí. Depois de muita luta, de muito trabalho o ano todo, realmente merece esse descanso, né? Tá ouvindo a gente.
6: Vai voltar 100%, né?
5: Com certeza, tá recuperando aí a garganta, que é a garganta meio que é arruinada, né? Meio que infeccionada, mas já tá bom. Ele já tá bem melhor, graças a Deus, e vai voltar, como você falou, 100%, né? Assim que vencer as suas férias. Você sabe que dia que ele retorna ou não?
6: Acho que é lá pelo
5: dia 20 ou dia 21 desse mês, né?
6: Por aí.
5: É mais ou menos. Mas boas férias para você, viu, Gesmar? Um grande abraço aí. Ele é assim, ele ouve o programa todos os dias, né? Está sempre atualizado com as notícias.
6: Atualizado e antenado, né?
5: Exatamente. Eu quero iniciar o programa mandando um abraço aí para um grande amigo, né? Que é o Moacir da Famosa, torcedor do Fluminense, né? Diretor de compras lá das empresas Famóveis. Um abraço lá para ele. E o meu amigo Sinomar Cantalogo. Olha o nome do cara, Sinomar Cantalogo. Diz que ele era menininho, ele ia cantar uma música na escola. Aí ele não queria cantar e o diretor falou: canta logo, menino. Aí ficou, mas não é nessa assinatura dele.
6: Deve ser chara, será que não é parente de um amigo meu que trabalhou muitos anos aqui, o Mábio Cantalogo?
5: Ah, deve ser, né? É o Sinomar Cantalogo, ele tem uma relojoaria, a relojoaria Séculos, ele no Oswaldo Cruz, gente muito boa. Rapaz, ele tem muita variedade lá, carteiras, óculos, relógios, pulseiras, um mundo de coisa lá na relojoaria dele, bem surtida, bem montada, a joalheria do meu amigo Sinomar Cantalogo, lá na Oswaldo Cruz, ouvindo o nosso programa, obrigadão aí pela audiência. Ele tem uma caminhonete, rapaz, uma S10 daquelas mais antigas, que é uma relíquia, a mais nova que eu já vi, branquinha, mas é bonita a caminhonete do cara. Eu que gosto dessas carros antigos, né?
6: Carro antigo tem outro charme, tem muito charme.
5: Opa, rapaz, mas fiquei fã da caminhonete do cara lá, né? Tem muito bom gosto, caminhonete muito bonita. Meu amigo Elvio Luiz, o Elvio Luiz, ele trabalha lá com o seu Geraldo Borges. O seu Geraldo Borges lá do leilão, né? Um comprador de gados, um cara que tem um coração enorme. Sempre fazendo grandes campanhas aí para o Hospital do Amor em Barretos, Hospital do Câncer, né? Leilão, fazendo realmente grandes promoções, né? E grandes eventos aí a favor do Hospital do Câncer de Barretos. Alô, seu Geraldo Borges, um abraço pro senhor também, viu? Estão lá ouvindo o nosso programa, né? Ele tem um coração enorme, é muito caridoso, ajuda muito o Hospital do Amor em Barretos. E o Fernando está montando uma loja de conveniência ali na Avenida do Aeroporto. O aeroporto que realmente agora vai ter linha, né?
6: Eu fiquei sabendo, né?
5: Exatamente.
6: Vamos ter voos
5: linhas
6: comerciais, né?
5: Aqui, exatamente, comerciais para São Paulo, Rio de Janeiro.
6: Bom demais.
5: Então ele já está montando essa loja lá próximo ao aeroporto, né? E é um cara muito legal, cliente lá do Rei das Embalagens, nos comprando lá também. Ontem estive com ele lá. O Fernando, ele tem um menino que joga nas categorias de base do Real. Me parece que é João Neto, se não tiver enganado, o filho dele, já no Sub-14. Está sempre ouvindo a gente também. Um abração aí para ele, o Fernando, né? E sucesso para você nesse novo empreendimento que você está montando, viu, Fernando? Um abraço. São 11 horas e mais 11 minutos.
6: Já. Pois não. Eu também quero abraçar o amigo, o Edinho do Espetinho.
5: Opa,
6: né?
5: Opa, alô, Edinho, nosso amigo. Agora tá sempre vizinho aqui, vizinho da gente, né?
6: Vizinho, nosso vizinho aqui.
5: Espetinho muito gostoso, cara caprichoso, tem É, vai.

0: as modalidades de espetinho ali, né?
1: Isso, a jantinha, né?
0: A jantinha deliciosa também.
1: Eu quero abraçar também a Maria da Horta, que está sempre nos ouvindo também, né? Ela só desliga o rádio a hora que vai dormir.
0: A dona Maria da Horta, ela é assídua mesmo, ela é realmente.
1: Isso, eu falando dela, que é aquela aqui.
0: Ah, já está ligando aí. Dona Maria da Horta, um abraço para a senhora aí, viu? Um abraço para o meu amigo Maguilo, melhor pintor do Brasil, Clovinho, Bolinho, Jackson, Yuri. E também o Sandoval Rodrigues, lá na oficina do Maguila, meu particular amigo, meu irmãozinho. A Irene Costureira, também grande amiga, o Reino Divino, todo mundo ouvindo a gente. O Flávio Moreira, que é filho do saudoso Nego Moreira. Rapaz, é gente demais, é que pede alô aqui.
1: É muita gente, já.
0: E a gente tem que realmente mandar essa alôzinha aí, porque afinal de contas, nós somos muito honrados aí com a audiência de vocês, viu? Essa audiência extraordinária que tem a nossa Rádio Paranaíba, principalmente o nosso programa esportivo.
1: Também tem mais gente aqui, o meu amigo Peninha, do bairro Afonso Pena,
0: opa,
1: né, que tá sempre nos ouvindo.
0: Peninha.
1: O Edson Gonçalves, na Chácara Horizonte, o Demerval também.
0: Opa, o poeta Edson Gonçalves, isto, né, cara, meu amigo de longas datas, gente boa demais da conta. Rapaz, é muita gente, né, ouvindo o nosso programa. É, eu quero também mandar um abraço para o Lanzudo, lá daqui Pé Calçados, ele que agora também é empresário do ramo hoteleiro, cara. Tem um hotel, Lanzudos Hotel. Tá bom. É bom porque, obviamente, o dia que quiser dar uma descansada, mudar mais ou menos um pouco o clima, é ir lá no hotel do Lanzudo, né? É, Lanzudo, o hotel dele lá em frente à rodoviária, no terminal rodoviário de passageiros aqui na cidade de Itumbiara. Meu amigo Regis, na fazenda também, ele, sua esposa, toda a família curtindo a gente. Muito obrigado, Dalmo do Táxi, rapaz, torcedor do Fluminense. Aqui, ó, eu também sou torcedor do Fluminense, dá um abraço pra mim aí. Alô, Dalmo, um abração, viu? Muito obrigado aí pelo carinho da audiência, amigo de longas datas. É, o Dalmo já fez muitas viagens com a nossa equipe esportiva no passado, né? Comigo, com a Dumont Machado, com o saudoso Vicente Pereira, né? Com o saudoso Dumont, com o Paulo Serrano, enfim, um amigo de longas datas. Acho que ele está há mais de 40 anos no táxi ali na Praça da Bandeira.
1: Isso, agora eu acho que ele aposentou, tempo, né?
0: É, não, ele está lá.
1: Está lá ainda?
0: Ontem eu passei lá, rapaz, ele estava lá trabalhando, está com o carrinho lá. Tá firme, cara.
1: Firme e forte, é bom demais. Ele parou de ligar aqui pra gente aqui. Alô, Dalminha?
0: É.
1: Pode ligar,
0: não pode parar,
1: meu amigo.
0: Não, pode ligar pra pedir música, pode ligar pra dar alô, né, o Frank?
1: Isso. Grande amigo do Joés de Oliveira.
0: Muito amigo do nosso saudoso Joés de Oliveira. O Toninho Leiteiro também ouvindo a gente, Gilmar Servato, lá da Relojoaria Oficina do Tempo, amigão, meu irmãozinho ouvindo a gente, né? O Eusébio também, grande corintiano, meu vizinho ouvindo a gente. Daqui a pouquinho a gente fala mais. São 11 horas e mais 14 minutos. Vamos falar sobre o futebol goiano, né, o Franklin?
1: Isso, já a gente volta com o futebol goiano.
0: O intervalo agora?
1: Intervalo agora.
0: Rapidinho, nós vamos falar sobre a divisão de acesso. Tem um jogo importante hoje, né? Parece que do Rio Verde.
1: Isso, o Rio Verde joga hoje.
0: Joga com Lanterna, com Trindade.
1: Trindade, né?
0: Precisando vencer para assumir a liderança do campeonato. E a torcida do Bom Jesus torcendo contra. É rapidinho, a gente fala sobre isso. São 11h15 agora.
2: E a hora certa.
3: 11 horas e 14 minutos.
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5: Abraçando meu amigo Dr. Nilson Freire, rapaz, sempre ouvindo a gente, ele que é diretor lá da TV Diário de Itumbiara, né? Advogado, um grande amigo, escritor também, poeta, está sempre ouvindo a gente. Obrigado aí, Nilson, pelo carinho da audiência. Um abraço para você, para o Jander Carvalho, toda a diretoria aí, o Adrianinho Pimenta, toda a diretoria do Real. Pessoal sempre curtindo a gente aqui. Ontem nós falamos da contratação do Yuna, né, para ser o preparador físico de goleiros do Real Clube. Uma grande contratação, uma contratação muito acertada. É o filho que retorna à sua terra, né, para junto da sua família. Um grande profissional, sabe tudo, né, em termos ali de regras do futebol e principalmente de goleiros, veio para treinar, né, os goleiros do Real Clube, que vai disputar o campeonato da terceira divisão esse ano do futebol de Goiás. Mas quais as principais notícias aí? Vamos falar primeiramente da divisão de acesso, né, o Franklin?
6: O Rio Verde
5: tem um jogo importante em casa contra o lanterna do campeonato, hein? Não pode deixar escapar a vitória, não. Para assumir a liderança, tem que vencer e convencer. Vamos ter um grande público lá no estado do Rio Verde nesta noite de terça-feira. Diz aí, vai ser à noite o jogo?
6: Isso, estamos procurando a notícia aqui. Após 3 rodadas, Rio Verde estava liderando a competição, né? E perdeu o primeiro lugar, né? E agora está brigando para voltar à liderança. Deixa eu achar a notícia atualizada aqui do Esporte Clube Rio Verde, né?
5: Enquanto isso, eu vou falando aqui sobre esse jogo. É um jogo muito importante, né? Um jogo que vai fazer com que o Rio Verde possa retornar à liderança do campeonato, caso ele vença o Lanterna, que é o Trindade. Nós falamos disso aqui. Futebol, tudo pode acontecer, apesar do jogo ser teoricamente muito mais fácil para o Rio Verde, porque vai jogar contra um time que está fazendo um campeonato muito ruim, está na lanterna, está lá na última colocação do campeonato, não tem mais chance, né, nenhuma de acesso, de classificação, então deve ser presa fácil aí para a equipe do Rio Verde, que joga em casa diante da sua torcida. O Rio Verde, que realmente nesse primeiro turno foi um time campeão de arrecadação, tanto de renda quanto de público. Nós falamos aqui sobre o Rio Verde. Hoje é uma cidade com potencial enorme, né? Potencial agrícola. É uma cidade que tem a maior feira técnica agrícola hoje do Centro-Oeste. Então, uma cidade que realmente tem evoluído, crescido muito, né? E o futebol voltou com tudo esse ano, né? O Rio Verde tendo muito apoio aí dos empresários, tendo apoio da Prefeitura Municipal da cidade de Rio Verde também, né? E está todo mundo ajudando o Rio Verde para que o Rio Verde volte a brilhar novamente na elite do futebol de Goiás. Aqui é um dos grandes clubes do interior do nosso estado, um time muito tradicional, né? É um time realmente que fez muita falta durante o tempo em que ficou fora do cenário esportivo goiano. E agora está voltando com muita estrutura, teve o seu estádio totalmente remodelado.

0: reformado, né? Fizeram uma reforma ampla lá no estádio do Rio Verde, né? E o time fazendo uma boa campanha aí na divisão de acesso do futebol goiano. Não conseguiu encontrar as notícias aí, não?
1: É, a gente não está conseguindo encontrar a notícia aqui do jogo do Rio Verde, né?
0: É, você tem
1: Ah,
0: que
1: sim.
0: entrar na
1: É
0: divisão de
1: hoje,
0: acesso.
1: né, às 19h30,
0: Ah, vai ser às
1: lá
0: sete e
1: no
0: meia da noite.
1: Mozar Veloso do Carmo.
0: Exatamente.
1: Isso, contra o Trindade.
0: Esse é o complemento da rodada,
1: É o
0: né? Repetindo
1: complemento
0: aí.
1: da nona rodada, esse jogo do Rio Verde, né? Joga hoje, então, às 19h30, complementando a nona rodada.
0: A nona rodada, tivemos os seguintes resultados. Vamos conferir novamente os resultados dessa rodada aí.
1: Isso. É o
0: Né?
1: São
0: São
1: Luís
0: Luís,
1: 2, Grêmio Anápolis
0: 1.
1: 1, né, no sábado.
0: Goianésia.
1: Goianésia 0, Goiânia 0 também no
0: Tropeçou em
1: sábado.
0: casa, né?
1: Isso.
0: Perdeu a chance de melhorar o Goianésia também
1: Tomar a
0: de ter
1: liderança, né?
0: liderança, exato.
1: O Bom Jesus 1, Mineiros 2, né,
0: Esse
1: nesse jogo já no
0: resultado
1: domingo.
0: foi o pior resultado para o Bom Jesus, né? Jogando em casa contra o Mineiro, acabou decepcionando a sua torcida, né? Ofuscando
1: Isso, e o
0: aí
1: Mineiro estava lá embaixo,
0: torcedor
1: né?
0: do Mineiro que esperava uma vitória em casa, e a do Mineiro acabou perdendo em casa, deu zebra, né? E deu zebra para o Bom Jesus.
1: E Morrinhos 1, Tupi 3, né?
0: 3.
1: Esse aí foi um resultado que eu confesso que
0: Esse
1: foi meio
0: também,
1: inesperado, né?
0: exatamente, né? Ninguém esperava que o Morrinhos, fazendo uma campanha até boa, está na quarta colocação do campeonato com 14 pontos, perdesse esse jogo em casa aí de 3 a 1 para o Tupi. Mas futebol é isso, cada jogo é
1: Isso.
0: uma história, né? É aquilo que a
1: Do...
0: gente sempre fala.
1: Tô notando aqui que do sexto lugar aqui até o primeiro, né, tá tudo embolado, que o sexto lugar tá com 12 pontos, que é o Tupi, né? Depois o Goiânia em quinto com 13, Morrinhos em quarto com 14, o Rio Verde está em terceiro com 16, mas se ganhar hoje vai para 19 e tomar a liderança do Bom Jesus, né?
0: Exato.
1: Goianésia e Bom Jesus com 18 pontos cada.
0: Mas vencendo hoje, né? Vencendo o Trindade, o Rio Verde assume a liderança, né? O
1: Isso de
0: Rio
1: forma
0: Verde tem
1: isolada.
0: 16, vai para 19 pontos, fica a um ponto do segundo colocado, que é o Goianésia, né? E o Rio Verde vai realmente assumir a liderança e o Bom Jesus vai passar aí para a segunda colocação, né?
1: Isto.
0: Caso o Rio Verde
1: Daí
0: vença.
1: já a décima rodada, né? Que é a próxima rodada, já vai acontecer no próximo sábado. O Tupi vai enfrentar o Grêmio Anápolis e o Trindade vai enfrentar o Goiânia.
0: Lá no Abraão
1: O
0: da
1: Bom
0: Costa.
1: Jesus vai enfrentar o São Luís,
0: Aí,
1: né,
0: ó.
1: que é o penúltimo colocado, né, uma chance aí do Bom Jesus voltar a vencer.
0: A tabela tem colaborado com o Bom Jesus, né? Os dois últimos jogos em casa. Perdeu para o time.
1: Do Morrinhos, né?
0: Não, o time lá de Mineiros, né?
1: Mineiros, é isto?
0: Perdeu para o Mineiros, agora joga em casa novamente, né? Com o São
1: Isto, contra o
0: Luís.
1: São Luís.
0: Deu uma zebra hoje, um empate, ou se deu uma zebra grande demais e o Rio Verde perder esse jogo aí, é a chance do time do Bom Jesus abrir pelo menos 3 ou 4 pontos, né, do segundo colocado, né,
1: Isto.
0: caso aconteça essa, porque nós vamos ter também Rio Verde e Mineiros depois, né?
1: Isto
0: Rio
1: é,
0: Verde
1: Rio
0: tem
1: Verde e
0: outro jogo
1: Mineiro.
0: em casa também.
1: Antes, né, o Morrinhos vai enfrentar o Goianésia, né?
0: Pois eu falo assim, dos concorrentes da primeira colocação para assumir liderança, Rio Verde e Bom Jesus, todos dois jogos em casa, né?
1: Ah, é isso
0: O Rio
1: mesmo.
0: Verde joga o próximo jogo também em casa contra o Mineiros.
1: Contra o
0: Além de
1: Mineiros,
0: jogar
1: é.
0: hoje contra o Lanterna, vai também receber. Então esse jogo do Bom Jesus passou a ser mais importante ainda contra o São Luís. Se puser fazer saldo de gols, melhor ainda, né? Porque
1: Isso.
0: lá na frente pode precisar,
1: Quanto
0: que
1: mais
0: é um
1: gols
0: dos
1: aí, melhor, aí,
0: critérios
1: viu, pô?
0: principais para decidir aí, né? No caso, a colocação dentro da tabela de classificação. Mas vamos aguardar para ver o que que vira. Eu estou particularmente tô torcendo Bom Jesus, uma cidade vizinha, né? A diretoria de amigos, então estou torcendo muito para o Bom Jesus. A gente torce para o Rio Verde também, sem dúvida alguma, que já esteve na elite do futebol goiano durante muitos anos. Hoje, com o potencial que tem, tem tudo para retornar, né?
1: É,
0: Está
1: a força,
0: investindo.
1: né? Tem
0: É o
1: muita
0: time que
1: força.
0: mais investiu
1: Com
0: nesse
1: certeza.
0: campeonato, né? Foi o time do Rio Verde. Fez um investimento grande. Ele, o próprio Goianésia, também investiu
1: Goianese
0: bastante,
1: também
0: né?
1: investiu
0: O Bom
1: bastante.
0: Jesus
1: Bom
0: também
1: Jesus também.
0: fez um bom investimento, contratou bons jogadores, tem uma boa comissão técnica. Enfim, são os três times aí brigando por essas duas vagas aí, né? Goianésia, aliás, quatro, né? Goianésia, Bom
1: Goianese também tá
0: Jesus,
1: na briga,
0: o
1: hein?
0: Rio Verde. né? Tá na briga também.
1: Como a gente falou, tem umas 6 equipes aí brigando aí, porque tá tudo com 12 pontos para cima, tem chance para brigar.
0: Exatamente, tá bem embolado.

0: do campeonato, né?
1: Isso.
0: São 11 horas e mais 26 minutos, vamos destacar agora o futebol goiano, falar da Série B do Campeonato Brasileiro, começando falando aí da equipe do Vila Nova, né? O que está acontecendo lá
1: isso,
0: no Vila
1: o André
0: Nova?
1: Luiz, o jogador André Luiz revela desentendimento com o dirigente e reforça confiança no acesso do Vila Nova. O atacante marcou o segundo gol da vitória sobre o Ceará e revelou que decidiu permanecer no clube por acreditar no projeto do acesso. O Vila Nova segue firme no G6 da Série B do Campeonato Brasileiro. No último dia 30, né, o Tigrão venceu o Ceará por 2-0 lá no Onésio Brasileiro Alvarenga e conquistou mais 3 pontos importantes na luta pelo acesso à elite do futebol nacional. Autor do segundo gol colorado, o atacante André Luiz comemorou o mesmo individual, mas fez questão de destacar o trabalho coletivo realizado pelo Vila Nova ao longo da temporada. O gol é consequência de muito trabalho. Eu me entrego muito nos treinos e fico feliz não só pelo momento, mas também pelo momento do Vila Nova, que é o principal. Na comemoração do gol, André Luiz correu em direção ao vice-presidente do clube, Hugo Jorge Bravo, e gritou: "Confia em mim, confia em mim." Após a partida, na saída de campo, o atacante revelou que a comemoração fazia referência a um desentendimento antigo entre os dois. Segundo André, porém, a situação já foi resolvida. Por ele ser ex-presidente e estar no dia a dia, são coisas que acontecem e eu entendo ele. Já nos acertamos, nós resolvemos e eu deixei de sair agora no meio do ano porque acredito no projeto e quero entrar para a história do clube com esse acesso. Com a vitória, o Vila Nova chegou aos 44 pontos, subindo para a segunda colocação da Série B.
0: São coisas que acontecem no futebol, mas não precisa desse desabafo, né? Eu acho que ele tem que mostrar em campo. A maior resposta é o gol.
1: É o gol, né?
0: Vai lá, comemora com a torcida, quis desabafar, né? Que tinha essa... Isso. Obviamente, estava engasgado com essa resposta para o dirigente, né?
1: Mas, como dizia, já foi resolvido, né?
0: Mas o seguinte, a gente tem que ver o trabalho das pessoas ao longo dos tempos. Não é porque fez um gol, né? Confia em mim, confia em mim. Isso no outro jogo ele não joga nada, não marcar mais gol daqui para frente. Quer dizer, o cara tem que ter humildade.
1: É.
0: Né? Mas foi bom porque ele pelo menos eles tiveram essa humildade, né? De acertar as coisas, de deixar para lá essa picuinha, esse tipo de discussão.
1: Página virada.
0: Página virada. Não compensa o jogador ficar discutindo com o dirigente. A gente não sabe, nós não podemos aqui precisar os motivos. Mas qual seja o motivo, isso não justifica. Tem que ficar numa boa. O jogador tem que continuar treinando, trabalhando. Se ele estiver recebendo em dia, né? Esse aqui é o problema. Está recebendo em dia, ele é funcionário do clube. Trabalha com humildade, com seriedade, dá a resposta dentro de campo. Essa é a principal resposta que o jogador tem que dar, né?
1: É isso aí, Jorge.
0: O torcedor estando satisfeito, tá tudo bem. E o Adson Batista elogiou as mexidas de Roger Silva em vitória do Atlético sobre o Avaí. O presidente tá satisfeito, né?
1: Isso, tá bem satisfeito com o trabalho do técnico Roger Silva. Dragão venceu fora de casa com um gol marcado no último minuto e chegou à segunda vitória consecutiva na Série B. Jogando em Florianópolis, o Atlético venceu o Avaí por 1-0 e conquistou sua segunda vitória consecutiva na Série B. Após a partida, o presidente Adson Batista elogiou o trabalho do técnico Roger Silva, principalmente pelas mudanças realizadas ao longo do segundo tempo. Nós ganhamos este jogo nas mexidas do nosso treinador. A leitura dele foi fundamental para a conquista dos 3 pontos. Primeiro, ele trocou os 2 atacantes, que não estavam bem, e depois fez as mudanças dos volantes, que já estavam cansados. Com os 3 pontos conquistados, o Dragão chegou aos 39 pontos e igualou a pontuação do CRB, último time dentro da faixa de classificação para os playoffs de acesso. Para Adson Batista, o gol marcado por Bruno José no último minuto aumenta a esperança do clube na busca pelo acesso. É importante sempre ver os marcadores, os recados, né, que o campo dá, pois futebol é momento. O gol no último lance traz esperança de que nós podemos sonhar com o nosso grande objetivo.
0: Exatamente, foi uma vitória muito importante. O Adson Batista realmente tem que dar esse crédito ao treinador, porque afinal de contas, o treinador experiente é assim mesmo, ele fica vendo o jogo, né? Ele sabe de bola, porque tem curso, o cara já jogou futebol, ele sabe tudo. Tem um jogador, é um treinador que tem vivência, que tem passagem por grandes clubes, né? Chegou exatamente para reverter essa situação em que estava o time do Atlético. E já conseguiu essa vitória fora de casa, fundamental, vitória magra de 1-0, mas você vencer lá no sul do país, em Florianópolis, não é fácil, né? Todo jogo é difícil, todo time que joga em casa também tem o mesmo objetivo de vencer, tenta dificultar as coisas para o adversário, mas foi uma vitória importante e o treinador mostrou o conhecimento. Quando o treinador substitui bem, é porque realmente ele está vendo o jogo, ele está vendo onde é que estão as deficiências, né? Onde é que não está o setor do campo que não está funcionando, é o jogador que não está num dia bom, que não está marcando bem, ele faz as mexidas e a gente tem visto aí, né, ao longo de todos esses campeonatos, Série A, de Série B, realmente, alguns treinadores são infelizes, às vezes mudam e não surtem efeito, as mudanças, né, não surtem efeito, outros já mudam e de imediato já surtem efeito.
1: Isso.
0: Eu vi um jogo esses dias que o cara acabou de entrar, não sei se foi um jogo do Flamengo, 1 minuto e meio ele fez o gol, acho que foi o Flamengo jogando contra o Cruzeiro no Mineirão, me parece, né, o volante lá, o Paquetá, né? Isso, e com 1 minuto e meio que ele entrou, ele fez o gol de empate. O Flamengo estava perdendo o jogo, ele empatou o jogo. Quer dizer, é a visão do treinador. Colocou na hora certa, né? No momento certo, o jogador entrou, né? Foi lá e mostrou a sua capacidade, a sua técnica, né? Mostrou a sua categoria. Então o treinador também tem que dar sorte. Alguns mudam e não dá certo, outros mudam e já dá certo. Isso aí é assim. No futebol
1: faz parte do futebol.
0: Faz parte. Agora, mostrou que realmente ele está atento, né? Ele está focado.
1: Isso.
0: Está, né? Ali. O treinador que assiste o jogo, que fica realmente observando. Tem os treinadores meio que desligados, né? O jogo está ali, ele está conversando outro assunto, está olhando para outro lado. Não é aquele treinador que fica o tempo todo prestando atenção no jogo, que veste a camisa. Parece que a vontade é de entrar em campo. Fica ali, né? Vive o jogo todinho ali.
1: É, como, né? Diz, joga com o time, né?
0: Exatamente, joga com o time. Esse é o treinador dedicado, é o treinador aplicado, é aquele que quer vencer. Ele não gosta de perder de jeito nenhum. Mas no futebol sempre é assim, né? E quando existem essas mudanças, acaba melhorando a equipe, porque ele traz motivação, traz um discurso de estímulo, né? De entusiasmo com o grupo, e às vezes adota um sistema diferente de trabalho, né? Cada um tem a sua filosofia de trabalho, que dá certo. E esse treinador lá no Atlético realmente está dando certo, pelo menos a diretoria do Atlético, o presidente Adson Batista, também com os diretores, estão satisfeitos com a chegada dele, com o trabalho que ele está fazendo até aqui. E o Atlético ainda tem condições, ainda tem muitos jogos pela frente, né, de quem sabe ainda conseguir chegar à elite do futebol brasileiro o ano que vem, né? A expectativa é essa, o trabalho foi feito, o Atlético contratou nada mais nada menos que um time inteiro, 11 jogadores, né? A maioria deles já fizeram estreia pelo Atlético, alguns ainda não estrearam, mas a expectativa é de que o time possa melhorar muito tecnicamente com a contratação desses jogadores, tomara. E após 400 jogos pelo Goiás, o Tadeu, goleirão, destaca a recuperação e mira duelo decisivo contra o Fortaleza. É isso aí, o cara tá motivado e quer voltar, hein, Frank?
1: Isso, tá motivado, jogou bem contra o Ceará, o Tadeu, né, fez ótimas defesas. E de volta ao time titular, goleiro celebra a recuperação e pede concentração total na busca pelo acesso. Maior ídolo recente do Goiás, Tadeu completou na última sexta-feira a marca de 400 jogos defendendo a camisa do Verdão.
0: É muita coisa.
1: O goleiro
0: coisa,
1: é muitos jogos, viu? O goleiro celebrou o retorno à titularidade e destacou o trabalho realizado para se recuperar da lesão e voltar aos gramados o mais rápido possível. Eu estou muito feliz em ter voltado. Tive um início de ano muito bom e um momento de crescimento na minha carreira e acabei me lesionando em uma fatalidade. Mas isso, fiz tudo o que podia para voltar o mais rápido possível e ajudar o clube. Com 36 pontos conquistados até o momento, o Verdão ocupa a 10ª colocação na tabela da Série B, 3 pontos atrás do CRB, que fecha o G6, e na faixa que garante a classificação para os playoffs de acesso à elite do futebol brasileiro. De acordo com o Tadeu, o foco do Goiás precisa estar em cada partida, começando pelo confronto contra o Fortaleza no próximo sábado. Para nós agora, todo jogo tem que ser uma decisão. Então, no sábado, diante do Fortaleza, precisa ser uma final de campeonato para a gente. Precisamos aproveitar os jogos em casa para fazer o máximo de pontos possível e não vamos pensar em quantos pontos precisamos fazer, mas sim focar no próximo jogo para conseguirmos nos concentrar e dar o nosso máximo.
0: Eu concordo, acho que tem que pensar jogar jogo, né?
1: Pensar jogar
0: sempre
1: jogo.
0: O próximo jogo é importante, o time do Goiás tem melhorado, tropeçou, né? Não estava tão bem até pouco tempo, alguns problemas também extra-campo, problema de atraso de pagamento, de folha, enfim, agora parece que o trem foi resolvido, né?
1: Ainda não, eu fiquei sabendo na última transmissão, assim, eles pagaram algumas coisas, mas ainda estão devendo, principalmente direito de imagem.
0: Exatamente, assim. Isso aí tem que quitar, tem que pagar, porque acaba refletindo dentro de campo no rendimento do elenco.

0: muito, né, dos jogadores do time. Infelizmente, né? O cara não vai com a cabeça muito boa, como nós falamos isso aqui no programa ontem, não vai para campo com a cabeça muito boa, se ele tiver com pendência salarial, principalmente, porque o cara tem essa responsabilidade, né, de pagar as contas, de fazer o supermercado, de suprir a sua casa com aquilo que é necessário, né, na manutenção, é claro, da sua família. Então, é muito ruim quando acontece isso. O time tem que se desdobrar realmente, como se diz o ditado antigo, fazer das tripas o coração para não deixar isso acontecer, principalmente um time do nível do Goiás, né, que tem realmente muito nome a nível nacional e até internacional, já fez até excursão, né, no exterior, é um time bastante conhecido, um time que tem muito crédito, né, na crônica esportiva nacional, junto à CBF. Né? Então, é preciso que esse nome continue zelando desse nome, que é considerado o bicho papão, o time mais forte aqui, o melhor time do Centro-Oeste brasileiro. Tem uma grande estrutura, tem um belíssimo estádio, né? Ali numa localização nobre de Goiânia, que lá o cálculo é feito por centímetro, não é por metro. Né? É uma área muito nobre, vale muito dinheiro. É um patrimônio enorme que o Goiás tem desde a época do seu fundador, né? Do saudoso Ailê Pinheiro, que era o manda-chuva lá do Oeste, foi durante muitos anos, que era um desportista nato, amava o clube mais do que a família. Porque um dia eu vi a entrevista dele, aliás, até eu já o entrevistei algumas vezes, né? E ele falava, não, eu vivi muito mais para o Goiás do que para minha família, não vi meus meninos crescer, né?
1: E ele era muito atuante dentro do Goiás,
0: senhor. Nossa Ellen. Senhora, vivia, dava a vida. Era um saudoso Nadir Nado de Itumbiara, um saudoso Zé Gomes, umas pessoas que realmente amavam o esporte e amavam os clubes.
1: Viviam, né, para aquilo ali, né?
0: O nosso clube do coração vivia para aquilo. Mas tudo passa na vida, né?
1: Tudo
0: Mas
1: passa.
0: É preciso que esse legado que ele deixou tenha sequência, que as pessoas tenham seriedade, porque ele realmente deixou um legado de muita credibilidade no Goiás, né? Ele fez com que o Goiás se destacasse a nível nacional como um dos grandes clubes do futebol brasileiro. Ele lutou até colocar o Goiás na elite. Enquanto ele estava vivo, o Goiás esteve lá. Depois da morte do Ailê Pinheiro, muita coisa aconteceu. Porque nem sempre as pessoas têm a mesma visão, né, daquele que nasce predestinado com conhecimento, com facilidade de enxergar as coisas, com mais inteligência, né? Com mais abnegado, com mais amor ao time do que os outros. Então, sempre tem aquele que é diferenciado. Mas tomara que o Goiás acerte tudo isso aí, que o time possa voltar a dar as alegrias à sua grande torcida, né, aqui no Centro-Oeste Brasileiro, que é uma torcida enorme do Goiás também, e um nome que possa preservar sempre o nome que ele tem no futebol brasileiro. São 11 horas e 39 minutos, vamos ao nosso intervalo, já já a gente fala, né, de Campeonato Brasileiro Séries A e B.
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3: 11 horas e 39 minutos.
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2: Estamos de volta aqui nos microfones da Paranaíba com o nosso programaço Paranaíba nos Esportes, abraçando todos os nossos amigos que estão ligados aqui no nosso programa, né? Um abraço para o Dr. Hudson Espíndola, poeta. Tivemos no último sábado a Noite Poética lá na Ubra, né? Foi um show realmente maravilhoso. Um abraço, doutor, muito obrigado aí pelo carinho da audiência, né? Ele que é um grande desportista também, torcedor do Itumbiara Esporte Clube. O empresário Josué, ele que é de Ituiutaba, sua esposa Maria Luísa, ituiutabano, sempre curtindo o nosso programa também. O Ruizinho da Borracha, filho do nosso saudoso Rui da Borracha, sua mamãe, né? A poetisa Lívia, que é grande amiga e também é membro da Academia de Letras de Itumbiara. Um abraço para toda essa galera aí. Vamos com a Dani Esperon, é isso?
4: Isso. Antes, né, da Dani Esperon, eu quero abraçar o amigo Edmilson Açougueiro, né, que está na sintonia.
2: Opa,
4: também.
2: Edmilson, um abração, viu?
4: Bom dia, meu amigo.
5: Bom dia, Fred. Bom dia, Jair.
2: Bom dia.
5: Aqui é seu amigo Edmilson Açougueiro. Estou ligadinho aqui na programação, hein, da Rádio Paranaíba, programa de esporte.
2: Muito bem, Edmilson, ligado aí, né? Cara, muito legal, muito bacana, grande amigo. A gente fica feliz de ver essa galera aí toda ligada aqui na Paranaíba. Todo mundo ligado aqui, curtindo o nosso programa. Pois não, Franklin?
4: Isso, também o amigo Marquinho Rei do Frango mandou aqui um punhado de jogadores aqui que estão chegando no Itumbiara Esporte Clube, né?
2: Olha aí, o Marquinho acompanhando de perto.
4: Isso,
2: aí, né?
4: Pelo Instagram.
2: O trabalho, aqui. O projeto aí do Itumbiara Esporte Clube. O Itumbiara Esporte Clube que está treinando na cidade de Centralina, né?
4: Isso.
2: É no estádio lá e vai sediar os seus jogos, vai mandar os jogos lá no estádio de Aparecida, né?
4: Isso, é lá em Aparecida de Goiânia. Ele mandou que é o Vitinho, né? Que tá, é o cria da base do Itumbiara, né? Também aqui o Cadu.
2: Jogadores Cadu, que foram contratados pelo Itumbiara Esporte Clube.
4: Isso,
2: né?
4: É, Itumbiara Esporte Clube, do Reinaldo Júnior. Também aqui o. Não dá para ver aqui é o Instagram, claro, para um atleta que tá, não dá para ver aqui. Depois isso a gente vai olhar com mais nome, tempo, né? Aqui, né? É muita gente aqui, mandou muita gente.
2: Tem vários jogadores já contratados, né?
4: Isso.
2: Vamos fazer o seguinte, amanhã nós vamos tentar um contato aí com a diretoria do Itumbiara Esporte Clube para sabermos como é que está o andamento da montagem do time, né?
4: Isso.
2: Se o time vai fazer algum amistoso. Antes do início do campeonato, tem também o Atlético Itumbiara que está sendo montado, a comissão técnica já foi contratada, né, já está trabalhando, alguns jogadores estão chegando também, o time do Real Clube pela mesma forma, os times estão arrumando, estão montando as equipes com o objetivo, obviamente, de fazer um grande campeonato, né? Quem não tinha nenhum time, agora nós temos três, né?
4: Temos três agora.
2: Três times para torcer aí, representando a nossa cidade. Mas essa semana agora é a semana da Copa do Brasil, né?
4: Isso, a Copa do Brasil.
2: Começa hoje com um grande clássico mineiro lá entre o Atlético
4: Atlético
2: e o Cruzeiro.
4: Atlético e Cruzeiro, né?
2: O primeiro jogo foi 0x0, né?
4: Foi 0x0.
2: No Mineirão, hoje o mando de campo é do Atlético. Vai ser lá na Arena do Atlético. Então, o torcedor atleticano está super motivado para esse jogo, né? Vamos ver o que vai acontecer. É um grande clássico do futebol brasileiro, principalmente do futebol mineiro. Todos os ingressos foram vendidos, vamos ter uma renda recorde. Mas quem está na ponta da linha para falar sobre a Copa do Brasil é a nossa correspondente, a Dani.
4: Daniela Esperon.
2: Daniela Esperon, a Dani. Fala aí, Dani.
6: A última partida da 25ª rodada do Brasileirão foi um confronto cheio de viradas. O Coritiba bateu o Remo no Mangueirão, em Belém, e embalou mais um bom resultado na competição. O Coxa chegou a 37 pontos e está na sétima posição, sonhando com o G5 e, consequentemente, uma vaga na Libertadores. Já o Remo, que deixaria o Z4 em caso de vitória, segue na 19ª posição. O volante do time paraense, Zé Ricardo, resumiu o sentimento do grupo de jogadores após o jogo.
7: Tentar ajudar a equipe, tentar ficar com a bola, que é o que o professor pede, tentar criar situações. Acho que conseguimos criar algumas, não conseguimos concluir em gol. O jogo está sendo assim, a gente não está conseguindo concluir. Então estamos tentando buscar a vitória todos os jogos. Mas agora é seguir, o caminho é longo e vamos seguir trabalhando para buscar a vitória.
6: Nesta terça-feira, a bola rola para o início da definição dos semifinalistas da Copa do Brasil. Na Arena MRV, o Atlético recebe o Cruzeiro no jogo de volta das quartas de final, partida que acontece às 9 horas da noite. Como no Mineirão, a partida terminou empatada. Quem vencer avança. Em caso de um novo empate, a vaga será decidida nos pênaltis. Agência Rádio Web, com informações do Campeonato Brasileiro e da Copa do Brasil, Daniela Esperon.
2: Para a gente falar sobre os jogos de amanhã da Copa do Brasil, volta lá naquela tabela lá, para a gente já falar aqui para os nossos ouvintes, para todos os esportistas que estão ligados aqui na Paranaíba, os resultados do jogo de ida, né, do primeiro jogo, e os jogos de hoje e amanhã. Então, ela falou aí sobre esse jogo que teremos hoje, o Cruzeiro e o Atlético Mineiro, né? Ela já falou. O primeiro jogo, o Internacional empatou em 0-0 com o Grêmio. A decisão agora será no campo do Grêmio, né? Internacional e Grêmio, nesta quinta-feira. Isso. Nós teremos também o Cruzeiro, que empatou em 1-1 com o Atlético Mineiro no primeiro jogo. Não foi 0-0, como eu falei, né? Isso. Foi 1-1. E agora teremos hoje essa decisão lá no estádio do Atlético, né, lá em Belo Horizonte. Jogo realmente fantástico, Atlético e Cruzeiro, um clássico que...
4: Como outro pegado, jogo, né? Exatamente. Vai ter muita briga lá, porque aquele problema do Caio Jorge lá, um dia os atleticanos estão mordidos.
2: Repercutiu bastante, né? E o Caio Jorge transformaram em multa, né? E ele vai jogar.
4: Isso, é. Né? Vai jogar.
2: Exatamente. E ficou, realmente contrariou muito, né, a equipe do Atlético Mineiro, essa decisão aí. Agora, o outro jogo, o Vasco da Gama venceu em casa o Vitória. Foi um sufoco, mas venceu bem, 1-0.
4: Venceu 1-0, né?
2: Viaja com essa vantagem, né, do empate.
4: Joga amanhã.
2: Lá na Bahia, joga amanhã.
4: Isso,
2: contra o time do Vitória lá na Bahia. E jogar lá na Bahia realmente não é fácil, não.
4: Agora, eu acho que o único jogo.
2: Seja preparado.
4: O único jogo que estava praticamente, acho que decidindo, é esse do Palmeiras, ganhou de 3-0 do Santos, né? E agora joga, pode perder até por 2 gols, né, que garante a classificação.
2: Agora é o seguinte, né, rapaz? O Palmeiras tem que saber jogar esse jogo também, porque de repente, se você sofreu um gol no início do jogo, o time do Santos motivou muito com essa vitória diante do Corinthians.
4: Né? Isso, aí jogou bem, né?
2: E lá o Neymar teve uma ótima participação, ele conduziu a vitória, né? Realmente assumiu o protagonismo do jogo, conduziu a vitória do Santos, jogou muito bem. Realmente é um grande jogador. É claro que as lesões que ele sofreu ao longo da sua carreira foram muitas, né? E fizeram com que ele pudesse não ser um jogador ainda mais premiado, né? Que pudesse conquistar mais louros durante a sua carreira. Poderia, se não fosse as contusões e não fosse a indisciplina, os problemas extra-campo que ele tem, né? As coisas erradas que ele cometeu, ele poderia ter sido eleito o melhor jogador do mundo. Teve uma fase extraordinária do Neymar.
4: Principalmente a fase do Barcelona, né? Depois
2: do Barcelona.
4: Se tivesse permanecido lá, garanto que ele tinha sido, eu
2: exatamente.
4: Acho.
2: Exatamente.
4: Garanto não, porque não garante nada.
2: Machucou muito nas Copas do Mundo também. Ele foi muito infeliz, né?
4: Isso,
2: com as contusões aqui no Brasil, aquela Copa do Mundo. Ele saiu no início da Copa, quer dizer, realmente foi uma carreira cercada de uma turbulência enorme. Mas o Neymar tem, você viu o que aconteceu lá. Ele, essa nova geração, essas crianças adolescentes realmente amam o Neymar, né? As crianças do Brasil amam o Neymar.
4: Como diz, é um grande jogador, né? Que como diz, a gente que é mais velho, a gente viu muitos jogadores assim destacarem, fizeram grandes jogos, né? E essa

0: Turma de hoje, né? O Neymar, como diz, foi o que mais se destacou ultimamente. Que fez
1: E a gente tem que respeitar a experiência que ele tem, a vivência. Isso, e é um cara muito inteligente para jogar, né? É um cara que realmente é muito habilidoso.
0: Isso aí, indiscutivelmente, né? O futebol dele, né? Ele tava, quando ele estava 100% no auge, né?
1: Tanto é que o Santos, nos jogos em que ele participou, que ele jogou, o Santos não perdeu.
0: Não perdeu.
1: Quer dizer, eu estava vendo que o balanço que eles fizeram, realmente, com o Neymar em campo, o Santos sempre venceu. E ele vai tá nesse jogo contra o Palmeiras, né? É preciso que o Palmeiras tenha tropeçado em alguns jogos considerados mais fáceis, até porque o Mirassol, por exemplo, sofreu uma derrota de 5-1 pro Flamengo e empatou o último jogo agora 1-1 com o Palmeiras, né?
0: Isso,
1: o Palmeiras não acabou tropeçando, foi um empate muito ruim. Diminuiu a vantagem para 4 pontos, me parece, e o Flamengo vai jogar, acho que na terça-feira.
0: Amanhã.
1: Amanhã, na quarta-feira, contra o Mirassol.
0: Isso.
1: Mirassol, né, com aquele jogo atrasado.
0: Isso.
1: O jogo a menos que o Flamengo tem. Se o Flamengo ganhar amanhã, a diferença vai cair para 1 ponto.
0: 1 ponto.
1: Só. Aí vai ficar em igualdade de condições em termos de jogos, né, e vai cair para 1 ponto. E aí, meu, eu vou falar um negócio aqui para frente agora. O Flamengo está no calcanhar aí do Palmeiras. O Palmeiras que se cuide, porque o time tem oscilado muito. Jogos que todo torcedor do Palmeiras esperava que o time pudesse vencer, a própria diretoria, a Leila mesmo falou isso, o time tem decepcionado. Em alguns confrontos considerados teoricamente mais fáceis para o Palmeiras, que é o líder do campeonato, está disputando também 3 frentes, né? 3 campeonatos. Né?
0: Isso, tem a Libertadores,
1: Brasil,
0: né?
1: E está bem em todos, né?
0: E tá a Copa do Brasil.
1: Em todos eles.
0: Isso.
1: E a Copa do Brasil.
0: Está vivo em todas.
1: Exatamente. Nós não podemos aqui precipitar nenhum comentário, né, contra isso, porque de repente depois pode queimar a língua da gente. Se o Palmeiras pode ser campeão desses 3 campeonatos.
0: Já pensou?
1: Então, aí que eles vão ficar com a razão. Mas,
0: como diz, Copa do Brasil está muito bem encaminhada. Eu creio que passa o Palmeiras.
1: Mas se você for analisar o momento, merece crítica, sim.
0: Isso,
1: foi uma queda brusca de produção que o Palmeiras teve. Foi de uma hora para outra, foi radical. A queda de produção. Agora, de repente, pode reagir também. Porque tem elenco para isso, tem jogadores para isso. Tem um baita time, né? Um time caríssimo, milionário.
0: Um técnico muito bom, né?
1: Um técnico bom, que foi o técnico mais vencedor, né? E o que está há mais tempo, parece que 6 anos já. Que
0: 6 anos já.
1: Ganhou tudo, né? Tudo que tinha direito. Então, temos que realmente aguardar para ver. Mas que o time tem caído de produção nas últimas partidas, isso não é essa dúvida. E o Flamengo, ao contrário, tem crescido, tem evoluído a cada jogo, né? Pelo elenco que tem. Então, vai ser um jogo é o seguinte. O Santos com o Neymar, na Vila, é um time perigoso.
0: Muito
1: se
0: perigoso.
1: Se até os 10 minutos do primeiro tempo o Santos conseguir fazer um gol no Palmeiras, vai pegar fogo esse jogo.
0: Pega fogo.
1: Né? O Palmeiras pode até classificar, mas o Santos não vai vender barato essa classificação do Palmeiras, não. Vai ser um grande jogo, principalmente pela motivação do Santos depois dessa vitória maiúscula, brilhante. Se bem que o Corinthians jogou muito mal, mas não vamos tirar os méritos do Santos. O Santos é que jogou bem, não deixou o Corinthians jogar. Então o time é entrosado, é bem administrado aí pelo técnico Cuca, né? Um time bem treinado pelo Cuca, um treinador muito experiente. Eu acho que o jogo vai dar trabalho para o Palmeiras.
0: E já.
1: Oi.
0: Eu quero abraçar o meu amigo Pepino, né? Lá do Morado Sonho, está lá
1: Pepino.
0: Nos ouvindo.
1: Isso. Viu?
0: Me ligou agora há pouco.
1: Um abração para o Pepino, grande amigo de longas datas, cara que eu gosto muito dele, gente.
0: Isso,
1: muito boa.
0: Também ligado no nosso programa, o Reginaldo, lá da Chácara Alves.
1: Alô, Reginaldo.
0: Donizete. O Edvair Lanches, também curtindo o nosso programa. Também o Célio Omar, lá da Caramuru. Bom dia, meus amigos, estou na escuta.
1: Opa, um abração a tua galera do truco. Quando nós jogamos o truco lá no Baixote, todo mundo empatou 2-2. Um abraço para toda essa galera do truco aí, meu parceiraço Zé Augusto, o Degmar, né, e toda a galera, agradecendo aí o nosso amigo Baixote, que ontem mais uma vez foi nosso anfitrião. 3 mesas lá no estádio do Baixote ontem, do truco caseiro, né?
0: Lá no tudo, Maracanã.
1: Exatamente. Ficou tudo empatado. As 3 duplos ou os 3 trios empataram.
0: Ninguém queria perder.
1: 2-2, ninguém queria perder. Um abraço, encerrando o nosso programa, estamos chegando ao final, mandando um abraço aí pro Cardoso lá do Tijolão, ele, o Carlos Mar Júnior, a Carmen, aquela galera toda lá curtindo o nosso programa. Pois não?
0: Antes de encerrar o nosso programa, né? Essa notícia aqui, ó, o Barcelona anuncia a contratação de Gabriel Jesus, que teve muitos
1: ontem,
0: anos lá no Arsenal.
1: É um artilheiro, né?
0: Isso, apesar o atacante deixa o Arsenal e é oficializado como reforço do time catalão na reta final da janela de transferências.
1: É ele que é querido do Palmeiras, né?
0: Isso, o Barcelona anunciou a contratação
1: do atacante.
0: Isso, anunciou a contratação do atacante Gabriel Jesus. O brasileiro de 29 anos chega para reforçar o ataque após a saída de Ferran Torres para o PSG. Será o quarto clube da carreira de Gabriel Jesus, que antes defendeu o Palmeiras, Manchester City e o

0: Arsenal. O negócio vinha sendo costurado nos últimos dias e a oficialização era iminente. Gabriel Jesus chegou à Espanha nesta quarta, segunda-feira, e foi ao Camp Nou para acompanhar a vitória do Barcelona por 5-2 sobre o Rayo Vallecano, né? E o vínculo de Gabriel Jesus com o Barcelona será de até 30 de junho de 2029.
1: E eu torço muito para esses garotos que saíram da...

0: foi para o Barcelona, vai pegar mais uma grana preta, um salário altíssimo, mas parabéns, que Deus abençoa, é um bom filho, eu tenho lido sobre esses jogadores aí, e o próprio Vinícius Júnior tem ajudado muito a família, esses jogadores realmente merecem. Nós estamos vivendo aí um período, é claro que é uma disparidade enorme o salário de jogador de futebol hoje, parece que nem acredito que eles recebem esses valores, mas de qualquer maneira é um dom que Deus deu, né? E essas pessoas merecem, principalmente essas pessoas humildes, porque a primeira coisa que o bom filho faz é dar uma casa de presente para a mãe, é dar um conforto para a família, né? Isso é muito importante, que Deus ilumine a carreira deles, né? E que eles possam usufruir desse dom que Deus lhes deu da melhor maneira possível. Vamos embora?
1: Vamos embora, já.
0: Muito obrigado a todos pelo carinho da audiência, né? E o convite fica no ar para que vocês estejam conosco amanhã novamente, a partir de 11 horas. Com as graças de Deus, estaremos aqui, eu e o Franklin Gaspar e toda a galera da nossa equipe esportiva com mais um programa Paranaíba nos Esportes. Hoje nós temos o horário político.
1: Isso, já está chegando o horário.
0: Tem notícia do Amador aí ou não?
1: Tem uma notinha, duas notinhas rapidinho.
0: Duas notinhas do Amador, o Flank vai falar, daqui a pouquinho vai chegar aí o nosso querido José Carlos Carol com o programa Itumbiar ao Meio-Dia. Fiquem todos com Deus e até amanhã.
2: 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E a hora certa.
3: 11:58.
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1: Chegando rapidinho aqui com as notas do futebol amador, o Marcelo e o Nanzico convocam todos os jogadores do Santos Dumont Master para mais um jogo da Copa Santa Rita de Quarentões. Vai ser no sábado, dia 5, às 3 da tarde, lá no Campo dos Encontristas. O adversário vai ser o Cruzeiro Master. Agradecemos aos patrocinadores Cyborg Auto Center, Zé Paulo Encomendas, JH Pneus Multimarcas na Avenida Anhanguera, Autoelétrica Guerra, Que Delícia Lanches e Ótica Santa Luzia. Também mandou para a gente aqui meu amigo Marcos da Vila Mutirão. É o time do Itumbiara Master que convoca todos os seus jogadores para um jogo sábado contra o time do Marolina Master às 15h30 lá no campo do Jardim Liberdade. E o time do Cruzeiro Master convoca todos os seus jogadores para um jogo contra o time do Santos Dumont Master às 15h30 lá no campo dos Encontristas. E o time da Madeireira JR convoca todos os seus jogadores para um jogo contra o time do Democrata Master, às 8h lá no campo do Goiazinho. E o time do Santos Dumont Master convoca todos os seus jogadores para um jogo sábado contra o time do Cruzeiro Master, às 15h30 lá no campo dos Encontristas. Também jogo confirmado, o Itumbiara Master vai jogar contra o Marolina Master, dia 5, sábado, né, às 15h, lá no campo do Jardim Liberdade. 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Um grande abraço tá, para o amigo João Paz, né, também o Leandro do Motac, nos ouvindo no nosso programa, também o pessoal aqui do Instagram, né, e nos ouvindo aqui o Romy Jefferson, a Irene Araújo Costa, também a Thalita Brenda, o Igor Rezende, o Buck02, também o Ronei Bentes e o Almir Matias. E assim chegamos ao final. Grande abraço, fique com Deus, né? Fique agora com o horário político.
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3: 12h.
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1: 12:26.
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12 horas 27 minutos, 12h27, boa tarde, começando mais um programa Itumbiara ao meio-dia. Hoje é terça-feira, 1º de setembro, isso mesmo, 1º de setembro de 2026, meu amigo. Daqui a pouquinho vamos ver as ruas decoradas de Natal. É, parece que foi ontem, né? Mas passando com uma rapidez incrível. Por aqui, Carlos Carol com você até às 13. Depois, né, eu já chego na sequência. Hoje, nesses dias até que antecedem as eleições, nesse período eleitoral, nós estamos aí com um programa bem curtinho, mas que a gente vai cumprindo aqui, né, toda essa programação e trazendo muitas informações para você. 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Vamos dar um giro, ver o que está acontecendo aqui. Mendonça dá 5 dias para a PGR explicar pedido de Vorcaro a Moraes. Brasil é a 5ª economia global que mais cresceu no segundo trimestre. Passageiros andam nos trilhos em São Paulo após falhas de trens. Aliás, esses trens em São Paulo estão mais fora do trilho do que no trilho, né? Gente, mas virou uma coisa de louco realmente, né? Máfia das cantinas em presídios deixa prejuízo de mais de 25 milhões. YouTube e Instagram derrubam contas de Renan no Brasil. Essa questão aqui é com relação às eleições, né? As contas de Renan Santos no YouTube.

0: YouTube e no Instagram foram retiradas do ar após o ministro do Supremo do Tribunal Superior Eleitoral, Dias Toffoli, suspender a campanha do presidenciável. Nesta segunda-feira, o magistrado brecou a participação do ativista em debate e vetou a utilização de recursos do fundo eleitoral. A medida cautelar se estendeu para a propaganda eleitoral na web. No Instagram, ao acessar o perfil do candidato, internautas se deparam com a mensagem "Conta não disponível em Brasil". A rede justifica que o acesso foi cortado porque estamos acatando uma ordem judicial do TSE para restringir esse conteúdo. Já no YouTube, uma mensagem em vermelho destaca, inglês, no canal de Renan, não está disponível, sem detalhar os motivos para isso. É, meu amigo, a política está cada vez mais quente, né? E olha que nós ainda estamos ainda nos primeiros dias da campanha propriamente dita, né? E ontem teve mais um presidenciável também, né? Que já está aí na mira da justiça. E também teve aí a suspensão das suas propagandas. O Brasil registrou a quinta maior taxa de crescimento global do Produto Interno Bruto, PIB, no segundo trimestre deste ano. Segundo a Agência de Classificação de Risco, o levantamento considera o desempenho das economias entre 50 países que já divulgaram seus resultados. A economia brasileira cresceu 0,5% entre abril e junho, na comparação com os três primeiros meses do ano, com ajuste sazonal. O resultado coloca o país uma posição acima da registrada no primeiro trimestre, quando havia ficado em sexto lugar no ranking. A lista foi elaborada por Alex Agostini, economista-chefe da Austin Heath, e considera o departamento trimestral das economias com ajuste sazonal, o que permite uma comparação mais direta entre países. Temos aqui os países que mais cresceram. Irlanda 1,0%, Indonésia 0,9%, Angola 0,7%, Malásia 0,6%, Brasil 0,5%, Eslovênia 0,4%, Lituânia, Suécia, Estados Unidos, Sérvia, Suíça, todos com 0,4%, ou seja, o Brasil teve um melhor desenvolvimento do que os próprios Estados Unidos. Singapura, México, Tunísia, Taiwan, Colômbia, Turquia, ficou na casa de 0,3% de crescimento. Polônia, China e Canadá completam aí os 20 países que melhores se destacaram com 0,2%. No topo do ranking está a Irlanda, cuja economia cresceu 1% no segundo trimestre. Já na comparação do segundo trimestre deste ano contra igual trimestre do ano passado, a economia brasileira cresceu 2%. O resultado levou o país a ficar na 37ª posição entre as 64 economias. O levantamento compara o desenvolvimento dos países entre abril e junho deste ano com igual período de 2025. O resultado coloca o país atrás de economias como China, Índia, Estados Unidos, México e Colômbia. 12h36, vamos torcer que continue desenvolvendo, né, crescendo. E aí, como é que tá essa chuva? Já chegou em algum ponto da cidade aí, hein? Lá fora, eu vi agora há pouco, chegando aqui na emissora, vi realmente poeira para todo lado, né? Vamos torcer que com a poeira também venha aí muita chuva, chuva boa, tranquila, né? Aquela chuvinha leve realmente, para que a gente possa ter, né, uma tranquilidade. Já tá...
1: Tá chuviscando bem pouquinho.
0: Tá, mas vai chegar. É assim que começa o fininho, né? Depois a coisa vai engrossando, né? 12 horas mais 37 minutos, 12h37. O ministro Alexandre de Moraes, do Supremo Tribunal Federal, teria editado a versão final do contrato firmado entre o escritório de advocacia de sua esposa, Viviane Barsi de Moraes, e o banqueiro Daniel Vorcaro, proprietário do Banco Master.

0: O acordo previa pagamento que poderia alcançar 131 milhões em valores brutos. As informações são de investigação publicada pelo Estadão. Procurado pelo jornal, o escritório de Viane confirmou que Moraes teve acesso ao documento e realizou uma edição no arquivo. Segundo a banca, a participação ocorreu depois que a área de compliance solicitou ao ministro esclarecimentos sobre a existência de eventuais impedimentos legais para que o Banco Master contratasse o serviço do escritório. De acordo com o Estadão, uma minuta do contrato foi encaminhada por Viviane a Vorcaro pelo WhatsApp em 11 de janeiro de 2024. Na ocasião, ela informou ao banqueiro que estava enviando o documento para análise após uma conversa entre os dois. 4 dias depois, em 15 de janeiro, Vorcaro teria devolvido o arquivo com alterações. Na mensagem enviada à advogada, o banqueiro informou que havia acrescentado uma cláusula e que pediu que ela verificasse se o conteúdo estava adequado para que as partes pudessem avançar para assinatura. A apuração do jornal aponta que, após retornar para Viviano, o arquivo passou por uma modificação registrada no Office 365 utilizado por Alexandre de Moraes. Conforme a reportagem, o perfil associado à edição estava identificado com o ministro Alexandre de Moraes. O contrato estabelecia o pagamento de honorários pro labore divididos em 36 parcelas mensais de 3 milhões, o equivalente a 108 milhões em valores líquidos ao longo do período. Uma das cláusulas estabelecia ainda que 3 milhões mensais seriam líquidos de impostos, com a incidência tributária cada parcela teria valor bruto de R$ 3.644.529,77, elevando o custo total previsto para R$ 131.274.000. Os pagamentos foram interrompidos após a prisão de Daniel Vorcaro, conforme dados da Declaração de Imposto de Renda do Banco Master, citados pelo Estadão e encaminhados à CPI do crime organizado no Senado. O escritório de Viviane Barsi de Moraes recebeu R$ 80.223.653,84 da instituição financeira entre 2024 e 2025. É muita gente, mas é muita grana, né? Esse banco Master é algo impressionante, né? A gente só vê falar de milhões e milhões e milhões. Gente do céu! É assustador a quantidade, né, de situação que deixou, inclusive no Rio, né, os aposentados do Rio. O prefeito acabou aplicando lá, né, uma grande quantidade de dinheiro, deixando aí numa situação muito precária. 12h40.
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2: 12h40.
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Olha, a cidade de Goiânia tem boas notícias para os motoristas. O preço médio da gasolina caiu para R$ 6,60 por litro, o que representa uma redução de R$ 1,93 em relação aos R$ 6,73, conforme dados divulgados pela Agência Nacional de Petróleo, Gás Natural e Biocombustível. Esse movimento de baixa, que já começou a aparecer nas bombas dos 44 postos de combustíveis vistoriados pela agência reguladora na semana de 23 a 29 de agosto, significa que abastecer o veículo ficou menos pesado no bolso do consumidor e a economia pode ser ainda maior para quem pesquisar antes de parar para o primeiro abastecimento. Engraçado, lá está R$ 6,60, R$ 6,70. Aqui em Minas, né? Costadinho na gente aqui, a gasolina está R$ 5,89, ou seja, uma diferença grande, né? Aqui em Tumbiara também está na faixa de R$ 6,80, R$ 6,70, né? Preço próximos aí. Aqui do outro lado você atravessa o rio e você já tem uma diferença grande. Então por isso que a gente vê tantas e tantas pessoas deixando Itumbiara, atravessando o rio para abastecer. Porque aqui nós temos aqui em Araporã, na margem da rodovia tem dois postos. Você anda um pouquinho sentido Centralina, você tem mais um posto. E você chega em Centralina, tem mais uma variedade de postos ali à margem da 153. Então, né, a distância é curta, você vai lá, abastece por uma diferença realmente considerável, viu? Lá, o combustível daqui até Centralina nos postos, a gasolina está menos de R$ 6,00 praticamente em todos os postos. Ou seja, a pessoa que abastece aí, que tem um consumo grande, o que é que eles estão fazendo? Estão atravessando o rio para abastecer. Agora, por que que essa diferença é tão grande? Será que a tributação de Minas é menor do que a de Goiás, do que tange a combustíveis? Porque se você fizer as contas, você que abastece aí, suponhamos, 45 litros, né, no seu veículo, você faz aí, dá quase um real de diferença, viu? Porque aqui em Goiás está R$ 6,70, R$ 6,80, e lá na faixa de R$ 5,89. Só para você ver, né? Pelo menos 80 centavos aí num litro.

0: Se você fizer as contas, acaba sendo interessante. E aí, o que acontece? Deixa os postos daqui de Goiás de ganhar e o de lá dos postos de Minas vai faturando e esse dinheiro dos impostos a prefeitura acaba, né, tendo aí uma participação também. São coisas que a gente não consegue entender, né? Porque uma diferença. Porque se você falar a diferença de 1 litro, até que é pequena, né? Mas geralmente não é 1 litro. Quem vai no posto para colocar 1 litro de combustível, né? De gasolina, vai para encher o tanque, né? Coloca lá uma quantidade, principalmente quando você vê uma diferença nesses valores aí de preços que é considerado, né? Aqui em Itumbiara, até quero dar uma olhada, mas me parece que o último que eu vi estava 6,80, se não me engano, por onde eu passei essa semana. E lá tá 5,89. Se for 6,80 aqui, dá uma diferença de 90 centavos por litro. É puxado, não é? Olha, vai acontecer nos dias 4 e 5, próximo, a feira de artesanato aqui na cidade de Itumbiara, na Praça da República, das 9 às 19 horas. Chocolate, meu amigo! Se você tiver disponibilidade de sexta-feira passar aqui para a gente bater um papo, tá? Falar sobre essa feira de artesanato, tá aberto aí para vocês do artesanato, tá? É só chamar. Valeu, garoto! Festa de Nossa Senhora da Guia vai começar ali na cidade de Araporã, dos dias 11 a 20 de setembro. Vai ser no Centro de Eventos Chico do Pim, em Araporã. Tema: Maria, teu filho nasceu e continuas grávida, cheia de graça do Espírito Santo. Vai ter aí o início no dia 11, sexta-feira, com a abertura da festa novena, celebrada aí pelo padre Juvandir de Araújo. No sábado, padre Claudemar. No domingo, vai ter o padre Marisvaldo. Segunda-feira, padre Ademir. Na terça, Geraldo Gontijo. Na quarta, padre Irandes. Na quinta, padre Romeu. Na sexta, dia 18, padre Hernani. Dia 19, no sábado, Danilo Carrara. Domingo, dia 20, encerramento da procissão, saindo às 18 horas da Praça Nossa Senhora da Guia até o local do evento, finalizando com a Santa Missa Solene, presidida pelo padre Juvandir. Os festeiros: o Gilson e a Renata, o Eduardo e a Sueli, Ricardo de Assis e Érica, Geraldinho e Regina, Ronei e Adriana, Valdeniro, e a Sueli Cacuda. Apoio: Elvira Leiloeiro Marinho. Tá aí todo mundo convidado para essa festa. 12h50.
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2: 12 horas e 50 minutos.
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0: 12 horas 51 minutos, 12h51. 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

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Vamos ter no próximo dia 5, vamos ter o Terço das Crianças, lá na rua Lucília Araripe, ali no bairro São João. Venha rezar, cantar e se divertir com a gente. Jesus e Maria cantam com você. Dia 5, a partir das 14 horas, já garanta já a participação do seu filho, tá? É muito importante você levar a criançada aí para participar de eventos como esse. 12h56, no próximo dia 13, vamos ter o Bike Clube Itumbiara realizando aí o quarto pedal Yubi MTB. Vai ser a saída às 7 da manhã do Clube Recreativo ali em Furnas. Café da manhã, almoço incluso, carro de apoio, seguro atleta, sorteio de brindes, hidratação e frutas. O passeio vai ter aproximadamente 43 quilômetros, passando pela usina hidrelétrica, e parte das inscrições será doada para ação filantrópica. Que bom, hein? E também no dia 13, para quem é de outra vibe, né, tá aí o nono costelão do bode, rapaz, dia 13. Isso é bom, viu? Essa costela assada no chão,

É, na hora do almoço, hein? Abre o apetite que é uma beleza, né? É. Então, vai ser ali em Araporã, no Parque Ecológico Antônio Rabelo, a partir do meio-dia, tá? Os ingressos já estão sendo comercializados pelos maçons ali da nossa querida vizinha e cidade de Araporã. Vai ter show com Léo Marques

Rocha. Dia 27, a missionária Salete Ferreira. Todo mundo convidado. Encerramento no domingo às 16 horas, com a Santa Missa celebrada pelo Bispo Dom José Aparecido. Tá certo? E no dia 20, gente, dia 20, tem lá em Centralina o 5º Seminário Cultural Afro. Vai ser uma festa de arromba, viu? Vai ser. Depois nós vamos trazer mais detalhes aqui para você que gosta de participar desses movimentos negros. Sei que Tumbiara também vai ter, mas ainda não recebi aqui. Viu, minha amiga Núbia? Qual é a programação aqui para o dia 20 de setembro aqui em Tumbiara? Hã? Vai ter, parece que não sei se é no dia 20, mas tem agora também em setembro. Celebrando raízes, fortalecendo identidade e construindo futuros. Um trabalho diferenciado lá, que tem o apoio lá de várias pessoas, né? E a gente também vai trazer mais informações nos próximos dias, tá bom? São 12h59, eu tô indo, vou só mudar aqui de estúdio, saio daqui, vou pro outro lado ali, onde tá o Franklin Gaspar, que vai agora pro almoço, chegar em casa antes da chuva, né? Porque a expectativa é que chova bastante agora à tarde. Valeu, gente! Grande abraço, eu chego já já com super...

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1: 13 horas e 3 minutos.
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13 horas, 5 minutos, 13 e 5. Boa tarde, boa tarde, boa tarde, meu povo! Tô chegando de bem com a vida, alegria e alto astral, para que possamos ter uma tarde especial, uma tarde alegre, muita, muita, muita alegria, alegria. E eu quero contar com você a partir de agora, 3431-8888, tá liberado. E a gente vai aqui, alegre, feliz da vida, de bem com a vida, trazendo coisas boas, inclusive com a sua participação, que é muito especial. Hoje, mais uma vez, a carta do ouvinte. Essa, meu amigo, mas é uma pancada daquela no coração, viu? Então, fique atento aí para participar comigo. Olha, liberado 3431-8888. Por aqui estou eu, Carlos Carol, de bem com a vida. Alegria, alegria, alegria. E você, como é que tá? Tá do outro lado? Quem tá do outro lado? Onde você está me ouvindo? Qual bairro da cidade? E aí, já chegou chuva por aí ou só poeira por enquanto? Olha, meu amigo, nada de ficar triste, nada de ficar para baixo, nada de pensar negativo. E se você tentou uma vez e não deu certo, lembre-se, água mole em pedra dura, tanto bate até que fura. Então, seja persistente, você é capaz de sonhar e você também é capaz de realizar. Lembre-se, se não deu certo uma vez, o que você faz? Faça de novo. Se não deu certo, tente outra vez! Boa tarde!

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1: 13 horas e 13 minutos.
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9: E aí, como é que tá por aí? Tá tudo bem? Ah, deixa eu mandar um abraço pra turma toda aqui. Minha amiga Sônia, lá do bairro Planalto. Oi, Sônia, boa tarde. Tá chovendo por aí ou não?
10: Olá, cara, que assunto. Aqui em Planalto tá dando uma chuvinha assim. Chuvinha assim, mansinha, mas é um pouquinho, mas tá chovendo. Meu primeiro um vento de folha aqui. Eu tava com a minha roupa no arame aqui, mesmo. Ai, ai. Mas tá bom, né? Refrescando, que é importante. Né? Boa tarde, fica com Deus, que Deus te abençoe, eu sei, da rádio, e abençoe o Jesmar, que ele melhore logo para ele voltar.
9: Tá certo, minha amiga, um abraço para você, obrigado pela sua participação, abraçar também meu amigo Leandro do Mototáxi. Ô Leandro, grande abraço para você, abraçar a Aparecida Vieira lá do bairro Paranaíba. Ah, também minha amiga Jandirinha. Ô, Jandirinha, boa tarde. Tá chovendo por aí ou a chuva ainda não chegou?
11: Carol, boa tarde.
9: Boa tarde.
11: Jandirinha tá te ouvindo aqui do Jardim Liberdade. Mas, Carol, ontem eu mandei mensagem pra você, você não falou nada, não deu pra olhar não, né, Carol? Muita gente, né? Graças a Deus, seu programa é muito bom. Então, boa tarde, eu tô te ouvindo. A Jandirinha do Jardim Liberdade. Estou ouvindo meu amigo Carol. Então, boa tarde.
9: Jandirinha, abraço para você, minha querida. É, tem dia que a coisa aperta por aqui, viu? Não dá para atender todo mundo, mas a gente vai levando, né? Bom é isso, saber que tem muita gente ouvindo, né, Jandirinha? Oi, Silvana, do Ulisses Guimarães. Boa tarde para você também, minha querida. Já chegou chuva por aí ou ainda não? Hã? Chegou não? É, daqui a pouquinho. E você, de qual bairro que você está falando comigo? Qual bairro você está me ouvindo? Vai mandando para cá sua mensagem, 3431-8888. Você aí da zona rural, você das cidades vizinhas, bora participar aqui, 3431-8888. Lembrando que hoje nós vamos ter uma carta às 14 horas, a carta do ouvinte é uma carta muito forte, gente, mas muito forte mesmo. E eu quero que você escute atentamente, que participe. Você também pode mandar as suas cartas para a gente. Você pode escrever, pode deixar aqui na portaria da emissora. Não precisa se identificar, tá? Caso que você queira também mandar direto no meu WhatsApp, é só dizer aqui, me chama aqui, que eu passo meu WhatsApp, você já manda direto para mim. Às vezes muitas pessoas têm vontade de escrever, mas não querem que as pessoas saibam que é ela, né, que está escrevendo. Ela quer contar a sua história, mas não quer que saiba. Às vezes por um motivo ou outro, né? Então você pode mandar de forma anonimamente, como faz a maioria das pessoas, tá? Então eu quero que você também participe comigo, conte a sua história aqui para gente, tá certo? Meu amigo Décio Eustáquio, ele da Arlindo Vilela, já mandou pra cá, tá querendo uma moda danada de boa, rapaz. Essa é da boa, hein? Tá chegando aqui, ele tá mandando pra mim aqui, pro Pedrado Mais a Bebel, pra sua amiga Salma da Rua Goiás, pro Juquinha da Saúde. Valeu, Dessão! Grande abraço pra você. Tá chegando agora Mato Grosso e Matias. Boa tarde!

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2: 13 horas e 21 minutos.
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0: 13h25, boa tarde para você. 43431-8888, para você mandar a sua mensagem, para você participar. Lembrando que às 14 horas, logo após o Repórter Paranaíba, tem a carta do ouvinte. Eu tô sentindo o pessoal frio, né, sobre comentar as cartas. É, será que o pessoal não tá gostando das histórias? Será que não estão gostando? Porque se não estiver gostando, a gente não precisa estar falando, não é? Às vezes é algo que o pessoal, que o ouvinte não está gostando. Se não tem participação, se não tem interatividade, né? A gente fica aí em dúvidas. Hoje vamos fazer teste, né, com relação à carta de hoje, tá? Olha, deixa eu chamar aqui para mais uma participação. Boa tarde!
1: Tudo bem com vocês? Espero que sim.
0: Tudo bem.
1: É, a gente vai ter o Festival do Mirim na Capela de Santa Luzia, que fica lá na Vila Mutirão. Na rua Benedito Paula, número 19, Vila Mutirão. Essa igrejinha, ela fica ao lado do Colégio Flávio Soares. Então, a gente vai ter o Festival do Mirim, sábado lá, né? E a gente está precisando de óleo, doação de óleo. Quem puder nos ajudar com um litro, dois litros, o que puder, seja bem-vindo. Qualquer coisa, ou leva lá na... Lá na capela não fica quase ninguém. Mas pode levar no escritório da paróquia de Santo Antônio, que é na Vila Vitória 2, ou ligar que eu busco, ou levar na Rádio Paranaíba também. Que esses meninos da rádio são meus... Meus irmãos, meus filhos, meus netos, são tudo. E eles acolhem para mim lá e eu busco lá na rádio, tá bom? E desejar meu muito obrigado a todos e a todas.
0: Valeu, minha amiga! Então, gente, tá aí, né? O festival vai ter um... Ixi, rapaz, tem pamonha, vai ter tudo de bom, tudo de milho, hein? Então você já pode mandar para cá para participar, né? Pode trazer a sua doação, deixa a doação de óleo aqui para a gente ajudar essa comunidade lá de Santa Luzia, ali do bairro da Vila Mutirão. Vamos fazer uma corrente para frente, vamos ajudar. Né, Maria, minha amiga aí do bairro de Honara Rocha, obrigado você. Daqui a pouquinho o Eurípides participa com a gente. O Zé Eurípides Borges também, o Luciano também está chegando por aqui. Luciano do Frango Assado, boa tarde.
2: Carol, boa tarde, Luciano do Frango Assado, que te ouvindo, hein? Com uma moda pra nós aí do Tião Carreiro e Pardinho, carro velho. Pensei pro Zé de Brito, Juquinha da Saúde, meu pai Anísio, Helena da Morada do Sonho, Chicão da 28, Zezão da Ponte Fundo, pessoal do Lavador de Esternura. E pra quem gosta da moda, bora agir, bora trabalhar. Eu sou, hein?
0: Contas, hoje é começo de semana, né, Luciana? Tá começando a terça-feira ainda, tá começando o mês, então bora trabalhar! 13h28, boa tarde!

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1: 13 horas e 31 minutos.
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13h38. Olha, desapareceu um cachorrinho no bairro Planalto, próximo ao supermercado Opa. Porte pequeno, cor branca, cor caramelo claro, característica marcante. Não tem rabo. Qualquer informação sobre o paradeiro, entrar em contato no 69-9236-6678. É Shih Tzu, né? Um cachorrinho Shih Tzu desapareceu ali no bairro Planalto, próximo ao supermercado Opa. Então, se você, de repente, deparar com um cachorrinho por aí, tá? Ele não tem rabo, é fácil de você localizá-lo, não é mesmo? 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São 13 horas mais 41 minutos, 13h41. Deixa eu mandar música aqui, né? Tem gente pedindo, tem muitos pedidos aqui. Eu vou atender agora a minha amiga Sol. Ô Sol, um abraço para você. Ela pediu uma música linda, maravilhosa aqui, né? Uma música realmente muito boa. Já já vou atender todo mundo. Tem, lembrando que a partir das 14 horas tem a carta do ouvinte, logo após o repórter Paranaíba. 13h41, o pessoal está esperando chuva, e aí? Já chegou chuva onde aqui na região? Manda para cá, 3431-8888. Boa tarde, gente. Roupa nova. Bora seguir de trem azul. Bora que vamos.

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2: 13 horas e 46 minutos.
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3: Deixa eu abraçar aqui minha amiga Sônia, lá na Fazenda Boa Vista. Oi, Sônia, o esposo, a turma toda aí, né? Já toquei aí o Meu Cavalo Sabe, né? Para vocês, para a turma toda. Abraçar também aqui a Marlene, lá do bairro Planalto. Daqui a pouquinho tem a música da Marlene. A Joana de Araporã também. Olha, tem ali no bairro Planalto também a doação de filhotes, viu, de cães. Tem 2 meses, já está comendo ração. Então, se você se interessar para a doação de um filhotinho aí de cão, você me fala aqui que eu já te passo o endereço, tá bom? São 13 horas 48 minutos. Daqui a pouquinho tem aí a carta do ouvinte, tem um repórter Paranaíba. Mas eu quero dizer para você: olha, se você puder fazer doação de óleo lá para a Capela Santa Luzia, vai ter o Festival do Milho nesse final de semana. Eles estão precisando muito de óleo, tá? Se você puder fazer a doação, pode deixar aqui na portaria da emissora, que será muito bom. E o pessoal vai ficar feliz com a sua doação, tá certo? Então, vamos que vamos, né? 13 horas mais 49 minutos, 13h49. Deixa eu atender mais um ouvinte aqui, rapidíssimo aqui, né? Pra gente tocar em frente, né?
4: Boa tarde, José Carol, tudo bem?
3: Bom,
4: José Eurípides. Roda aí pra nós com o Sérgio Reis, participação de Zezé, todas as manhãs. Eu falei a todos os seus ouvintes. Uma boa tarde a todos. Bom trabalho, companheiro. Estou te ouvindo sempre.
3: Valeu, Zé Eurípides. Grande abraço para você. Obrigado pelo carinho. Tem também aqui o Eurípides lá do Novo Horizonte. Vamos atender o povo.
5: Boa tarde, meu caro amigo, irmão Carol. Tudo bem? Rapaz, né? Tempinho melhorou para nós, né? Chovinho aí, né? Bom, meu querido, só queria dar uma ajuda de sua, se possível, vontade de você ir da rádio. Ajudar aí a publicar mais esse aniversário da minha esposa, tá bom? Se puder, nos ajude aí, tá? Só tenho a agradecer, tá? Muito obrigado, que Deus abençoe e proteja todos vocês aí, tá? Abençoada tarde, um maravilhoso programa que eu desejo. De coração, um forte abraço, meu querido.
3: Amém! Amém! Que seja excelente para todos nós, né? E você pode continuar participando comigo, 3431-8888. Está liberado para você participar aqui. Deixa eu ver quem mais está chegando por aqui. É, Luciano já atendia. Silvana, lá do Ulisses Guimarães. Oi, Silvana, grande abraço. Marcão, lá da Vila Mutirão, também já chegou por aqui. Ah, tem também aqui a Maria do Dianara Rancha. A Célia também já chegou, né, Célia? Deixa eu ouvir a Célia aqui. Oi, Célia! Grande abraço para você, minha amiga. Já já vou ouvir seus áudios aqui, tá? Tem também aqui meu amigo Francisco também, já chegou. A Margarida lá do Dom Veloso. Lindomar do Formoso Goiás, também participando com a gente. Já já vou ouvir essa turma toda, porque agora está chegando aqui Israel e Rodolfo. Na sequência tem o repórter Paranaíba e também a carta do ouvinte. Bora que vamos! 13h51.
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3: Organizações criticam incentivo fiscal para data centers no Brasil. Organizações da sociedade civil, sindicatos e movimentos sociais publicaram uma nota criticando o projeto de lei que cria o programa Redata, com incentivos fiscais para a instalação no Brasil de data centers de grandes empresas de tecnologias, a Big Techs. As entidades pedem mais negociação e mudança no texto para garantir a soberania digital do país. Os data centers são centros que reúnem equipamentos de computação usados pelas plataformas digitais para processar sistemas de inteligência artificial e armazenar os dados das nuvens das Big Techs. Os data centers são criticados, entre outros motivos, pelo elevado consumo de energia e água. A nota pública contra o PL alega que as negociações não têm sido transparentes e excluíram as entidades das sociedades que estudam o tema. Rejeitamos que esse movimento comece pela entrega de benefícios fiscais e privilégios tributários para acelerar a expansão das Big Techs e outras grandes empresas do setor antes mesmo do país estabeleça diretrizes adequadas para planejamento territorial, salvaguardas socioambientais e contrapartidas capazes de proteger seus recursos naturais e interesses estratégicos, afirma o documento. Assino a nota, entre outras entidades, a Coalizão Direitos na Rede, que reúne mais de 50 organizações do setor, o Laboratório de Políticas Públicas da Internet, o Instituto de Defesa do Consumidor e Rede pela Soberania Digital. As entidades dizem defender a atração de investimentos, mas destacam que é preciso garantir mais contrapartidas das empresas beneficiadas pela isenção fiscal que contribuam para promover as capacidades tecnológicas e científicas nacionais. 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
4: A economia do Brasil cresceu 0,5% nos meses de abril, maio e junho, em comparação com o primeiro trimestre de 2026. Os dados do PIB, o Produto Interno Bruto, foram divulgados pelo IBGE nesta terça-feira. O PIB é a soma de todos os bens e serviços produzidos no país. Ao todo, a economia brasileira

movimentou 3,4 trilhões de reais no segundo trimestre. A agropecuária teve a maior alta, 2,8%. Já o setor de serviços, que representa a maior parte da economia, teve

0: 1,8%. Já no acumulado dos últimos 12 meses, o PIB do Brasil cresceu 1,9%. Nessa mesma comparação anual, todos os três grandes setores da economia apresentaram avanço. O da agropecuária foi o maior, 6,2%, puxado, entre outros fatores, pela safra no segundo trimestre de café e da soja, mas compensado pela queda no arroz e no algodão. O setor de serviços, que registrou alta em todas as sete atividades analisadas pelo IBGE, cresceu 1,7% no ano, com destaque para atividades imobiliárias, informação e comunicação. E o desempenho da indústria, 1,4% positiva, foi impulsionado principalmente pelas indústrias de petróleo e gás e pela construção. Da Rádio Nacional em São Luís, Gabriel Correa.
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1: Chegou o momento da nossa carta de hoje. Uma carta que tem um peso. Uma carta que mostra aqui muita emoção, arrependimento, pedido de perdão que não foi feito. E eu convido você a participar comigo logo após a leitura da carta, você dando a sua opinião para essa que é uma das mais fortes cartas já recebida até hoje. Diz a carta: hoje eu quero fazer um pedido especial a você que está me ouvindo. Aumente um pouco o volume do rádio. Se puder, pegue um copo com água. E talvez deixe um lenço perto, porque a história que vou contar hoje é dolorosa. É uma história de arrependimento, uma dor que carrego dentro de mim e que talvez faça muita gente olhar para os próprios pais de uma maneira diferente. Confesso que foi extremamente difícil escrever esta carta. Por várias vezes precisei parar. As lágrimas simplesmente não me deixavam continuar. E não eram as lágrimas apenas de tristeza. Eram lágrimas de arrependimento. Um arrependimento que corta meu coração como uma navalha. Hoje sou uma mulher adulta. Sou casado. Tenho filhas. Tenho uma família. Por muitos anos, eu fui uma filha que não soube reconhecer o valor do homem que tinha dentro de casa. Nasci em uma família simples. Meu pai era um homem trabalhador, honesto, íntegro. Um homem que acordava cedo e carregava nos ombros o peso da responsabilidade de sustentar a família. Ele trabalhava muito. Às vezes chegava cansado. Mas eu não me lembro de vê-lo reclamar. Ele fazia o que podia. E muitas vezes, tenho certeza de que fazia até aquilo que não podia. Tudo para que não faltasse comida em nossa mesa. Para que tivéssemos um teto. Para que seus filhos pudessem ter pelo menos o básico para viver. Meu pai tinha um coração enorme. Era amigo, era verdadeiro, era daqueles homens

que mesmo tendo pouco, encontrava uma maneira de ajudar a quem precisava. Mas eu nunca soube enxergar tudo isso. Ou talvez tenha enxergado e simplesmente não dei valor. Eu era uma menina revoltada. Tinha vergonha da nossa condição financeira. Olhava para minhas amigas que tinham roupas melhores, viajavam, frequentavam os lugares onde eu nunca podia ir. E dentro de mim crescia uma revolta. Eu queria ter o que elas tinham. Queria vestir o que elas vestiam. Queria viver a vida que elas viviam. E comecei aí a culpar meu pai por não poder me dar tudo aquilo. Hoje, quando lembro disso, sinto vergonha de mim mesma. Porque eu tinha tanta vergonha do meu pai, que nunca queria que ele aparecesse na minha escola. Não queria que meus colegas soubessem quem era ele. E o que vou dizer agora, talvez seja uma das mais cruéis coisas que fiz em toda a minha vida. Quando alguém perguntava sobre meu pai, eu dizia que ele estava morto. Eu dizia que meu pai tinha morrido quando ele estava vivo. Hoje só escrevo essas palavras. Meu coração parece não suportar. Porque aquele homem que eu escondia era justamente o homem que passava a vida tentando cuidar de mim. Aquele homem de quem eu dizia ter vergonha era um homem que deixava de comprar coisas para si para que não faltasse algo para seus filhos. Aquele pai que eu rejeitava era o pai que, mesmo sem receber um abraço ou uma palavra de carinho, continuava trabalhando por mim. E eu nunca disse: pai, eu te amo. Não sei quando foi o último abraço que dei nele. Na verdade, nem sei se um dia eu consegui abraçá-lo como ele merecia. E então, meu pai ficou doente. Foi parar em um hospital. Eu não fui visitá-lo. Hoje é uma das lembranças que mais me machucam. Meu pai estava doente. Precisava, talvez, apenas de uma presença, de uma mão segurando a mão dele, de uma filha dizendo: pai, estou aqui. Mas eu não fui. E como se isso já fosse doloroso o suficiente, eu também não fui no velório dele, não acompanhei o sepultamento, não me despedi, não olhei pela última vez para o homem que havia dedicado a vida inteira para cuidar de mim. Eu achava que ele não faria falta. Achava que era apenas alguém que me trazia vergonha, que era responsável por eu não ter a vida que sonhava. Ah, como eu fui egoísta! Como eu fui cruel! Como eu fui covarde! Meu pai dava tudo o que podia. E talvez tenha dado até a própria vida. Porque hoje eu sei que muitas vezes ele deixou de cuidar de si mesmo para garantir a comida dentro de casa, para pagar as contas, para garantir nossa moradia. E eu nunca agradeci, nunca disse que tinha orgulho dele, nunca disse que o amava. E agora não posso dizer mais. Hoje sou mãe. Hoje tenho filhos. Hoje eu sei o que significa acordar preocupada com as contas.
Sei o que é pensar no aluguel, na água, na energia, no supermercado, na escola das crianças, nas roupas, nos remédios, no lazer e em tantas outras coisas que fazem parte da responsabilidade de criar uma família. Hoje eu entendo o peso que meu pai carregava, e talvez seja a parte mais cruel de tudo. Eu só consegui entender meu pai depois que ele morreu. Foi preciso eu me tornar mãe para perceber o tamanho do amor de um pai. Foi preciso sentir as dificuldades da vida para entender que aquele homem simples fazia o impossível com o pouco que tinha. Hoje eu sinto uma falta que não consigo explicar. Uma falta misturada com culpa, com saudade, com arrependimento. Porque existem palavras que ficaram presas dentro de mim. Palavras que eu gostaria de voltar no tempo apenas para dizer. Eu daria tudo para ter mais alguns instantes ao lado dele. 5 minutos que fosse, para abraçá-lo, olhar em seus olhos e dizer: Pai, me perdoa. Me perdoa por ter tido vergonha do Senhor. Me perdoa por ter escondido quem o Senhor era. Me perdoa pelas vezes que fui fria, pelas vezes que não demonstrei amor. Me perdoa por não ter ido ao hospital. Me perdoa por não ter me despedido. Me perdoa, meu Pai, por só descobrir o tamanho do seu valor quando já não era mais possível voltar atrás. Hoje, através desta carta, eu não sei se sou digna do perdão do meu Pai. Hoje não sei de onde ele estiver, consegue ouvir essas palavras, mas sei que precisa dizer: Pai, eu te amo. Talvez eu tenha dito tardo demais, e é exatamente por isso que decidi contar a minha história, para que você que ainda está me ouvindo agora não cometa o mesmo erro que eu cometi. Se seu pai está vivo, aproveite. Se sua mãe está viva, aproveite. Não espere uma doença, não espere um hospital, não espere uma despedida, não espere estar diante de um caixão para perceber o quanto aquela pessoa era importante. Talvez seu pai não seja perfeito. Talvez sua mãe tenha cometido erros. Talvez você tenha diferenças. Talvez exista uma mágoa entre vocês. Mas pergunte a si mesmo: vale a pena carregar uma mágoa para o resto da vida? Vale a pena deixar o orgulho impedir um abraço? Você já disse "eu te amo" para o seu pai ou para a sua mãe? Quando foi a última vez que você olhou nos olhos deles e abraçou? E se hoje fosse a última oportunidade você tivesse para fazer isso, o que você diria? Que lembrança deixaria? E principalmente, você conseguiria viver em paz sabendo que nunca disse aquilo que seu coração queria dizer? Eu não tive uma segunda chance, mas talvez você tenha. Por isso, quando esta carta terminar, se puder, pegue o telefone, faça uma ligação. Mande uma mensagem para os seus pais, para a pessoa amada. Ou melhor ainda, vá até seu pai. Vá até a sua mãe. Dê um abraço apertado. E diga aquilo que eu esperei tanto tempo para dizer e que hoje já não posso mais dizer para o meu pai: eu te amo.
Porque um dia, quando a saudade chegar,

Não existe dinheiro, não existe sucesso, não existe nada neste mundo que compre mais um abraço. Eu aprendi isso da forma mais dolorosa possível. Não deixe para o amanhã. Não deixe para amanhã que você demore. Não deixe para amanhã. Faça hoje. Abrace hoje. Ame hoje. Beije hoje. Não deixe que o seu coração fique magoado, assim como o meu. Destroçados, amargurado, sem poder olhar para meus pais, para o meu pai, ajoelhar em seus pés e pedir perdão. Se você tem algo, alguma coisa que te prende a isso, alguma indiferença com seu pai, com a sua mãe, com um irmão, peça perdão hoje. Não vale a pena ficar com o coração amargurado, com rancor, e saber que aquela pessoa partiu e que você não pediu perdão. Com carinho, uma filha que descobriu tarde demais o valor do seu pai. Grande abraço e que Deus abençoe. Ufa! Pesada, pesada, pesada. E se você quiser comentar sobre essa carta, 3431-8888 à sua disposição.

0: 14:19, e aí, o que, que vocês acharam da carta, hein? Pesada, né? É, minha amiga Fabiana, ela mandou, ligou aqui, disse que essa é a dor da consciência, muito triste. E que ela fica mais triste ainda porque na própria família tem algo assim. É difícil. Mas que Deus possa abrandar o coração, né, de todas essas pessoas, que possa abrir a mente e entender que às vezes pedir perdão também é importante. Porque depois que o caixão fecha, não adianta absolutamente nada, não adianta chorar, não adianta mandar flores, não é? Silvana, boa tarde, minha amiga.
1: Oi, Carlos, Carol. Essa mulher, ela é muito corajosa para escrever uma carta dessa para a rádio. Se eu fosse ela, eu ficava com vergonha. Uma filha que teve vergonha do seu criador, do seu pai. O homem que deu a vida por ela, que trabalhou para alimentar ela, que fez tudo. Depois doeceu, ela não foi no hospital. O pior, ele morreu, ela não foi no velório. O que ela está querendo agora? Será que ela está achando que ele vai escutar ela pedir perdão? Não vai. A gente tem que dar valor nas pessoas enquanto vida, porque depois que foi embora, acabou. Não vê mais, você não precisa chorar, você não precisa pedir perdão, não vai ver mais. Tem que dar valor nas pessoas que a gente ama, no pai, na mãe, pai e mãe em primeiro lugar. Tem que dar valor enquanto tá vivo. Chega pro pai e fala, pai, eu te amo, mãe, eu te amo, eu gosto muito de vocês, eu te adoro. Aí depois que morre, vai mandar uma carta dessa pra rádio, ela não tem vergonha, não? Será que ela tá achando que ela vai escutar a palavra de carinho? Nunca. Eu estou revoltada com ela, misericórdia. Eu tive meu pai, minha mãe adoeceu e eu fiz de tudo para acompanhar minha mãe. Fui até para Uberlândia com ela. Meu pai adoeceu, fui para Goiânia com ele, fiz de tudo para ajudar. Sofro, tenho saudade do meu pai e da minha mãe até hoje. A gente não esquece a falta de um pai e de uma mãe. E agora essa mulher vem com esse papo furado de arrependimento. Não adianta arrepender mais. Acabou. Não deu valor, passou. Tinha que dar valor enquanto estava vivo, enquanto estava com vida. Agora não tem mais. E não vai escutar ela pedir perdão e nem chorar, nem lamentar. Pode parar com isso. Calada vence, né, gente?
0: Tá aí. Um abraço, Silvana. Obrigado pela sua participação. Minha amiga Dorinha, boa tarde.
2: Boa tarde, Carol. Como é que você está?
0: Eu tô bem, hein? Só tava na estrada, né? Carol,
2: manda umas músicas pra nós. Você tá bom, a esposa boa. Tá tudo bem, né?
0: Graças a Deus.
2: Morrei de saudade da Paranaíba. 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Tinha loucura pra ir na Aparecida do Norte. 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Passei muito, graças a Deus. Mas tá tudo bem. Viu? Graças a Deus. Mandar uma música boa aí pra nós. Então tá.
0: Valeu, minha amiga Dorinha. É, fiquei sabendo que você tava lá em Campos do Jordão. Foi na Aparecida do Norte. É, rodou, né, minha amiga? Que bom, né? Dirce do Jucarantes 2. Boa tarde, minha querida. Abraço pra você. Tem aqui também a Meirivane, né? Também tá por aqui. Agora... ela diz aqui, tarde demais, agora não chore, né? Opinando sobre a carta de hoje. Daqui a pouquinho eu vou ouvir aqui também. A Célia tá por aqui, Célia? Deixa eu ouvir a Célia, né? Oi, Célia!
3: Ei, meu amigo José Carlos Carol, é muito triste, viu? Rapaz, eu cuidei do meu pai até o último suspiro dele, você entendeu? Eu abraçava meu pai, eu andava com ele pra baixo, pra cima.

0: igual ele andava comigo também. É muito triste, ela não merece não, essa vagabunda. É, ela é muito ordinária. Tô te falando, essa é a minha opinião. Depois você toca aí, ó. É, meu velho pai. É, é boa demais. Tá bom, meu amigo José Carlos Carol?
1: Bom, minha amiga Célia, obrigado pelo carinho, obrigado aí pela participação. São 14h24, você pode continuar participando, opinando sobre a carta de hoje, 3431-8888.
2: Todo mundo tem uma lembrança boa, né? Então vamos cantar assim, ó.

0: Bom demais!
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2: 14:26.
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9: 14:27, a diretoria do Sereia de Itumbiara convida a todos para participar da reunião do Sereia na próxima quarta-feira, amanhã, às 19:30. E matinê dançante da melhor idade no dia 3, quinta-feira, a partir das 12:30. Em sua sede social, na rua Marechal Deodoro, 366, a animação é do Pedro Henrique Rafael. Desapareceu um cachorro Shih Tzu do bairro Planalto, próximo ao supermercado Opa. Porte pequeno, cor branca, com caramelo claro. Característica marcante, não tem rabo. Qualquer informação sobre o paradeiro, entrar em contato no 649-9236-6678. Bora encontrar o cachorrinho aí? Vamos devolver, né? Afinal de contas, o pessoal fica apega amor e é como se fosse um membro da família, né? Então, se ele apareceu, se você encontrar aí, vamos fazer a devolução, não é isso? Deixa eu abraçar aqui a minha amiga Joana. Joana tá lá em Araporã, né, Joana? Abraço para você, já vai pintar aí uma música do jeitinho que...

0: Gustavo Mioto, senhoras e senhores.
1: Murilo Ruf, senhoras e senhores.
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3: 14 horas e 39 minutos.
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7: 20 faltando para as 15, bora rodar aqui, vou botar o povo para falar, tem muita gente querendo participar comigo aqui e você pode continuar mandando a sua mensagem, né, Nelcina? Abraço para você, minha querida. É, minha amiga, tem dia que não dá para atender todo mundo, ontem foi um caminhão de gente, mas eu vou só passando, falando o nome das pessoas aqui, porque às vezes não dá, né? Esse nosso amigo aqui, ó, deixa eu chamar, que chamou aqui bem cedo, agora que eu tô conseguindo chamá-lo, né? Deixa eu ver quem que era, é o Adilson Lázaro, né? Oi, Adilson, boa tarde.
8: Quem está falando aqui, ó, Adilson Lázaro, Adilson da Galinha, aqui no quadro da Galinha, município de Panamá. Eu me senti o desejo hoje de falar com você, Carlos Carol, sou seu ouvinte aqui de todos os dias. Aí eu já participei do Itumbiara ao meio-dia, que todos os dias estou ligado. Ouvi você falando dos combustíveis, né? Essa diferença de preço. É uma coisa estranha essa diferença de preço, que eu não entendo também. Olha, aqui no Panamá tem o nosso posto Maria João. A gasolina aqui está valendo R$ 6,99. Em Goiatuba, que eu vou muito para Goiatuba, em Goiatuba tem gasolina lá de R$ 5,97. Então está dando diferença de R$ 1,02. Goiatuba para Panamá. Em Itumbiara, não sei bem o preço, porque eu vou pouco em Itumbiara, mas com certeza está bem mais caro, né? Mas não entendo essa diferença. Estou passando aí também, se for possível, pedir uma música. E essa música está relacionada ao tempo que nós estamos vivendo hoje. O tempo tampado, né? Umas nuvens. Se for possível, passa para nós aí, Nuvem Escura, com Rogério e Regiane. Uma música linda. Se for possível, passa aí para nós. E sobre a Carta da Vida, sempre eu ouço a Carta da Vida também. Já teve carta aí que eu fiquei com nó na garganta, viu? E os olhos lacrimejaram, porque mexeu muito com a gente. Tá bom? Um abraço a todos aí. Estamos aqui na escuta. Aqui no município de Panamá, Goiás. Um abraço.
7: Valeu, meu amigo Adilson Lázaro. Obrigado aí por participar. Obrigado aí, né? Muito bom saber, né, que você está aí acompanhando a gente. Tá certo, meu amigo? Grande abraço para você, tá? Deixa eu pegar aqui mais participações aqui. Ah, tem aqui, deixa-me ver aqui, minha prima Nilda Abreu tá lá escutando, né, no condomínio Granville, obrigado minha prima, continue aí, já choveu por aí ou ainda não? Oi, minha amiga Claudete Maria, boa tarde.
9: Oi, Carol, boa tarde. É, Carol, muito triste essa carta dela, né? Para ela já não faz mais efeito nada do que ela falou, né? Mas que sirva de lição para muitos e muitas filhas que tem por aí.

0: aí, né? Eu, graças a Deus, não tenho essa mágoa, esse sentimento ruim, porque o que Deus me permitiu, eu sempre fiz. Eu não tenho mais os meus pais aqui, mas eu tenho certeza que, como ela diz, né? De algum lugar que eu estiver ouvindo, ela quer o perdão. Eu sou gratidão, graças a Deus. Cuidei dos meus pais. Assim, a minha mãe sempre dizia, filha, você está fazendo mais por mim do que eu fiz por você, filha. Não, mãe, não está, não. Ela dizia, está, filha, porque eu sou pesado, você era maneirinha. Mas eu cuidei com todo amor e carinho. Mas é bom ela contar isso aí mesmo, porque serve de lição para muita gente, né? Que ainda são ingratos com os pais em vida. Infelizmente tem muitos, a gente sabe disso, né? Tenha boa tarde, Carol. Mas foi muito triste essa carta dela. Triste pra ela, né? Que Deus deu conforto a ela agora, né?
1: Tá certo, minha amiga Cleudes Maria, né? Obrigado pelo carinho, obrigado pela sua participação. Lindomar, lá lá de Formoso, Goiás. Boa tarde.
2: Boa tarde. Aqui é o ouvinte Lindomar Borges de Oliveira, aqui de Formoso. É, a gente sintonizou aí a Rádio Paranaíba. É, nesse horário, não sei o locutor que está tá comandando, que não deu prazo ainda de a gente ouvir qual o locutor que é, mas eu estou na escuta. Que moda boa, bacana essa que está passando aí. Muito boa essa música. Eu sou ouvinte dessa rádio, eu conheci aí o Joel de Oliveira, Nenê da Discoteca, eu sou desse tempo, mas eu sempre estou conectado aí, escutando. Aí eu gostaria de ouvir uma música de Paulo e Paulinho, Amor de Primavera. Eu estou na escuta aí do programa, muito bom o seu programa. Só tenho que agradecer a Deus por tudo. E eu também ofereço para todos os ouvintes aí da rádio, para todos os ouvintes da Rádio Paranaíba, de Itumbiara, Inacelândia, região. Aí a gente fica satisfeito pela sua programação aí, que todos tenham uma ótima tarde, tudo bom para vocês, fique com Deus, tchau, obrigado.
1: Valeu, meu amigo Lindomar, lá de Formoso de Goiás. Hoje já tem gente aqui lá de Formoso de Goiás, Panamá, Araporã, Centralina, pessoal tá chegando de todos os cantos, de todos os lugares. Tem agora aqui meu amigo Ricardo Eustáquio, lá de Palmas do Tocantins, também já chegando por aqui. Oi, Ricardo, boa tarde.
3: Boa tarde, boa tarde. Aqui é o Ricardo Sacco. Estamos aqui ouvindo a Paranaíba. Rapaz, eles falando em chuva, Palmas, Tocantins, tá pegando fogo.
1: Me credo. Meu amigo, a coisa é desse jeito, né? Josete, minha amiga, do Alcides Rodrigues, boa tarde.
4: Boa tarde, Carol. Tudo bem? Gostaria de ouvir a música do Amado Batista, Folha Seca. Quero oferecer para todos que estão ouvindo o seu programa. Do seu ouvinte e de sua amiga Josete, aqui do Cílio Rodrigues. Fique com Deus. Um abraço.
1: Abraço para você, para a família toda. Beijo no coração da turma aí do Alcides Rodrigues. Alcides Rodrigues. Vamos então atender o nosso amigo Lindomar lá de Formoso, de Goiás. De Paulo e Paulino chegando por aqui. Boa tarde, gente. Bora que vamos.

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2: 14 horas e 50 minutos.
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2: 14 horas e 52 minutos.

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0: 14 horas e 54 minutos.
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0: 14 horas, 55 minutos.
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5: Pesquisa analisa propostas dirigidas às mulheres em planos de governo. Levantamento do Instituto sobre 12 candidaturas à presidência da República mostra que propostas dirigidas às mulheres estão presentes em diferentes campos políticos e se concentram principalmente em quatro temas: violência, saúde e cuidado. No entanto, tiveram menos espaço questões ligadas à participação política, à presença das mulheres nos espaços de poder, à segurança no ambiente público ou autonomia. A análise considerou apenas propostas explicitamente relacionadas às mulheres. Políticas universais de segurança, emprego, saúde, educação ou transporte não foram contabilizadas automaticamente como políticas para as mulheres. Outro ponto importante é diferenciar a presença de um tema de uma proposta de fato estruturada. Em vários casos, há referências relevantes, mas com pouco detalhamento sobre implementação, metas, instrumentos ou articulação com políticas já existentes. Destacou a diretora executiva. 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
13: O julgamento do uso de deepfakes em campanhas eleitorais vai acontecer nesta terça-feira, a partir das 7 horas da noite. O Tribunal Superior Eleitoral vai avaliar uma ação apresentada pelo PT contra um vídeo do ex-presidente Jair Bolsonaro, gerado por inteligência artificial e divulgado durante convenção do PL. O ex-presidente está em prisão domiciliar, condenado por tentar dar um golpe de Estado no país e não pode fazer manifestações públicas. Os ministros do TSE chegaram a se reunir no dia 18 de agosto para discutir como encaminhar o assunto e definir limites mais claros para o uso de inteligência artificial na criação de conteúdo. Uma resolução da Justiça Eleitoral já proíbe, mesmo com autorização, o uso de deepfakes para beneficiar ou prejudicar candidatos. Mas essa definição ficou dúbia, acredita o advogado e pós-doutor em ciências jurídicas, Antônio Gonçalves.
14: Isso ficou patente quando do uso da inteligência artificial pelo candidato

0: na convenção que oficializou sua candidatura. A partir daí, os candidatos passaram a defender a utilização, entre aspas, de uma deepfake do bem, que seria uma deepfake que não traria prejuízos a nenhum candidato e seria utilizada para enaltecer a candidatura específica de um ou outro candidato.
1: A ministra do TSE, Estela Aranha, segue a linha de que a proibição deve ser completa. Por outro lado, André Mendonça defende que o conteúdo deve ser tão realista que a pessoa não consiga dizer se é real ou não para ser considerado deepfake.

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0: 15:06. Boa tarde para você. Obrigado pelo carinho, obrigado pela sua participação. Já tem mais gente participando aqui, né? Deixa eu mandar um abraço aqui. Ah, Nilda Abreu, tá chovendo por aí? Choveu ou nada?
1: Passou um chuvisqueirinho aqui, acalmou o calor, a poeira, mas primeiro veio um ventinho com a poeira e depois acalmou. Aí veio um chuvisqueirinho até bom, deu uma acalmada na poeira. E no calor, né, que tava um calor danado, mas tá bom. E aí, tá tudo bem aí?
0: Tudo bem, minha prima. Tomara que chova mais, né? Que venha mais chuva pra gente, né? Helenita, boa tarde.
2: Helenita da Dianária Rocha. Deixa eu te falar, meu filho. Nossa, a mulher tem que rezar muito pra alma do paizinho dela. Que ele já perdoou ela. Ela não é a primeira, né? É a última dos filhos que erra com os pais, não. Existe muito nesse mundo de hoje em dia, né? A senhora tem que pedir perdão pro pai dela e rezar sempre a alma dele. Que onde que ele tá, ele tá junto com ela ainda. E pai e mãe nunca deixa de ser pai e mãe pelos filhos. Na terra e no céu, está sempre olhando os filhos deles, né? Então, hoje minha mãezinha tá aqui na minha casa. Já tem 6 dias que ela tá aqui na minha casa. Minha mãe ama ela muito mesmo. Eu tô cuidando da diabetinha dela, tô fazendo uns exames nela aqui em casa. E minha mãe é tudo minha vida. Meu pai também era. Deus a tem em bom lugar. Meu querido papai. Nunca esqueço dele. O amor que ele tinha por mim e pelos meus irmãos todos, né? E vamos aproveitar. Vou passar uma música pra minha mãezinha. Ela tá aqui escutando. Faça uma música, qualquer música de mãe pra ela. Tá bom, meu amigo? Boa tarde.
0: Boa tarde, minha amiga. Abraço pra você. Dá um cheiro bem gostoso na mamãe aí por mim, tá bom? Grande abraço pra você, minha querida. Deixa eu ver aqui agora quem que tá chegando por aqui. Meu amigo Domingão Berranteiro, né? Domingão tá por aqui. Cadê? Agora sim, Domingão.
3: Meu amigo Carlos Coral, líder de audiência, campeão de audiência. Só não pode é bobar, que senão explode. Você é um cara nota 10 mil pelo Brasil. Manda a música do Mado Batista, minha serenata. Eu quero oferecer pro meu amigo Otávio Rastrello. Meu amigo... André, meu grande amigo Jabazinho da feira, lá é a verdura mais fresca e mais barata. Verdinha, chega na hora. Meu grande amigo Batuta do Milho, meu grande amigo Deusdete, meu grande amigo José Brinquinho, muito obrigado. Pai, aí do Panamá, fica informado, aí naquela antiga Ford ali é 6,26, pelos rapazes do Panamá ficam informados aqui o preço.
0: Tá certo, tá aí meu amigo Domingão Berranteiro, já tem mais participação. Eu vou atendendo todo mundo, a Wanda Santos. Ô Wanda, grande abraço pra você. E já tem mais música, tem mais participação, porque aqui não para. São 15:09, boa tarde, o Amado Batista tá chegando com a serenata.

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1: 15 horas e 12 minutos.
2: Essa moça é pra casar, hein?
3: Vocês estão falando besteira.

0: São Paulo!
1: Essa é pra casar, viu?
2: 15 horas e 15 minutos.
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10: 15 horas, 17 minutos, 15 e 17, boa tarde para você. Tem músicas e músicas aqui atrasada, né? Agora aqui tem um pedido aqui da Nuvem Escura com Rogério e Regiane, né? A gente vai tocar. Depois tem aqui também a música da minha amiga Marlene, lá do bairro Planalto. Tá atrasado, mas vai sair, Marlene. Aguenta aí. É muita gente participando, muitas pessoas para atender. E pode continuar, né? Isso que é bom, é a movimentação. Agora sim!
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10: Nuvem escura, pra um lugar foi de poeira, né?

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1: 15 horas e 23 minutos.
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9: São 15 horas e 24 minutos. Deixa eu atender aqui a minha amiga Joana, lá do bairro Planalto. Ela pediu uma música faz um tempão, mas só agora, né, minha amiga, que eu vou conseguir atender você. A Maria da Horta também está na espera, né, Maria? A Nelcina também está esperando. Gente, é muita participação. E eu fico muito feliz de saber que as pessoas estão gostando, que estão participando aqui com a gente, tá? Continue participando, continue mandando suas mensagens. Irmão Lázaro, boa tarde para você. Boa tarde, Joana!

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15h30, 15h30. Obrigado você pelo carinho, obrigado você pela sua participação. Continue mandando para cá. Um abraço todo especial para você que acompanha a gente.

0: Caiu!
1: 15h33, abraço pra você. Ô Maria da Horta, demorando, chegou. Milionário José Rico, boa tarde, minha querida. Beijo no coração dessa turma toda de Iaraporã.

0: 15 horas, mais 37 minutos, já caminhando para o finalzinho do nosso programa. Já estamos chegando bem no finalzinho e eu convido você a participar comigo ainda. Dá tempo, né? 3431-8888. Deixa eu mandar abraço para a turma toda que acompanha a gente aqui. Meu amigo José de Brito. Boa tarde.
1: Boa tarde, caro meu prezado irmãozinho abençoado. Passa duas camisas com as gargantas de ouro. Vai para Neide Costureira, França da Gema, Cecília Luciano do Frango Assado, Oripão Tubulação, Júnior Fiuza, Zé Buludo, Juquinha da Saúde, Burda Marulina, Dona Negra, Leta, Lucinda e Socorro Feira da Costa.
0: Leo, meu amigo, obrigado pela sua participação. Tem muita gente aqui, né? Deixa eu procurar mais aqui embaixo, ver se tem alguém sobrando, ficando para trás aqui, né? Ah, deixa aqui, meu amigo André, né? O André tá mandando aqui, o Juquinha da Saúde, o Luciano do Frango Assado, o Helena do Morada do Sonho, Domingão Berranteiro, Matador de Onça, o Rony... Lá do lanchonete Dom Bosco, no Zé de Brito, Chicão da 28, Mané da Pedra, o Gibinha, Burro da Marolina, Tadeu lá no Arraial do Boteco. Tá certo, André, lá do Dom Bosco. Daqui a pouquinho tem essa moda que você tá pedindo aí, porque agora tem aqui a música do Zé de Brito, Milionário José Rico, Duas Camisas. Boa tarde, bora que vamos!

0: 15h41, alô Lindomar!
1: Boa tarde, José Carlos Carol. Aqui quem tá falando com você é o Lindomar. Tô ligadinho na sua programação, participação dos ouvintes. Podemos dizer que um programa totalmente diferente e especial para a cidade de Itumbiara, hein? Que bom saber que o amigo está nessa leveza com esse trabalho tão bonito. Um abraço, estou ouvindo, hein? Cachoeira Dourada também adora a Rádio Paranaíba de Itumbiara.
0: Valeu, meu amigo Lindomar, grande figura, pessoa excepcional, extraordinária, amigo de longos e longos anos, né, Lindomar? Que bom que você está ouvindo, abraço, meu amigo. Beijo no coração dessa turma toda de Cachoeira Dourada. Olha, o pacote de Brasília chegando por aqui. Boa tarde.

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8: 15h47, ô Marcão! Marcão tá pedindo uma moda aqui, vou te falar, viu? Essa é doída! Ai, ai, ai! Eita, Marcão, só você, viu? Marciano Cigano, boa tarde!

0: 15h51, 15h51, chegando já no finalzinho do nosso programa. Deixa eu só atualizar aqui, né, as nossas mensagens.
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2: 15h51.
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0: Grande abraço, ponto final e mais um Super Tarde. Obrigado você pelo carinho, você que não foi atendido hoje. Olha, fique bravo não, tá? É muita gente pra gente atender aqui, mas tenho certeza que abraço pro Aguinaldo, que chegou por último aqui, não deu tempo, né? Deixa eu ver quem mais tá por aqui, que não deu tempo. A Maria Cristina também chegou, não deu pra atender, né, Maria? Grande abraço pra você, obrigado pelo carinho. A turma toda que participou, aqueles que não deu para me atender hoje, fica aqui um grande abraço, convite para estarmos juntos amanhã. Para fechar o programa de hoje, tem Zé Henrique e Gabriel, Instinto Animal. Alô, Nelsina, abraço para você, minha querida, beijo no seu coração, boa tarde.

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2: Nova regra Pix amplia prazo para contestar golpe. Uma nova regra do Pix amplia a partir desta terça-feira, de 30 para 80 dias, o prazo para contestar uma devolução realizada pelo mecanismo especial de devolução, quando houver suspeita de fraude. A mudança foi estabelecida pelo Banco Central e busca proteger principalmente comerciantes, prestadores de serviços e pequenos negócios vítimas de golpes que usam o próprio sistema de segurança do Pix. O novo prazo vale para quem recebeu um Pix de forma legítima, mas teve o dinheiro devolvido posteriormente por causa de uma contestação considerada fraudulenta. A contagem começa na data da devolução feita pelo MED. O prazo para quem enviou um Pix e foi vítima de fraude continua sendo 80 dias, contados a partir da transação original. 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
3: O Tribunal Regional Federal da Primeira Região derrubou a liminar que impedia a cobrança de 12% de imposto sobre exportações do petróleo. A decisão foi assinada na noite desta segunda-feira. Essa tarifa foi estabelecida por medida provisória em março para compensar as subvenções sobre o diesel, adotadas pela alta nos preços causados pela guerra no Irã. No entanto, o Congresso Nacional deixou o texto perder a validade em julho. A partir daí, a Câmara de Comércio Exterior passou a prorrogá-la administrativamente, o que foi questionado na Justiça pelas empresas do setor, que afirmaram que a ação burlava uma decisão legislativa e tinha função apenas arrecadatória. Na primeira instância, foi dada a liminar suspendendo a cobrança. O desembargador Roberto Carvalho Veloso concordou com o recurso apresentado pela Advocacia Geral da União. O magistrado entendeu que a liminar da primeira instância gerava risco à ordem econômica, em especial num contexto de instabilidade geopolítica. Carvalho Veloso ressaltou ainda que a resolução que estabeleceu a alíquota de 12% é um ato de competência da Camex, atribuída diretamente pela Constituição Federal. Além disso, reconheceu a motivação apontada pelo Ministério da Fazenda, o agravamento do conflito no Oriente Médio, especificamente no Estreito de Hormuz, entre 7 e 8 de julho, com reflexos concretos sobre o preço internacional do petróleo e sobre o abastecimento doméstico no Brasil. Da Rádio Nacional em Brasília, Gabriel Brum.
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0: 16 horas e 1 minuto.
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Alô, meus amigos, minhas amigas, senhores e senhoras, é com muita alegria, com muito calor que eu estou chegando em seu rádio nesta terça-feira, do dia 1º de setembro de 2026, chegando setembro e com ele chegando a primavera. É, cadê a chuva, senhor? Manda chuva pra nós. Precisa muito de chuva, viu? Na hora do almoço deu chuvisqueiro, né? Achei que ia chover, mas só chuviscou, né? Mas Deus sabe o que faz, né? Tudo à vontade dele, no tempo certo, na hora certa, né? Vamos deixar na mão de Deus. Amigos, eu sou o Lindomar Pedrada, muito prazer. A partir de agora comigo, você faz aí o Entardecer o Sertão, onde tocamos muita moda bonita, apaixonada para você de rádio ligado, né? Onde quer que você esteja, o nosso abraço, o nosso carinho. 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Boa tarde, bem-vindos ao nosso programa. Muita alegria chegando para você nessa tarde linda e maravilhosa, né? E mandando um abraço especial também para todos os amigos curtindo. Meu amigo Lindomar, do Edifício Executivo, né, Xará? Tá ligadinho comigo, Lindomar, lá do Edifício Executivo.

0: tudo bem, Xará?
1: Mandando esse áudio para te agradecer pela sua presença no Seré de Itumbiara.
0: Opa!
1: E por comandar tão grande aquele programa das 8 às 11 no Seré.
0: Foi muito bom, viu? Muito
1: bom.
0: Você
1: não tem noção o quanto aquelas caravanas de fora, não vou falar o nome agora para não deixar nenhum de fora.
0: Verdade, verdade.
1: Ficou satisfeito.
0: Coisa boa,
1: hein? Feliz. Principalmente com a sua alegria.
0: Amém.
1: Com a sua liderança. E quando falava o nome de cada caravana, era um sorriso estampado. Isso para nós sereanos não tem preço, Lindomar. Muito obrigado. Deus te ajuda.
0: Amém, Xará. Foi muito bom.
1: Até breve, amigo.
0: Até breve.
1: Tchau, tchau.
0: Foi muito bom o programa domingo lá, viu? Recebi muitos elogios, né? Ficou maravilhoso o som, muito bom. É, recebi ligação de Uberlândia, né? De Ituiutaba, de Capinópolis, de Canápolis, todo mundo ligando pra gente, falando que tava maravilhoso o som, né? Diretamente do Seré. Foi muito bom. Ano que vem, peço a Deus que ano que vem estejamos juntos novamente, né? Lá no Seré de Itumbiara. Tá bom, Xará? Muito obrigado pelas palavras, viu? O Marcos da Vila Mutirão tá ligadinho comigo, o Aguinaldo Cardoso também tá ligadinho comigo, o Zé Vitorino já tá ligado também, o Jadir, o Heleno do Bar do Flamengo. Alô, Heleno do Bar do Flamengo. Um abraço, amigo. Boa tarde.
2: Boa tarde, meu irmãozinho Lindomar Pedrado. Pedradinha, terça-feira neja, pedida canção hoje com Cleide Camargo, Não Quero Te Perder. Cooperado Boligazo da Cega da Manhã, Salsinas Antiga, Edson Zequera de Merval, Manezão da Soco, Sainópolis e Azana Ponte Funda, os comandantes Alento São, Capitão Dom Inciso, Quinta da Saúde Mais Experiente, Toninho Joia de Viagem, meu amigo Vando do Bairro Paranaíba, Carim Carfan, Celso Rosa, Casimério e Lulu do Frango Assado e Família na 27 na Batalha, na região da Fazenda Trindade, meus irmãos Pedro Igor, e Marilene, Chicão da Altilha Max, João Paes da API, o cantor das multidões, Nenê do Panamá, Maguela Anzudo e meu primo João Batista Fernandes, tocador de violão, baixo da 3. Abaixa a agulha que é mó de boa, companheiro.
0: Alô, Heleno, muito obrigado, amigo. Cleite Camargo atendendo o Heleno do Morar dos Sonhos. Não quero te perder. 16:08, boa tarde, Itumbiara.

0: Cleite Camargo atendendo o Heleno do Morado Sons, Não Quero Te Perder, música bonita. Heleno, boa tarde a você, amigo. Muito obrigado pelo carinho. Meu amigo Jânio lá da rua 7, né, Jânio? Tá ligadinho comigo. Ontem o Jânio procurou a gente, né, à noite. Ligou na minha casa, né, procurando um favor aí pra gente fazer pra ele, levar o cunhado dele, né, lá em Goiânia, né. E graças a Deus, né, graças a Deus, devido à amizade nossa, e também juntamente com o meu amigo Júnior Fiuza, né, a pessoa também que faz o bem, se olhar a quem, né, já foram para Goiânia hoje, são de manhã, já foram para Goiânia, e graças a Deus, né, mais uma missão cumprida, né, Jânio? Graças a Deus, né, amigo? Precisando de nós, estamos aqui, viu, Jânio? Tá bom, amigo?
1: Ô, Pedrada, meu amigo, te agradecer, meu amigo, Deus te abençoe, você tem ajudado nós, viu? Deus te proteja, muito obrigadão, do fundo do coração mesmo, viu? Você é um amigão da hora, meu amigo. Que Deus te ilumine sempre, sempre, sempre. Amém. Cada dia, viu?
0: Amém.
1: Beleza? O Júnior Fiuza foi levar minha mulher lá. A Jaininha, levou a Jaininha e a Dileide lá, a irmã dela. Foi lá levar o menino lá. Tá até tremendo. Nossa, que situação, viu? Meu Deus do céu, ele tava crítico mesmo. Tava custando tomar banho, tava dando conta não.
0: É, mas graças a Deus, né, Jânio? Graças a Deus já foi resolvido, né? Já tá em Goiânia tratando, né? É, tá sendo consultado lá, né? Então, Jânio, estamos aqui à disposição, viu? Nós na terra, nós somos um pelo outro, viu? Essa é a nossa missão aqui na terra, um ajudando o outro, dando a mão pro outro, que mais necessita, né? Né? Aí são os verdadeiros amigos, né, Jânio? Um abraço a você na Rua 7. A Venina também tá por aí, né? Muito obrigado pelo carinho, tá bom, turma? Depois dos nossos comerciais, eu volto para atender a Vera e o Mozair lá da Rua da Máquina, né? Hoje tem gente soprando velhinhos na família, né, Vera? Daqui a pouquinho, tá bom?
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3: 16 horas e 14 minutos.
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9: 16:16, minha amiga Jandirinha, do Jardim Liberdade, tá ligadinha, né, Jandirinha? Boa tarde, você, amiga. A Joana de Araporã já tá ligada também, né, Joana de Araporã? O Luizmar, a Divina, também de Araporã, né? Alô, Luizmar, a Divina de Araporã. Boa tarde a vocês também. Obrigado pela companhia, tá bom? O Alan Rei do Queijo, tá na chácara ouvindo a gente, né? Alan Rei do Queijo, um abraço. E agora eu vou atender aqui o pedido da minha amiga Vera, lá da Rua da Máquina, né? A Vera do Mozair, família maravilhosa, né? Tá lá ouvindo a gente. E lembrando que hoje tem gente da família soprando velinhas, né? A nossa amiga Yolanda, não é isso? Pedrada, boa tarde. Vem te pedir um favor para passar a música Yolanda. Hoje é aniversário dela, da Yolanda, da Rua 16, né? A esposa do Chiquinho, né? A mamãe da Cidinha, do Márcio, né? Então, a da comadinês, né? Comadinês. Então, hoje a família toda aí, em nome do Mozair, em nome da Vera, viu, Yolanda? Em meu nome também, receba com muito carinho os nossos parabéns para você, Yolanda, da Rua 16.

Minha amiga Yolanda, um caminhão cheio de saúde para você, de felicidade, de paz, harmonia, que você continue essa pessoa maravilhosa que você é, viu, Yolanda? Parabéns ao seu esposo, seu namorado Chiquinho, né? Dos seus filhos, do Mozair, da Vera e do Pedrado também, e da comadre Inês, né? Todo mundo abraçando hoje a Yolanda da Rua 16, com essa bonita melodia, viu, Yolanda? Para você, viu? Pelo seu nível hoje. 16/18. Para você, Yolanda, tudo de bom, muita saúde, que Deus te abençoe sempre.

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1: 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Kipé Calçados, loja 2, na Avenida Modesto de Carvalho. 16h27, boa tarde, Tumiara.
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3: 16 horas e 27 minutos.

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7: 16h30 na Paranaíba, 16h30, daqui a pouquinho vou lá para a cidade de Bambuí. Vou lá para a cidade de Bambuí, já atender meu amigo o Devalci, o Santista Devalci, está aqui na cidade. Com a saudade danada da namorada dele, da professora Sinomar, né? E pessoal de Bambuí tá lá me ouvindo. E a família aumentando, né, professora Sinomar? Chegou o netinho dela, o Dominique Gabriel. Tá aumentando a família. A Sinomar tá lá, né? Curtindo o neto, né? E professora Sinomar, parabéns pela chegada do netinho, viu? Dominique Gabriel, né? E o Devalci tá aqui morrendo de saudade de você, viu? Então daqui a pouquinho mandar música para vocês aí, pro Dione, a turma toda ouvindo a gente em Bambuí, né? Lá nas Minas Gerais, né? Parabéns para a Larry também, a Larry. A Larry é a mamãe, né? Mamãe do Dominique, Gabriel. A Larry tá lá curtindo a gente também. E, então tá aí, ó. A Larry tá lá ouvindo o programa, também o Dione, né? E aqui tá o Devalci, morrendo de saudade de você, professora. Parabéns pela chegada aí do Dominique, Gabriel, tá bom? E o Devalci dedicando essa música para vocês com muito carinho, aí Bambuí, nas Minas Gerais. Teodoro Sampaio, campeão do milênio. Boa tarde, Tubiara. Alô, Devalci. Alô, cidade de Bambuí. Aquele abraço.

0: 16h33, daqui a pouquinho vai a busca toda pra Bambuí, cidade de Bambuí, tá bom, turma? Porque agora tá me chamando, tá no ar ao vivo comigo no programa Terceiro Sertão, ele, o meu grande amigo, Guilherme, popular Guigui. Alô, Guigui, boa tarde, amigo!
1: Boa tarde, meu amigo Lindomar Pedrada, boa tarde a todos os ouvintes da 94,7, fazendo um pequeno teste aqui dos nossos equipamentos do nosso novo estúdio de esportes. É com você, Pedradinha!
0: Falou, meu amigo Guigui, tá beleza, viu? Chegou lindo e maravilhoso aqui, viu?

0: Aê, Teodoro e Sampaio, campeão do milênio, né? O Devalcinho aqui de Tumbiara, dedicou a namorada Sinomar lá em Bambuí, curtindo o neto, né? O Dominique Gabriel, a Larry também, boa tarde, Larry, parabéns pela chegada do filho, viu? Que Deus abençoa. Um abraço ao Dione também, curtindo a gente em Bambuí, Minas Gerais, né? Nós estamos fazendo algum reparo aqui, gente, é porque nós estamos aqui prestes a inaugurar o terceiro estúdio da rádio, viu? Nós temos dois estúdios, né? Aqui na 94.7 e agora vamos inaugurar o terceiro estúdio. Então, de vez em quando a gente, né, corta a programação para fazer um teste. Agora parece que está tudo bem agora com o terceiro estúdio, lá no térreo, né? Lá no térreo. Estamos aqui no primeiro andar, com o estúdio 1 e 2. E lá no térreo vamos inaugurar agora, breve, né? O estúdio 3, tá bom? Então, desculpa a gente aí. Devagarzinho, vamos colocar da casa em ordem, tá bom? Alô, Devalci! Um abraço a você, amigo!
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0: 16h36, né? Deixa eu mandar um abraço aqui, meu grande amigo, o Odair Miguel, meu querido amigo Jiguerê da Sorbana. Homem que tem trabalhado muito pela limpeza da cidade, né? Boa tarde, amigo Pedrada. Estamos na praça, bairro Ana Cardoso, onde foi concluída. Pedido ontem, né? O pessoal pediu ontem, ó. Já roçou a praça lá, viu? É, você que ligou aqui pedindo aqui, ó. Tava caminhando com o filhinho dele, né? Viu o matagal na praça. Agora temos que restaurar os brinquedos, né? Os brinquedos tá quebrados da praça lá, né? Agora já é outra turma aqui, né? Tem que trabalhar agora na praça. Ô Jiguerê, muito obrigado por mais uma obra concluída, viu amigo? Muito obrigado, viu? Já concluiu a obra lá no bairro, na praça do Praça Ana Cardoso, né? Já foi concluída a roçagem, viu? Muito obrigado, Jiguerê. Continue trabalhando assim, amigo. Deus te abençoe, viu? A namorada Jiguerê tá me ouvindo também, a Valquíria. A Valquíria e os filhos lá na rua Jataí. Alô, Valquíria e os filhos da rua Jataí. Um abraço a vocês, ótima tarde. Dona Jovita! Dona Jovita é a mãe de Jiguerê. Um abração, Dona Jovita, também ligadinha comigo, né? Dona Jovita, pessoa maravilhosa, grande ouvinte da gente.

0: 16h40, fofoca do ano, nome do lançamento, né? Meu amigo Paulo Pintor, alô Paulo Pintor, ligadinho comigo, né? O Paulo Pintor, aquele abraço, amigo. Tá aí curtindo a gente, trabalhando, ouvindo o nosso programa, o meu grande amigo Paulo Pintor, né? Tá aí na obra, trabalhando, ouvindo a gente. Grande amigo Paulo Pintor, um abraço a você, muito obrigado pelo carinho, viu Paulo Pintor? O Vanilson Pintor também tá me ouvindo, né? O Vanilson Pintor, um abraço a você também, amigo. Tá aí também curtindo a gente, o Vanilson Pintor, né? Gente finíssima. Nosso abraço a vocês aí, tá bom? A turma toda curtindo a gente aí. Muito obrigado pelo carinho da companhia de vocês, tá bom? E o meu amigo, né? O meu amigo, o meu volante de contenção, né? Volantão de contenção. Meu grande amigo. É o Caldeira, do Supermercado Campeão. Hoje a vovó Zica tá ficando mais experiente também, né? É, a vovó Zica tá ligadinha comigo também, né? Alô, meu amigo Caldeiro, meu volante.
1: Ô, meu irmão Lindomar Pedrada, boa tarde, meu irmão.
0: Tarde.
1: Como é que você tá?
0: Tudo bem.
1: Lindomar, manda uma moda pra minha avó hoje. Hoje já tá fazendo 87 anos de idade.
0: Ô, maravilha.
1: Minha avó Zica, manda uma moda bem boa pra ela aí.
0: Beleza.
1: Um abraço, meu irmão. Fica com Deus. Obrigado.
0: Pra você também, Caldeira. Dá um beijão na Dona Zica por mim aí, viu? Com muito respeito. Dona Zica! Para...

Dona Zica, do seu neto Caldeira, com muito amor e carinho pra senhora, essa música pra senhora. Dona Zica, a senhora é uma grande vovó, viu? Oh, maravilha, hein? 16h42, viva Dona Zica! Alô, Caldeira, aquele abraço, amigo! Olha a cara da vovó!

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2: 16:45.
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5: Paranaíba e a hora certa, 16:46, hora de Brasília, 16:46. 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
2: 16:46.
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3: Desapareceu um cachorro Shih Tzu do bairro Planalto, né? Próximo ao supermercado Opa. Esse cachorro é porte pequeno, branco com caramelo claro. Característica marcante, não tem rabo. Cachorro é rabicó. Então, se você aí do bairro Planalto deparar com um cachorro aí, ó, um cachorro porte pequeno, branco, sem rabo, caramelo claro. Você vai ligar no 99236-6678. 99236-6678, que será gratificado, tá bom? 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E na quinta-feira, matinê dançante do Seré, meio-dia e 30. Matinê animada por Pedro Henrique e Rafael. 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O nosso amigo André, do bairro Dom Bosco. Alô, André e a Maria do Carmo, do bairro Dom Bosco. Boa tarde a vocês. O Rony, da Lanchonete Dom Bosco, aquele abraço. A Maírz Lorival, também do bairro Dom Bosco. Obrigado pelo rádio ligado.
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0: Alma Paranaíba e a hora certa.
1: 16 horas, 55 minutos.
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11: 16h59, no bairro Marulina, minha amiga Gorete. Alô, Gorete, no Marulina. Na rua 13, meus amigos Orlando e Simone, a Simone Manicure e meu amigo Orlando. Alô, Simone, Orlando da rua 13, boa tarde. Sr. Sebastião Pipoqueiro, da rua Serra Dourada. No Marulina também, a Maria de Fátima, o Arlindo, aí do Marulina. E a minha amiga Rosinete, do Marulina também, né, Rosinete?
12: Também tô te ouvindo, ainda uma pedrada. Se der, passa uma música aí pra mim. Se não der, eu tô te ouvindo do mesmo jeito.
11: Falou, minha grande amiga Rosinete, do Marulina. Um abraço a você, viu, Rosinete? Muito obrigado pelo carinho, amiga. Minha amiga Sônia Salgadeira, lá da rua 15, né? Obrigado pelo requeijão, viu? Obrigado pelo doce de leite, viu? Uma delícia, viu? A Sônia Salgadeira tem uma mão abençoada, né? Pra cozinhar. Obrigado, Sônia!

0: Pedrada, boa tarde. Pedrada, passa a música pra mim, que é um carreiro e pardinho, amores perdidos. Obrigada, tchau.
1: Obrigado a você, minha amiga Sônia Salgadeiro, da Rua 15. Um abração pra você, viu? Muito obrigado pelo carinho, obrigado pela amizade. A música vai também pro Gessi da Hortaliça. Alô, Gessi da Hortaliça. O meu amigo Divino e meu amigo Zinho.

amiga Joana de Araporã, a Joana de Araporã dedicando o Osvaldo, lá em Centralina. Alô, Osvaldo Centralina, vai pra você também, viu? Sônia Salgadeira, obrigado pela amizade, viu?

0: 17h08, 17h08 na Paranaíba. Mais uma vez, um abraço à professora Sinomar, lá em Bambuí, curtindo o netinho que chegou, né? O Dominique Gabriel. Boa tarde, professora Sinomar, o Dione, a Larry, né? Aqui em Tumbiara, meu grande amigo Devalci também, curtindo a gente. O Alan Rei do Queijo. Alô, Alan Rei do Queijo. Um abraço, amigo. Boa tarde também para a turma da Automecânica do Tchão. O William, o Zé Gamela, o Feijão. Um abraço a vocês, mecânicos, ouvindo a gente. Muito obrigado pelo carinho, tá bom? A Neucinda Baixinha do bairro Planalto. Lá no Cantinho do Sabor, a Regina. A Sandra, né? O Maciel, no Cantinho do Sabor. Lá na Chaco, o Marcionil também está me ouvindo, né? Aquele abraço. Deixa eu ver no WhatsApp da rádio quem vai falar comigo agora. A Vera Lúcia, Vera Lúcia do bairro Planalto. Alô, Vera Lúcia. Boa tarde a você, Vera Lúcia.
1: Boa tarde, Pedrada.
0: Boa tarde.
1: Passando para te pedir para passar uma música pro Zé Vilela lá no rancho.
2: Águas da Saudade.
1: Águas da Saudade. O Sebastião está oferecendo. Milionário José Rico. Para o amigo dele, José Vilela. E para a esposa, Graça.
0: Falou, meus amigos. Alô, Zé Vilela. Alô, Graça. Nosso abraço. Boa tarde, a Bela Lúcia. Curtindo a gente, o esposo, né? Salva do Goiás. Alô, Salva do Goiás. Boa tarde, amiga.

0: Aê, o Sebastião e a Vera Lúcia do bairro Planalto dedicou essa música linda lá pro Zé Vilela e pra Graça, né? Lá no Recanto do Paranaíba, ouvindo da Paranaíba. Dorinha da cidade de Jardim, alô Dorinha! É, o tempo fechou, hein, gente? O tempo fechou. Tá escuro, né? Lá em Rio Verde tá caindo uma água que não é brincadeira em Rio Verde, viu? Então vamos pedir a Deus aí, né? Que mande uma chuva tranquila pra nós, né? A Dorinha da cidade de Jardim, ouvindo da gente. O meu amigo Brechó, minha amiga Luzia, a Dirce, o João Ismael, a Keina Andrade, a Ângela, a Josiane, um abraço a vocês, viu? Muito obrigado pela participação de todos no nosso programa Entardecer o Sertão, né? Deixa que venha a chuva com vontade, né, moçada? Antônia Sebastiana Pires, minha amiga do setor rodoviário.
1: Boa tarde, Lindomar Pedrada. Ô, Lindomar, eu queria ouvir hoje com Teodoro e Sampaio, Quando a Saudade Aperta. Quero oferecer para Ismalho Zé Preto, para Rosilde e Tino, para o Divaldo e família, para o Wesley e família, para Divá, para Tarsila, para o Zezão lá no bairro da Saúde, para a Cida e a Flávia, minha vizinha, e para quem gosta da música. Quero oferecer também para o Sr. João e para a Maura, lá da feira. Um abração para a Maura, que eu estou com saudade dela.
0: É, dona Maura.
1: Um abraço, fica ficar com Deus. Que Deus dá melhora para ela.
0: Se Deus quiser.
1: Eu ofereço para vocês aí na rádio também,
0: Pedro. Obrigado, obrigada.
1: Deus abençoe vocês.
0: Amém.
1: Deus te dê muita paciência, porque sempre eu fico aí te amolando, né?
0: Tem nada não.
1: Boa tarde, fica com Deus, Deus te proteja.
0: É um prazer para nós, esse é a nossa missão, viu? É nosso dever atender o ouvinte com educação, com carinho, com amor, né? Viu, Antônia Sebastiana Pires? Um abraço a você, amiga. Muito obrigado. Jiguerê, grande amigo Jiguerê, um abraço. Jiguerê dedicando essa música para a namorada Valquíria, com muito amor e carinho. Vai lá para a Herta e Joaquim, da rua Caixa Verdourada. Alô, Herta, alô, Joaquim, da rua Caixa Dourada, um abraço a vocês também. Obrigado pelo carinho, viu? Bonita melodia. Célida, do bairro Paranaíba. Alô, Célida, boa tarde para você também, Célida. A Neuza, o Oswaldo da Vila Vitória. Marta Costureira, da rua B13. Aquele abraço. Isso é o hino, viu? É o hino da música sertaneja, né? É, Teodoro e Sampaio, Quando a Saudade Aperta.
2: Cadê os aplausos?
0: Vou aplaudir, porque a música é linda, maravilhosa.
2: Uma das músicas...
0: 17:14 na Paranaíba. Simbora, Teodoro e Sampaio, Mato Grosso. Modão bonito, hein? Aí tem letra, tem sentido, né? Vamos ouvir?
2: Sabe tudo!
0: Sabe tudo!

0: Quando a saudade aperta, 17 e 18, Teodoro Sampaio, participação de Mato Grosso, né? Cantora Sebastiana Pires, nosso abraço, nosso carinho.
1: 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E a hora certa.
2: 17 horas e 18 minutos.
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0: 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Parabéns a minha amiga Yolanda, da Rua 16, né, Yolanda? Yolanda, o Chiquinho. A Yolanda hoje está soprando velhinha, né, Yolanda? Parabéns do Mozair, da Vera, do Chiquinho, da Cidinha, do Márcio, né? Do compadre João, da comadre Inês, do amigo Pedrado. Todo mundo abraçando hoje a minha amiga Yolanda, da Rua 16, pelo Seniver. Alô, Orlani, a Orlani Martins, o esposo dela, o Dinomar, da Rua 10, Zé Marco do Banco do Brasil, ô Zé Marco do Banco do Brasil, um abraço amigo, o primão Luiz da Pastelaria, o Luiz, a Fátima, a Agta, aí na Rua 10 também, tá ouvindo a gente, aquele abraço, a Glaucia, a Sônia, aí na pracinha, na Nova Geração também, curtindo o programa, né? Zé de Brito, meu grande amigo.
11: Boa tarde, prendada. Meu irmão passa tapete na sala. Vai pra Neide Costureira, França da GM, Cecília, Luciano do Frango Assado, Oripom, Tubulação, Júnior Fio, Zé Boludo, Juquinha da Saúde, Burda Marulino, Dona Negra, Aleta, Lucinda e Socorro do Ferreira da Costa.

0: 17:25.
1: Todo mundo tem uma lembrança boa, né? Então vamos cantar assim, ó.

0: bom demais!
1: Moda Bonita na Paranaíba, lançamento 1727, em nome da Óticas Vista. Estamos em seu rádio com o nosso programa Entardecer o Sertão, né? Até às 7 horas te faço companhia aqui na Paranaíba. E a chuva tá caindo, né? Alô? 1718, boa tarde. Alô? Já se ligou já, né? Deixa eu ver aqui, que eu vou atender agora aqui, né? Pessoal das fazendas ouvindo a gente. Fazenda Salina, a Vanilda, o Nilo Machado, né? Boa tarde lá pro Oripinho. Alô, Oripinho, tá chovendo por aí, Oripinho? Oripinho, Dona Tino, Renata, Raquel, João Eurípides. A chuva tá caindo também no Santa Maria aí. Vanildo, Denerval, Tinego, boa tarde, boa noite, quase boa noite, né? A Patrícia, o Edson, Donizete, também ouvindo a gente, né? Aí no Santa Maria também, nosso abraço. Depois do Zé de Brito, eu falo com quem, hein? O Luiz, lá do Conjunto Zé Moisés, né? Alô, Luiz, meu amigo!
2: Alô, Pedrado, tô ligadão do seu
1: e a chuva caindo, né?
2: Chegou aqui no prefeito Zé Moisés.
1: Ô, beleza, hein?
2: Tá caindo aquele toró de água.
1: Graças a Deus, ô, Senhor.
2: Pedrado, tá bom demais aqui o trem.
1: Muito bom. Agora, viu? Deus é bom o tempo todo, né, Luiz? O tempo todo Deus é bom, né? Que chuva maravilhosa, hein? Tranquila, serena, calma, né? Deus é maravilhoso, que maravilha, hein? Deixa eu ver quem tá falando comigo aqui. Não falou o nome, né? Deixa eu ver aqui.
3: Boa tarde. Ô, Pedrado, é bom? Aqui é o Maxwell aqui, da Fazenda Santa Maria de Cima.
1: Lá no Neguinho.
3: Manda uma música pra nós aqui, uma modona sertaneja aí. Aqui, manda aqui pro meu pai, pro Neguinho, pra minha mãe, o Silvano, pro meu irmão Jean, pra mim. E manda pro Tinego também, pro Nego Raimundo, pro Tinego. Manda do Zezé de Camargo, Luciano aí, amigo da Lua, que é uma modona dele. Pra nós, por favor. Muito obrigado.
1: Falou, meu grande amigo. Dá um abração a todo mundo por mim aí, viu? Manda um abraço pra todo mundo aí ouvindo a gente aí. Obrigado pelo carinho de vocês aí na fazenda, né? Curtindo o nosso programa Entardecer no Sertão. Muito obrigado a todos que acompanham aí o nosso programa, né? Aí nas fazendas, nos sítios, nas chacras, né? Aquele abraço a todos aí, curtindo o nosso Entardecer no Sertão. É Amigo do Sol, que chama a música, Amigo da Lua, né? Então deixa eu procurar pra você aqui, mandar pra você agora, viu, amigo? Mas antes eu vou tocar essa música aqui, daqui a pouquinho eu atendo você, Maxwell, já, tá bom? Agora essa música vai lá pro Luciano Frango Assado, né? Minha amiga Marlene, o Leandro, o violeiro, o Leandro é esposo também, ouvindo a gente, né? Já eu volto pra atender o Maxwell. 17h30!

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1: 17:32.
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12: 17:35, mandando um abraço aí para os nossos amigos lá da Fazenda Santa Maria, né? Lá no Santa Maria. É, nosso amigo pediu a moda bonita aí, vai curtir comigo, né? É.
13: Boa tarde, opa, Dado, bom? Aqui é o Maxwell aqui, da Fazenda Santa Maria de Cima. Manda uma música pra nós aqui, uma modona de sertaneja aí. Aqui, manda aqui pro meu pai, pro Neguinho, pra minha mãe, o Silvano, pro meu irmão Jean, pra mim. E manda pro Tinego também, o Raimundo, o Tinego. Manda uma do Zezé de Camargo, Luciano aí, amigo da Lua, que é uma modona dele. Pra nós, por favor, obrigado.
12: Obrigado a vocês, viu? Maxwell, Neguinho, a turma

0: Irmão da Lua, Amigo das Estrelas, Zezé de Camargo e Luciano, atendeu o pedido do Maxwell, da Fazenda Santa Maria, dedicou papai o Neguinho, né, a mamãe, a família toda aí, lá pro Tinega, Vanildo, Denerval também, nosso abraço, o nosso boa noite. Vamos com mais um lançamento? Israel e Rodolfo.
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8: Desapareceu um cachorro Shih Tzu do bairro Planalto, próximo ao supermercado Opa. O cachorro é porte pequeno, branco, com caramelo claro. Características marcantes, não tem rabo, viu? Ele é rabicó, esse cachorro. Desapareceu lá perto do supermercado Opa, no bairro Planalto. Se você souber o paradeiro desse cachorro, liga no 992366678. 992366678. Minha amiga Maria Aparecida está ligadinha comigo, né, Maria Aparecida? Boa noite a você. A Selma do Norma Gibaldi. Alô, Selma do Norma Gibaldi. O Francisco da Capina, a dona Anitta também está me ouvindo, né? Aquele abraço. O Edir lá no Quilombo. Alô, Edir no Quilombo. A Neuza, Viviane do Jardim América. O senhor José Luiz do Peixe, dona Maria Cândida, na Rua do Brás. O Aguinaldo da Gueroba, né? Aguinaldo da Gueroba. Boa noite. Muito obrigado a vocês pelo carinho, viu? Tá aí curtindo o nosso Entardecer o Sertão, né? Deixa eu ver quem mais fala comigo. O Wellington Tomás, da cidade de Ituiutaba. Boa noite, amigo comunicador da Rádio Paranaíba 94.7. Passa para mim a minha apresentação.

Associação com Tião Carreira e Pardinho Arrependida. Um forte abraço a vocês de Itumbiara, da Rádio Paranaíba, e a todos os ouvintes. Quem está falando com você é o Wellington Tomás, da cidade de Tuiutaba, do bairro Alcir Junqueira. E que eu vi arrependido, né, Wellington Tomás? Um abraço a você, viu? Em Centralina, Edis Flor. Alô, Edis Flor, Centralina. Em Canápolis, a Maria Cascavel. O Ney Cascavel também em Canápolis, né? Lá em Capinópolis, a minha amiga Maria de Capinópolis. Alô, Maria de Capinópolis. Um abraço a você, amiga. Boa noite. 17h46, o Alan Rei do Queijo. Também ligadinho comigo. Sou Sebastião de Lima, Dona Aparecida. Sou Milton, a Sueli do Bairro da Saúde. A Gers da Rua São Paulo, aquele abraço. O Wellington Tomás de Tuiutaba, você pediu, tá aí, ó. Tião Carreira e Pardinho, Arrependida. 17h47.

0: 17:49.
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1: Olha a hora. 17h50 na Paranaíba. Horário de Brasília. 17h51 já, né? Boa noite a você, amigo trabalhador, minha amiga dona de casa. Obrigado pelo carinho, da companhia, viu? Aquele abraço todo especial.

0: O Chicão Garçom, a Silvana na Vila Vitória. Edivair do Pit Dog, Edivair, o Ítalo. Boa noite. A Denise também, né, Denise? Boa noite a você. Dorinha, minha amiga Dorinha, gente fina.
1: Boa tarde, Pedrada.
0: Oi, Dorinha. Como
1: você tá?
0: Tudo bem, Dorinha?
1: Tudo. E você, sua esposa?
0: Tudo da paz.
1: Tudo bem?
0: Tudo.
1: Tô ligando pra falar pra você que eu já cheguei. Manda música pra mim,
0: Chapeludo. Certo. Chapeludo.
1: Aí eu tava dando passeio.
0: Tá certo.
1: Cheguei ontem à noite. Fui lá na Prestígio do Norte, fui no Campo de Jordão.
0: Oh, beleza.
1: Fui no Cidadá, perto lá.
0: Tá
1: e cheguei
0: certo.
1: Ontem. Soldado Pranaíba. Você sabe como é que é que eu gosto de Pranaíba, né?
0: Chegou!
1: Muitos anos que eu acompanho a Pranaíba. Muitos anos mesmo. Então manda aí uma música pra mim. Cavalo sabe. Fazendo favor. Muito obrigado. Fica com Deus. Uma boa semana pra você e toda a sua família, todos da Rádio Pranaíba.
0: Pra nós todos, né?
1: E pra todos gostar da música.
0: Todos nós, né?
1: Boa tarde, Pedrada. Que adorinha. Manda uma música pra mim, pra nós e pra mim, por favor.
0: Beleza, Dorinha. Vai agora pra você, viu? Helene Machado também, né? Alô, Helene Machado, pra você também. É, um abraço, uma ótima noite. Tá aí, Dorinha, o seu pedido, minha grande amiga. Boa noite.

minha amiga Dorinha, o seu pedido. Deixa eu mandar um abraço pro meu amigo Rennes, né? O Rennes Ribeiro da Silva, tá lá ouvindo a gente na chácara. Alô, Rennes Ribeiro

0: da Silva, um abraço a você, amigo. O Luiz Leal também curtindo a agenda. Luiz Leal, um abraço a você, Luiz Leal. O Boa Noite a Salma da Goiás, o Luciano do Frango Assado, a minha amiga Marlene, né? A Nilda Abreu Elcio, lá no condomínio Granville. Alô, Nilda Abreu Elcio do Granville. Carmosina Aguimar também, tá me ouvindo, né? No bairro Paranaíba. A Suene Aparecida e o nosso amigo Eurípides, aquele abraço. Luiz Cabeção do bairro Planalto, a Rosana e Yasmin.
1: Boa tarde, meu amigo Lindomar Pedrado, Pedradinha. Pedrada, queria oferecer uma música aí, Casas Flores. Oferecer pro meus irmãos Pedro e Gordo, fazendo Trindade.
0: Como é que chama a música?
1: Casas Flores. Oferecer pro meus irmãos Pedro e Gordo, fazendo Trindade. Oferecer pra minha esposa Rosana, lá do Solar Maria de Lourdes. Oferecer pra minha tia Marli, no Panamá. Meu primo Sidney, meu primo Alex. E eu ofereço pra quem gosta da música, meu amigo. Que Deus abençoe sua tarde, sua noite. Hoje e sempre aí, a sua família, seus filhos, viu? Deus abençoe vocês todos.
0: Já, Ave Maria em seu rádio.

0: É, meus amigos, agora aquele pequeno intervalo, como é de costume, todos os dias deste horário, né? Chegando a Dona Ruth com a Ave Maria. Daqui a pouquinho eu volto para dar sequência ao programa, tá bom? Uma ótima noite a você. Vamos agora curtir a Ave Maria com a Dona Ruth. Voltamos já já.
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Queridos ouvintes da Rádio Paranaíba, o nosso boa noite. Nós estamos reunidos pelo toque da Ave Maria. E mais do que reunidos, nós queremos estar unidos no coração desse Deus que é Pai, que é Filho e é Espírito Santo. E o próprio Deus nos reúne.

aquela que nos trouxe Jesus, a Mãe do Senhor, a Mãe de Deus, a Mãe Santíssima, a Virgem Imaculada, a Santíssima Virgem Maria. Esse horário é dela, irmãos, e ela nos reúne com todo carinho. Consagremos nossas vidas nesse primeiro dia desse mês.

viva. E ela agora se derrama sobre nossas vidas nessa tarde. Consagremos, consagremos nossa mente, nossos lábios, nosso coração. Pelo sinal da Santa Cruz, livrai-nos, Deus nosso Senhor, dos nossos inimigos, em nome do Pai, do Filho e do Espírito Santo. Amém. Vinde, Espírito Santo, vinde por meio da poderosa intercessão do Imaculado Coração de Maria, vossa amadíssima esposa. Vinde, Espírito Santo, vinde por meio da poderosa intercessão do Imaculado Coração de Maria, vossa amadíssima esposa. Vinde, Espírito Santo, vinde por meio da poderosa intercessão do Imaculado Coração de Maria, vossa amadíssima esposa. Oremos, Deus onipotente, fonte de todo dom perfeito, semeai em nossos corações o amor ao vosso nome e, estreitando os laços que nos unem convosco, fazei crescer em nós o que é bom e guardai com amorosa solicitude o que nos destes, por nosso Senhor Jesus Cristo, vosso Filho, que é Deus, e convosco vive e reina na unidade do Espírito Santo, por todos os séculos dos séculos. Amém. O salmo que anima a liturgia de hoje é o Salmo 144. É justo o Senhor em seus caminhos. É justo o Senhor em seus caminhos. Misericórdia e piedade ao Senhor. Ele é amor, é paciência, é compaixão. O Senhor é muito bom para com todos. Sua ternura abraça toda criatura. É justo o Senhor em seus caminhos. Que vossas obras, ó Senhor, vos glorifiquem e os vossos santos com louvores vos bendigam. Narrem a glória e o esplendor do vosso reino e saibam proclamar vosso poder. Ó justo, é justo o Senhor em seus caminhos, para espalhar vossos prodígios entre os homens e o fulgor de vosso reino esplendoroso. O nosso reino é um reino para sempre, vosso poder de geração em geração. É justo o Senhor em seus caminhos. O Senhor é amor fiel em sua palavra. É santidade em toda obra que Ele faz. Ele sustenta todo aquele que vacila e levanta todo aquele que tombou. É justo o Senhor em seus caminhos. Antífona do nosso Evangelho proclama: um grande profeta surgiu entre nós e Deus visitou o seu povo. Está no capítulo 7 de São Lucas e o nosso Evangelho está no capítulo 4. Proclamação do Santo Evangelho de nosso Senhor Jesus Cristo segundo São Lucas. Glória a vós, Senhor. Naquele tempo, Jesus desceu a Cafarnaum, cidade da Galiléia, e aí ensinava-os aos sábados. As pessoas ficavam admiradas com seu ensinamento, porque Jesus falava com autoridade. Na sinagoga, havia um homem possuído pelo espírito de um demônio impuro, que gritou em alta voz: o que queres de nós, Jesus Nazareno? Viestes para nos destruir? Eu sei quem tu és. Tu és o Santo de Deus. Jesus o ameaçou, dizendo: cala-te e sai dele. Então o demônio lançou o homem no chão, saiu dele e não lhe fez mal nenhum. O espanto se apossou de todos e eles comentavam entre si: que palavra é essa? Ele manda nos espíritos e eles o obedecem. E a fama de Jesus se espalhava em todos os lugares da redondeza.

Ele manda nos espíritos impuros com autoridade e poder e eles saem. Ele manda nos espíritos impuros com autoridade e poder e eles saem. Palavra da salvação, glória a vós, Senhor. Irmãos, o Evangelho é tão claro. Aquele povo fica admirado da pregação de Jesus no templo de Jerusalém. Mas eles não deixam cair do coração a certeza de que Jesus é Deus, Ele é o Senhor, Ele é o Todo-Poderoso, que Ele fala com autoridade, Ele fala com quem sabe aquilo que está falando. Mas o povo tinha um pezinho atrás. Mas quando Jesus, saindo dali, encontra um homem oprimido por um espírito imundo que o machucava, Jesus ordena para ele, para que ele saia daquele homem imediatamente. E bastou a palavra de Jesus. E aquele homem ficou liberto. E eles ainda se perguntavam: o que queres de nós, Jesus Nazareno? Viestes para nos destruir? Eu sei quem tu és o Santo de Deus. O espírito maligno disse isso para Jesus, porque ele sabia quem Jesus era. Ele sabia que ele é Deus. Ele sabia que ele é o Senhor. Mas o espanto se apossa daquelas pessoas e elas perguntam: que palavra é essa desse homem, né? Mas a fama de Jesus se espalhava por todos os lugares da redondeza. Mas nem assim, nem percebendo que Jesus mandava até nos espíritos impuros, nos espíritos imundos, nem assim eles acreditaram verdadeiramente em quem era o Jesus. Será que nós acreditamos, irmãos? Eu quero crer que eu acredito que Jesus é o Senhor, Ele é Deus. Ele é meu Senhor, Ele é o Senhor da minha casa, da minha família. Eu quero crer cada dia mais, cada dia mais. Nós vamos orar agora, irmãos, do coração da Virgem Maria, oração do Ângelus. Ela é muito poderosa, essa oração. Apresente agora para o Senhor, para Nossa Senhora, apresente agora as suas necessidades. E bênçãos já estão sendo derramadas nesse instante. Oremos, irmãos. O anjo do Senhor anunciou a Maria, ela concebeu do Espírito Santo. Ave Maria, cheia de graça, o Senhor é convosco. Bendita sois vós entre as mulheres e bendito é o fruto do vosso ventre, Jesus. Santa Maria, Mãe de Deus, rogai por nós, pecadores, agora e na hora de nossa morte. Amém. Eis aqui os servos do Senhor, faça-se em nós segundo a vossa palavra. Ave Maria, cheia de graça, o Senhor é convosco. Bendita sois vós entre as mulheres e bendito é o fruto do vosso ventre, Jesus. Santa Maria, Mãe de Deus, rogai por nós, pecadores, agora e na hora de nossa morte. Amém. E o Verbo de Deus, que é Jesus, se fez carne e habitou entre nós. E nós podemos experimentar a sua glória. Ave Maria, cheia de graça, o Senhor é convosco. Bendita sois vós entre as mulheres e bendito é o fruto do vosso ventre, Jesus. Santa Maria, Mãe de Deus, rogai por nós, pecadores, agora e na hora de nossa morte. Amém. Rogai por nós, Santa Mãe de Deus, para que sejamos dignos das promessas de Cristo para sempre. Amém. Irmãos, nós desejamos a todos uma boa noite. Fiquemos sob a bênção, a graça e a proteção do nosso Deus, que é Pai, Filho e Espírito Santo. Amém.

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1: E a hora certa.
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1: 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E a hora certa.
7: 18 horas e 13 minutos.
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1: Ah, alegria, alegria, depois de uma chuvinha dessa, hein? Tem que estar alegre, tem que estar alegre, tem? Só agradecer a Deus, né? Deus é bom o tempo todo, né, moçada? É, tudo tem a hora certa, o tempo certo, né? Aí caiu uma chuvinha gostosa e vai chover mais, viu? Pra amenizar o calor, né, moçada? Acabar com a poeira, né, dona de casa? Limpa a casa só a poeira, né? Agora não, agora dá pra limpar a casa, fica tranquilo agora. Carmosina, alô Carmosino Aguimar,

0: do bairro Paranaíba, tá ligadinho comigo, Carmozinho Aguimar, né? Abraço, boa noite. O Gilberto Mariano e Adriano na campanha. O Cleoberton da Casa do Sítio, boa noite, amigo. Cleoberton da Casa do Sítio também, tá acompanhando a gente, né? Dando aquela carona. E abraçando a Domingas. Alô, Domingas da Vila Beatriz. É, a Domingas da Vila Beatriz. Tá ligadinha comigo, Domingas. Deixa eu ver aqui. Olá, Itumbiara, Goiás. Aqui o Igor Santos, direto das Malvinas, Rio Grande do Norte. Ei, moçada, hein? Um abração, Igor Santos. Ceará Mirim, Rio Grande do Norte, também acompanhando a gente. Aquele abraço. Zezão da Ponte Funda, meu grande amigo.
1: Ô, meu amigo Pedrada, boa noite.
0: Boa noite.
1: É o Zezão aqui da Ponte Funda. Queria te pedir uma música aí com Suline Marroeiro, Peão Fantasma. Oferecendo aqui para a minha paixão, o meu filho Rodrigo, Patrício, Rênis, o Nedinho, o meu irmão Antônio, minha filha Teresa, Ana Janara, o Helena, namorado do sonho, o Pedro, aqui na Fazenda Trindade, Luciano do Frango Assado e Família, e para vocês aí da rádio e todos que gostarem da música. Uma boa tarde, uma boa noite, muito obrigado, hein?
0: Falou, meu amigo Zezão da Ponte Funda e a família, boa noite a vocês também, obrigado pelo carinho, viu, Zezão? Aí na Ponte Funda, curtindo a gente, né? Aquele abraço, amigo, uma ótima noite. Igor Santos, né? Lá no Ceará também ouvindo a gente, aquele abraço.

0: meu amigo Zezão da Ponte Funda, o seu pedido foi pro ar, né? A verdadeira música sertaneja toca aqui no nosso programa Entardecer o Sertão. Solino Marroeiro, a música Peão Fantasma. 18h22, Zé Paulo Encomendas. Boa noite, Zé Paulo Encomendas, ligadinho comigo. O Luiz da Pastelaria, a Fátima, a Agta, boa noite. Edivair, o Ítalo, o Pit Dog, aquele abraço, né? A Denise também ouvindo a gente. Muito obrigado pelo carinho. Pessoal da Caridade, alô, meus amigos da Caridade. Boa noite a todos.
1: Hora certa.
2: 18h22.
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0: Na Rua da Máquina, trabalhando, Manezão do Açougue, minha amiga Zélia, na Rua da Máquina. O Edmilson Açougueiro, alô Edmilson Açougueiro, supermercado Henrique. O Zé Vilela e a Graça do condomínio Paranaíba, né? Recanto Paranaíba. Boa noite lá pro João Ismael, pra Dirce, Cidade de Jardim. Também ouvindo a gente, né? É, o Oripim no Santa Maria, Oripim, a Dona Tina, Raquel. Boa noite a vocês, no Santa Maria. É, na Ponte Funda, a Mara e o Fernando da Ponte Funda também, né? Ligadinhos comigo. E atendendo com carinho agora o pedido aqui que vai pro ar, né? Deixa eu ver quem pediu aqui, vai mandar pro ar. É, Antônia Sebastiana pediu, atendi, Luiz Cabeção. A Marlene do bairro Planalto, né Marlene? Do bairro Planalto. Boa noite, amiga Marlene.
9: Boa tarde, Lindomar. Uma boa tarde para você e todos os ouvintes da Paranaíba. Hoje cedo eu te pedi uma música, você não passou pra mim, mas agora de tarde eu vou te pedir outra, passa pra mim, passa Pombinha Branca, ofereço a todos que estiver ouvindo na chácara, nas fazendas, no sítio, e meus conhecidos aqui da cidade também, tá? Fique com Deus, Deus proteja você e toda a sua família, e proteja a minha família também, tá bom? Tchau, viu?

0: 18:28.
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3: É com muita alegria que eu estou aqui na Paranaíba, depois de uma tarde chuvosa, clima gostoso, né? Apagou a poeira, acabou pouco calor. É, vamos juntos aí até às 7 horas, com muita alegria, né? Você nas fazendas, ouvindo a gente, o pessoal do Granville, né? Todo mundo ouvindo o programa, aquele abraço. Lá em Centralina, Edis Flor, o nosso amigo Oswaldo Centralina também ouvindo a gente. A minha amiga Salma da Goiás, a Ana, o Martelinha, doutora Camila, doutor Felipe, Luciano do Frango Assado, meu grande amigo, minha amiga Marlene.
4: Tá, pesado do Luciano aqui do Frango Assado, tô aqui te ouvindo, hein? Toca pra nós aí, como jornais é rico, boneca cobiçada. Oferece aí pro Zé de Brito, Juquinha da Saúde, meu pai Aviso, Helena Morado de Sonho, Zezão da Ponte Funda, Sebastião Cacete, Vadinho lá do Buriti Alegre. Pessoal do Lavador de Esternura, Celso Rosa, Gilvana do Mecânico Carol e pra quem gosta da moda, tamo junto. Bora agir, bora trabalhar, Pedrado.
3: Vamos trabalhar. Deus ajuda quem trabalha.

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1: E a hora certa.
2: 18:34.
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10: O nosso boa noite para Ana Paula, a Dona Maria no bairro Paranaíba. Alô, Ana Paula, Dona Maria, aí no bairro Paranaíba. Os amigos do bairro Giovanni, alô, amigos do bairro Giovanni. Arnaldo Bar, no bairro do Prefeito, né? Aí no bairro Planalto, lá no bairro das Chagas também, ouvindo a gente na Rua Divinópolis. O Eurípides, a Maria Eleus, da Rua Divinópolis, boa noite. A Gerza, alô Gerza, aí da Rua São Paulo. O senhor Milton, a Dona Sueli, no bairro Saúde também, né? O Marquinhos Espeto e Cerveja, o Marquinhos Anedina. O Flório de Araporã, meu amigo Flório de Araporã.
11: Apertou os cabelos dos pés, né, Pedrada? Boa noite, Pedrada. Olha, Araporã, eu sou ouvinte, você sabe que eu sou ouvinte. Não preocupa não que eu sou ouvinte.
12: E ainda, você encontra quem
11: choveu. Aqui choveu muito, e aí, choveu bem?
10: Aqui choveu bem também, Flório, choveu bem também, graças a Deus, né? E vai chover mais, viu, Flório? Vai chover mais, se Deus quiser. Maria, deixa eu ver aqui. A Edis Flor de Centralina, tá ligadinha, Edis Flor? A Maria Barbosa, do bairro Paranaíba.
13: Pedrada, boa noite, aqui é Maria Barbosa, do bairro Paranaíba. Pedrada, passa uma música pra mim, Os Quatro Cantos da Casa. Ofereço pra minha amiga Cida do Dionara Rocha.

0: minha amiga marido Dianara Rocha e minha amiga Chiquinha lá na Fazenda Buqueirão, para ela e seu Geraldo. E uma boa noite para vocês. Ô, Pedrado, mas tá bom, né? Vocês que uma chuvinha boa, graças,
1: graças a Deus, né? Que bom, né, Maria Barbosa? Graças a Deus, né, amiga? Deus é bom o tempo todo, né?

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2: 18:40.
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0: Oh, tá bom?
1: 18h42, né? Boa noite, amigo trabalhador, minha amiga dona de casa. Estamos trabalhando para a Droga Rocha, a Modelar Magazine, Óticas Vista e a Quipé Calçados, né? João Batista do bairro Santo Inês, o João Batista Estofado, né, João Batista? Tá ligadinho comigo, João Batista do bairro Santo Inês. Um abraço a você, amigo. Obrigado pela companhia, tá bom? E também curtindo a gente, né? Abraçando com carinho aqui a Wanda Santos. Alô, Wanda Santos, boa noite a você, Wanda Santos. O Careca do Açougue, a Marília, no Açougue do Careca também. Tá lá curtindo o nosso programa, o Entardecer o Sertão. E o nosso amigo, o Alan Rei do Queijo, ligadinho comigo. Também, agora deixa eu trazer a participação do meu amigo Tiago, né? Para falar dos produtos Amargão, da Droga Rocha, né, Tiago? Tempinho gostoso, né, amigo? Boa noite, Tiago. Bem-vindo ao programa.
2: Boa noite, meu parceiro Lindomar Pedrada. Boa noite, Tumiara. 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Grande abraço, meu parceirão, e até mais no nosso Minuto Saúde.
1: Falou bonito, Thiago, né? É, o Anderson Gonçalves mandou aqui, ó, né? Uma rima aqui, viu, Tiago? Falo a verdade, revelo com franqueza. Remédio pra saúde em Tumbiara é com o Doutor Natureza. Eu tomei e foi uma beleza. Ei, merece um amargão, hein? Mandar um amargão pra ele de presente, viu? Esse verso aqui é bonito, viu, Tiago? Mandar um amargão pro Edson Gonçalves da Chaco Horizonte, né? Falo a verdade, revelo com franqueza. Remédio para a saúde em Tumbiara é com o Doutor Natureza. Eu tomei e foi uma beleza. Meu amigo Edson Gonçalves, um abraço a você, amigo. Muito obrigado pelo carinho da companhia. Agora eu esqueci, foi a música que pediu, viu, rapaz? Continuou Carreira e Pardinho, né? O Edson Gonçalves, liga pra mim de novo. Eu esqueci a música que você pediu, tá? 18h45, o Boa Noite também vai com carinho lá pra turma curtindo a gente. Lá em tudo, tá? Ele ligou pra mim agora, que vem a música qualquer? Qualquer. Amor e Saudade, tá aí, ó. Amor e Saudade, né? Com o Tião Carreira e Pardinho. Nosso amigo Edson Gonçalves da Chaco Horizonte. Sempre ouvindo o programa. Aquele abraço, Amor e Saudade. Obrigado, Edson Gonçalves, pelo carinho, tá, amigo? Aquele abraço. Tá aí, ó. 18h46. O Edson Gonçalves pediu.

0: 18h49, é a Paranaíba, o programa Entardecer o Sertão. Lá no Marulina, minha amiga Gorete, do Marulina. Gorete, aí no Marulina. A Selma do Norma Gibaldi, né? Selma do Norma Gibaldi. Boa noite lá pra Sueli, o Genivaldo Remy Martins, né? O homem do caminhãozinho amarelo, nosso amigo o Edivan, né? O homem do caminhãozinho amarelo, sempre ouvindo a gente, Popular Coelho. Um abração, Edivan. E a Valmira, também tá curtindo o nosso programa aí no Marulina, né? Nosso abraço, nosso boa noite. 18h50.
1: Meu grande amigo, eterno amigo, João Mulato.
2: Obrigado, Valéria. Prazer estar aqui com vocês.

Aê, modona bonita, de novo em teus braços, Valéria Barros, participação de Gil Mulato, né? É, modona bonita aqui na Paranaíba, no nosso entardecer no sertão, né? Abraçando os amigos trabalhadores, né? Pessoal já, muitos deixando o trabalho, ouvindo a gente, está indo embora. Obrigado pela carona, um bom descanso a todos, né? Obrigado pelo carinho da companhia. Você nas fazendas, pessoal da Fazenda do Buqueirão. Alô, meus amigos do Buqueirão, ouvindo a gente aí. Um abraço a todos aí na Fazenda do Buqueirão. E obrigado a vocês pela companhia, tá bom? É, deixa eu ver aqui no zap aqui quem tá pedindo moda, né? Nessa noite gostosa. Hoje o pessoal dorme melhor, né? Com certeza, depois de uma tarde chuvosa, né? Né, Selma do Marulina? Um abraço a você, minha amiga. Sempre ouvindo a gente, né? Aquele abraço. E essa moda agora também com carinho vai lá pra minha amiga a Sônia Marta, né? A Sônia Marta, o Zé Ribeirão, na Fazenda Boa Vista, né? A minha amiga Rita Peixoto e o Chico da 17, a Jandirinha do Jardim Liberdade, o Luiz do Mototáxi, ô Luiz do Mototáxi, Jardim Liberdade, a Nilda Abreu, o Elcio Graville, o Paulo Pintor em casa, juntamente com a esposa Marinês, né? A Margarida e a filha do Dom Veloso também. Um abraço a vocês e obrigado pela companhia, tá bom, turma? Tá aí, ó. É, Renan e Raí, Jandirinha, aquele abraço, amiga.

Tá aí, Renan e Raí, fechando o programa de hoje, né, moçada? Na certeza do nosso dever cumprido, colocamos o ponto final em mais um programa Entardecer no Sertão, que volta em seu rádio amanhã às 16h, mas na parte da manhã estarei com vocês no show da manhã às 20h, viu? Gesmar Ricardo encontra-se de férias, né? E nós estamos aí apresentando o nosso show da manhã, tá bom? Substituindo o Gesmar Ricardo. Breve estará de volta com a gente, com a garganta afiada, né, Gesmar? Um abraço a você, para sua esposa Adriana. Uma ótima noite, tá bom? E eu tô indo, meus amigos, tô indo. Obrigado a todos pelo carinho, pela atenção. Fiquem todos com Deus, porque com Deus eu também irei, né? Uma noite abençoada para todos nós, né? E até amanhã, com as graças do nosso Deus, nosso Pai Todo-Poderoso. Fiquem todos com Deus, boa noite, bom descanso e até amanhã, às 8h da manhã. Valeu, Itumbiara. Boa noite.

Mais um dia se vai, mais uma noite chega. Vim aqui deixar meu boa noite e desejar um descanso relaxante. Que o dia difícil fique para trás. Nada melhor que um dia após o outro e Deus à frente de tudo. E quando estou nas minhas escuridões, tenho um pai que me veste de estrelas. Como cuida do céu e de tudo que há, ele cuida de mim. Para quem tem Deus no coração, as adversidades sempre serão passageiras. E a vitória, uma certeza. Que cada estrela no céu seja um desejo seu se realizando. Tenha uma noite linda, de paz e tranquilidade. E que Deus esteja sempre ao nosso lado. Deus te abençoe.

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1: 19:04.
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7: Alô, Itumbiara, muito boa noite sul de Goiás e Triângulo Mineiro. Estamos chegando nesta terça-feira, dia 1º de setembro, com o programa Paranaíba a Dona da Noite. E vamos juntos até logo mais às 21 horas e abrindo o programa, Eduardo Costa é a

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1: 19 horas e 30 minutos.
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4: A Nova Paranaíba e o Dona da Noite com Guilherme Santiago. Por que homem não chora?

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1: 19:43.
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1: 20 horas e 7 minutos.
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6: É a Nova Paranaíba, o Dona da Noite, trazendo Jane Júnior, perdendo o juízo.

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1: 20 horas e 18 minutos.

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1: A Nova Paranaíba e o Dona da Noite nesta terça-feira, dia 1º de setembro, entrando na última hora, Felipe Falcão, Osmio

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1: E a hora certa.
2: 20 horas e 30 minutos.
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2: 20 horas e 30 minutos.
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8: É o Dona da Noite que tá de volta com Zezé de Camargo e Luciano. Derrame.

0: 20h40.
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0: 20h41.
8: O Dona da Noite está de volta na 94.7 com Cleiton e Camargo. Quando um grande amor se faz...

Jorge Henrique Rodrigo. É Murilinho Rufo, vá. 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
4: 20 horas e 54 minutos.
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9: O nosso Dona da Noite desta terça-feira fica por aqui. Fechando muito bem, tem César e Paulinho, radialista. Na sequência, a Voz do Brasil. E logo depois, Lázaro Neto e o Show.

0: Está no ar a Voz do Brasil. As notícias do governo federal que movimentaram o país no dia de hoje.
1: Olá, boa noite.
2: Boa noite para você que nos acompanha em todo o país.
1: Terça-feira, 1º de setembro de 2026.
2: E vamos aos destaques do dia.
1: Economia brasileira.
2: PIB cresce 0,5% no segundo trimestre do ano.
1: Aumento foi impulsionado pela agropecuária. Márcia Fernandes.
3: O principal crescimento foi impulsionado pelo desempenho da pecuária e da produção de alimentos como café e soja.
2: Mudança no calendário. Começa hoje a escolha do Simples Nacional para o ano que vem.
1: Pequenas empresas têm até 30 de setembro para escolher novo modelo da reforma tributária. Cleide Lopes.
4: Elas poderão optar como irão recolher o imposto sobre bens e serviços e a contribuição sobre bens e serviços.
2: Campanha alerta passageiros sobre consequências de atos de indisciplina em voos e aeroportos.
1: E vamos falar também dos direitos dos viajantes.
2: ANAC Passageiros recebe relatos contra empresas aéreas. Yuri Sherman, gerente da agência, destaca o serviço.
5: É muito importante a gente estimular a utilização da nossa plataforma como uma alternativa mais rápida, mais célere e mais resolutiva até do que o Poder Judiciário.
1: E hoje na apresentação da Voz do Brasil, Luciana Vasconcelos e Luciano Seixas.
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1: O governo reuniu especialistas e gestores para discutir os efeitos das apostas online, nas chamadas bets, na vida dos brasileiros.
2: A ideia é fornecer subsídios para novas medidas na regulamentação do setor.
1: Participaram da primeira reunião entidades ligadas à saúde, indústria, comércio, setor artístico e cultural e crianças e adolescentes.
6: Um dos tópicos foi o impacto das bets na saúde brasileira. A regulamentação da propaganda foi elencada como alternativa a este problema. O ministro da Saúde, Alexandre Padilha, classificou o vício em jogos online como um problema de saúde pública e destacou que o Sistema Único de Saúde oferece atendimento online para ludopatas.
7: Quando a pessoa entra no meu SUS digital, solicita a consulta e começar o plano terapêutico, tem um conjunto de psicólogos e psicólogas que vão atender essa pessoa, pelo menos 10 consultas, depois você pode renovar esse plano para mais 10 consultas, pode continuar a consulta.
6: Leandro Domingos Teixeira, vice-presidente financeiro da Confederação de Bens, Serviços e Turismo, CNC, destacou o impacto das bets sobre o comércio brasileiro e defendeu tributação e limitação do número de plataformas no país.
8: Defendemos uma rigorosa fiscalização sobre os jogos online, ampliando a tributação incidente, já que a atividade que exerce são nocivas à saúde dos